0: Don't Stop Believing Journey, 1981. E aí, aonde você tava? 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
0: Maiara e Maraísa, que sorte, hein? Você beija bem, 97.
2: É, tem coisas que a gente promete, mas não cumpre.

Tá aí, ó, Maiara e Maraíza com sorte que você veja bem por aqui na programação da sua Espacial FM. Mais uma paradinha rápida e eu já volto com você, tá? Pra cumprimentar todo mundo, tem uma galera participando aqui. Gente, tem um paciente de primeiro dia assim mesmo, né? A gente se adequando, se adaptando aí. Pode mandar a sua mensagem que vai ser uma honra, um prazer imenso ter você com a gente aqui no 99974-0105. Tá combinado? Então pode mandar a sua mensagem que eu tô aguardando você aqui no Conexão. Vamos juntos? Até às 11 da noite. Paradinha rápida e já volto com você.

0: 9 e 10 agora.
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11: 9 e 14.
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0: Juntos, hein? Até às 11 da noite é tudo nosso.

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1: Coisa boa, 9h15 agora, vamos juntos, aqui até um montão de alô pra mandar. Deixa eu mandar um abraço pra ele. Alô, seu Zanata! Alô, seu, esse aí é jogador caro, pessoal de Pará de Minas, tu conhece, o Zanata tem história nessa cidade. Esse aí, rapaz, esse aí, tivesse na Copa, esse Hexa já tinha visto. Alô, Zanata, um grande abraço, um beijo pro senhor, tá com a gente lá na Providência, ligadinho com a gente, é o Zanata do Castelo, grande abraço. Tamo junto sempre, tá? Deixa eu também ir até Juiz de Fora. Mandar um abraço lá em Juiz de Fora, né? Parte da minha família tá lá em Juiz de Fora, né? A família Moreira Andrade. Meu abraço. Alô, Padrinho Luiz. Maria Andrade. Ah, Luiz Gustavo, Milena. Alô, Fran. Felipe. É, Fininho, tá chegando a sua hora, hein, moço? Tá chegando. A Patrícia, um grande abraço a todos vocês lá na minha querida JF, Juiz de Fora, nossa Zona da Mata Mineira, estão lá ligados com a gente. Obrigado, ô padrinho, tamo junto sempre, obrigado por tudo, pelas palavras e pelo carinho de sempre, né? Meu padrinho que é paraminense hoje, né, reside, assim como toda a família, lá em Juiz de Fora. Um abraço a todos vocês, valeu mesmo a presença e a participação. E tem a maior galera para eu mandar um alô, que tá todo mundo com a gente. Todo mundo ligado aqui, que coisa boa. Alô, Jane, alô, Mário, alô, Mário da Matinha, tamo junto. A Pati, a Nanda, o Mário, Titá também, ô Titá, um abraço ao senhor também. Obrigado pela companhia de todos vocês, cara. São pessoas muito especiais, né, pra gente, são os amigos aí, os irmãos de caminhada. Um grande abraço. Paulo Irmão também, vou mandar um abraço pra ele, que também é comunicador dos Bravos. Lá na minha querida Nova Serrana, alô Vaguinho, Wagner Henrique, grande abraço a você também, meu irmão, obrigado pelas palavras, que Deus continue nos abençoando, sempre, sempre, sempre, abraço, meu irmão, tamo junto, tenho certeza, deve estar em casa descansando, ou tá na roça, né, tá lá, ligado com a gente, viu Vaguinho, beijo pra você, amigo, obrigado, mesmo, de coração, viu, tamo juntos, sempre, quem mais tá por aqui, alô Sérgio Pego, um abraço a você também, meu amigo. Valeu mesmo, viu? Pelas palavras também, pelo seu carinho aqui também, viu? Grande abraço. Alô, Júlio! Grande Júlio, Júlio César, ligado com a gente. Alô, meu amigo Walter Guedes. Alô, Valdim! Tamo junto, Guedes. Agora, abraço a você. Grande Rodrigo também. Alô, Rodrigão, abraço pra você. Ligado aqui com a gente também. Thalita. Alô, Lezinho. Lezinho, Portugal, tá com a gente também, lá no sul de Minas, ligado? Obrigado pelas palavras. Os amigos que a gente vai fazendo, né, gente? Abraço pra você, Lezinho. Lezinho também é um fera da comunicação, pessoa incrível, fenomenal. Lucas Guimarães, grande Lucas. Lucas Veterinário, abraço a você também, irmão. Estamos juntos sempre. É, deixa eu ver quem mais tá por aqui com a gente. Meu querido amigo Daniel Buscapé. A Kátia também, a Kátia Ferreira, um beijo para vocês também. Valeu a participação, viu? Muito obrigado. Todo mundo conhece, Célio Gaudêncio. Mandar um abraço também aqui para ele, que é também meu amigo aqui de profissão também, colega de trabalho aqui, o Wendel. Abraço, Wendel. Todo mundo, né? Todo mundo com a gente. Thaís Leandro, todo mundo aqui mandando recado, mensagem. Né? Eu acho que eu não vou conseguir cumprimentar todo mundo, né? É, rapaz, não vou conseguir ver muita gente. E daqui a pouquinho tem mais áudio pintando por aqui. E também vamos dar um abraço todo especial aqui pra ela, gente, que sempre, tá? Sempre acompanhou aqui a programação da Rádio Espacial. Quando estive, né, por outras temporadas por aí, sempre acompanhou também a minha querida amiga, tá? Uma pessoa que tem um carinho imenso. Nelly Vitória, beijo pra você. Ligada com a gente lá na Vila Ferreira. Obrigado pelo seu carinho de sempre, tá? Uma ótima noite. E claro, já vou pedir para contar com o seu carinho de sempre. Como você sempre teve carinho aqui pela Rádio Espacial, pelo rádio em si, pelo Anderson Henrique. Muito, muito obrigado pela sua companhia. Uma ótima noite. Estamos juntos. Daqui a pouquinho tem mais. 999-740-105. Você manda logo o seu recado pra gente. Às 10 horas, eu vou atender aqui o seu pedido. Como é que funciona? É o Moda de Rancho. Você manda pra cá e pede, né? Aquele clássico. E a gente atende pra você no Moda de Rancho. Facinho demais. 999-740-105, tá? Então pode mandar, fica à vontade, pede, faz o seu pedido. E claro, a gente vai trazer pra você daqui a pouquinho, porque eu nunca vi a hora passar tão rápido. São 9h19 agora.

É, rapaz, parar pra pensar, daqui um dia vai ser assim, né? Vai ter que ser com ar-condicionado no 15, né, velho? É, rapaz. É, meus amigos, 9 horas mais 31 minutos. Wesley Safadão com ar-condicionado no 15. George Michael com Freedom. Ainda passaram por aqui Jorge Henrique e Rodrigo, Bagunça Minha Vida. E ainda Simone Mendes com Amor no Escuro, fechando assim mais uma sequência. Daqui a pouquinho, tá, vamos atender o seu pedido no Modern Rancho. É, você vai mandar pra cá no 99740-105. Tô aguardando você. Deixa eu abraçar o Reis, Rodrigo Reis. Abraço, meu irmão. Obrigado pelas palavras, meu amigo. Muito obrigado. Sucesso a todos nós. Grande Rodrigo, né? Agora no super sucesso. Amanhã você já vai, né, acompanhar a partir das 9 da manhã. Grande abraço, Reis. Bom descanso pra você, meu amigo. Obrigado pela companhia. Tá lá ligadinho com a gente. É o nosso vice, né, Rodrigo? Curtir um radinho, uma musiquinha. Um abraço a você, meu irmão. Muito obrigado pela companhia, pelas palavras também. Tamo junto sempre e vamos com tudo pra cima. São 9h32, vou fazer mais uma paradinha e daqui a pouquinho a gente volta com mais. Deixa eu mais uma vez reforçar aqui para você participar do 99974-0105. 99974-0105. Código de área é o 37 para você de toda a região participar com a gente. Espera aí, a gente já volta, tá? Você sabe, né?

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2: 9:33.

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2: Pará de Minas tem neste momento 18 graus. O céu continua claro. A umidade relativa do ar em 55%.
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2: Tamo de volta por aqui às 9h37. 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Que bom ter você aqui, tá? É um prazer imenso. Sou Anderson Henrique e até às 11 da noite você não me abandona, não. É o nosso encontro, tá? Eu quero você comigo toda noite. Você promete? Você promete?

0: cá, são 9h30. Deixa eu falar pro seu negócio. 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
1: 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Vamos lá para o 999740105, tem uma galera participando, deixa eu mandar um abraço todo especial para os pais do meu querido amigo Príncipe João Vitor, a Elaine e também o Vaguinho, os meus amigos ligados com a gente lá no bairro Esplanada, obrigado pelo carinho de vocês, Elaine! Vaguinho, um abraço a todos vocês, muito obrigado, tá? Carinho imenso por vocês aí, obrigado pelas palavras, tá? Pelo carinho, pela força, pela energia positiva. Quem também tá por aqui é o Leandro Moreira. Ô, Leandro, abraço, meu irmão. Tamo junto, obrigado, tá? Muito sucesso pra nós. Rapaz, essa moda é boa demais, hein? A loira do carro branco. Vamos atender com certeza, Leandro. Tá ligado com a gente lá no Cores de Minas. Abraço pra todos aí no Cores de Minas com a gente, ligados na sintonia. Tenho mais participações por aqui também. A Odete. Oi, Odete. Um grande abraço a você. Tá ligada lá no Santos Dumont, a Odete Santos. Rodrigo Pena e também a Andréia estão na Vila Ferreira com a gente. Tenho mais participações por aqui. O Fernando César também tá ligado. Abraço, viu? Ô Fernandão, tamo junto. Deixa eu ver se tem o bairro do nosso querido Fernando César aqui no Santa de Virges. Abraço, viu, Fernando César? Tá bonitão aí na foto com o peixão. Grande abraço. Valeu mesmo pela sua participação. Quem também tá por aqui com a gente é o Fofo lá em Pitangui. Abraço pra turma também com a gente lá em Pitangui. Falando em Pitangui, deixa eu trazer aqui, tem que encontrar aqui, ó. É a Rosa, porque sempre participa com a gente. Dá o recado pra gente aí às 9h40, ô Rosa Pura.
2: Oi, Anderson, boa noite, seja bem-vindo.
0: Obrigado.
2: Rosa Pura Pitangui, cumprimentar o Fofolete Original, a Cris, Viviane, Paraíba, Lara, pro Rodolfo do Caju, pro Deibert.
0: Boa.
2: Pra Estela aí, pra Admina, pro Giba, pra que é a menina lá, pra...
0: Lembra aí.
2: Luzinete. E para a Lili Mamiteco, João Teixeira, e para você também.
0: Obrigado.
2: Pois nós estamos comendo um franguinho assado aqui com batata e tomando aquele suco. Que tão calor, menino, danado. Aí você escolheu aí para mim, eu gosto, e vou mandar para o meu irmão Vantuir, Paula, está te ouvindo.
0: Boa.
2: É, meu amigo Edson. Eu gosto mesmo é de rua, por favor. Boa noite, obrigado.
0: Ô Rosa, essa moda é boa demais. Abraço pra você, ligados com a gente aí, né? Todo mundo aí em Pitangui, toda a turma, esse pessoal maravilhoso aí. Até digo aqui, né? Desde quando eu era um ouvinte da rádio, há mais de 20 anos, a Rosa Pura sempre acompanhando aqui a programação da Rádio Espacial. Meu abraço todo especial pra vocês aí, pra toda a turma com a gente que estão aí, né? Nessa vida, mais ou menos, nessa quarta-feira, tem mais que celebrar mesmo. É a melhor coisa. Celebrar é sempre muito importante, sempre muito, muito gostoso. Não é mesmo? 99974-0105. Ó, eu tô aguardando você participar com a gente. Daqui a pouco eu vou disparar mais áudios por aqui. Quem tá por aqui também é... Deixa eu ver aqui. Sem CPF, boa noite. É, se puder, manda uma música e um abraço pra Angeline, do Uai. É, comida. Um grande abraço a vocês aí, tá? Muito obrigado pela sintonia. Bom, obrigado pela presença de vocês. A música e um abraço pra Angeline. Isso mesmo, né? Angeline, Mas, gente, um grande abraço e ótima noite aí pra vocês, tá? Obrigado pela participação. Abrindo aqui mais uma sequência, vamos trazer o Luan Santana. Já já tem o nosso modo de rancho para atender o seu pedido. Há tempo, hein? É, tem tempo para você participar. Chuva de Arroz tá chegando por aqui no Conexão.

o sucesso é aqui, faltando 6 para as 10, Lauana Prado, Bar de Bairro. Ah, quem não gosta, né? Meu abraço a você que tá com a gente aí nos barzinhos da cidade, por toda a região. Coisa boa ter você aqui. Intervalo, paradinha rápida. Já volto, hein? Já tem moda de rancho. E abandono.

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2: E o clock não para. Faltando 5 para as 10.
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2: 9h56.
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1: 9h58.
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1: É tudo nosso! Vamos juntos por aqui, é o Conexão que tá rolando. Que bom ter você aqui com a gente. Vamos junto, hein? Não vai esquecer, hein? Vamos junto até as 11 da noite por aqui. Abraçando aqui ele, meu querido amigo. Alô, Flávio Lourenço, meu amigo Tico. Grande abraço a você, meu irmão. Tamo junto, tá no coração, meu amigo. Obrigado pela companhia, pelo carinho. Tá lá sintonizado com a gente. Grande Tico, abraço a você, meu irmão. Quem também tá com a gente lá em Juiz de Fora também é ela. Amandinha, beijo pra você, Amandinha. Obrigado pelo carinho, pelas palavras e pelo incentivo de sempre, tá? Tamo junto. Grande abraço pra você, pro Léo também, ligados, conectados com a gente aqui na Espacial FM. E abrindo mais uma sequência, Zé Neto e Cristiano. Ah, está decadente. Faltando um minuto para as 10.
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0: 1985, Dire Straits com So Far Away. Que é isso, hein? Clássico! Sempre gosto de perguntar quando tocam assim, né? As velhinhas que nunca foram esquecidas. E aí, aonde você tava, hein? 85, há 41 anos atrás. É tempo, rapaz! São 10 horas mais 7 minutos. Fechamos assim mais uma sequência. Vamos fazer uma paradinha rápida daqui a pouquinho. Você sabe, tem o nosso Moda de Rancho atendendo o seu pedido. Então, ó, é rapidinho, jogo rápido, eu já volto. Só aquela aguinha na garganta e já já tem mais.
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0: 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Você sabe, né? 10 e 8 agora.
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0: Tudo igual por aqui, agora 10 e 10.
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0: Estamos de volta. E vamos juntos por aqui. Seja muito bem-vindo, tá? Aonde quer que você esteja, seja você quem for. Anderson Henrique com você até as 11 da noite. Meu Deus do céu, mas já tá acabando, moço. Que delícia ter você aqui, tá? Você no site JC Notícias, você no aplicativo, você aí no 105,5. Que alegria, que satisfação ter você.

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0: É o nosso Moda de Rancho que vem pedindo passagem pra você, atendendo o seu pedido, mandando o seu recado por aqui, coisa boa. Se eu já aproveitar aqui o pessoal participando, vindo mensagem de todo lado, obrigado, gente, de verdade, tá? Que é isso? Que recepção foi essa? Obrigado mesmo, todos vocês. Ô, Tiquinho, grande abraço, todos vocês aí ligados com a gente. Você, meu amigo, o Tico, o Tiquinho, a Ju, todo mundo aí ligados com a gente lá no bairro do Tico, no bairro São Francisco. Grande abraço a todos vocês, tá? Valeu mesmo a companhia. A Cléo também tá por aqui com a gente na Vila Maria. Quem mais tá por aqui, ó? A participação da Maria Aparecida, que mandou áudio pra gente. Ô, Maria, diz aí, vai, vai, vai. Boa. Obrigado. Sempre, Cida, obrigado, tá? Um abraço a você, a toda a família, né? Em Carneiros, em Itaúna, obrigado pela presença, pela sintonia de todos vocês aí. O Regis também mandou o recado dele, ó. Boa noite. Tudo. Opa. Outro? Um grande abraço a você, Ed. Obrigado, coisa boa ter você aqui, viu? Que coisa boa, que alegria, que satisfação. Grande abraço a você, toda a família, e uma excelente noite. Estamos juntos, hein? Estamos juntos. Ó, mais uma vez cumprimentando aqui os meus amigos, a Elaine e o Vaguinho, lá no bairro Esplanada com a gente. Aqui, ó, quem também tá por aqui, esse aqui também é companheiro fiel. E ó, essa turma tá numa vida ruim lá no Pitangui? Olha pra você ver, escuta só. Aí sim. Olha só que coisa boa.
2: Bruno e Wagner, que tá aqui bebendo todas.
0: Aí sim, hein? Aí sim. Ô, coisa boa ter vocês aqui, meus amigos, aí na cidade de Pitangui. Um grande abraço para todos vocês, viu? Valeu a companhia, a sintonia, a turma toda com a gente aí em Pitangui. Valeu, viu, fofo? É original, literalmente original. Abraço para todos vocês aí ligados com a gente na nossa querida Pitangui. Vou abraçar também aqui ele, meu querido amigo Américo Petriz. Alô, Américo, um abraço ao senhor ligado com a gente lá no bairro São Francisco, sintonizado. E também pro seu Pedro, lá na Vila Maria, ligados com a gente. Valeu mesmo a sintonia de todos vocês, tá? Todos vocês aí ligados com a gente. Ô, Denise, ô, prima, um abraço a você também, viu? Denise Duarte ligada com a gente. A Marcela Mendes também tá na sintonia. Deixa eu abraçar também ele, meu companheiro de comunicação, ligado com a gente lá em Varginha, no sul de Minas. Alô, meu amigo Velber Viana, que passou por aqui, né? Abraço, Velber. Um abraço a você, meu irmão. Tamo junto sempre, meu parceiro. Obrigado pelas palavras também, pelo carinho, pela consideração de sempre, né? Pra quem lembra, o Velber passou por aqui, à frente do Jornal da Cidade, e tá lá ligado com a gente. Valeu mesmo a presença de todos vocês. Ô, gente, eu recebi uma notificação aqui de que, né, o áudio não saiu, não é, mas acontece, né? Tem que, como se diz, né? Relevar o primeiro dia do ano desse aí, que ele vai se habituando, né? É aquela emoção que vem tomando conta, né? É aquela emoção que vem tomando conta. Até a Cléo mandou aqui, não tô ouvindo o áudio da turma, não, mas não tem problema, viu, Cléo? Não tem problema. A gente repete que agora vai sair, ó.
2: Boa noite, Anderson, é Fofonete original de Tangui. E mandar um abraço pra Rosa Pura, pra Creu, Bruno Wesley, pro Jimba, pro Dineizinho, pro Bombonzão, Cremosão, Reinaldão.
0: Olha só, tem mais gente aí, manda.
2: Anderson, quer mandar mais um abraço pro Breno, Bruno e Wagner, que tá aqui bebendo todas.
0: Ah, essa turma, amanhã é dia, né? Amanhã é dia, já estão no clima aí da pré-sexta, isso é bom demais, tem mais do que aproveitar mesmo. A Cida também tá por aqui.
3: Olá, boa noite, aqui é a Cida. Gostaria de ouvir a música Noite de Núpcia com Adalberto e Adriano. Gostaria de oferecer para minha família em Itaúna, minha família em Carneiros, e para você, né? E seja bem-vindo, tá? Um abraço, boa noite, Especial FM, sucesso é aqui.
0: Ô Cida, outro para você, tá? Tá ligadinha com a gente na Vila Ferreira, obrigado mesmo, coração. Vamos trazer então aqui o nosso Moda de Rancho e eu já vou começar atendendo. Gente, Cida, vai começar bem demais a conta. Se eu fosse você, dava aquele gás. Bota no 12, ó.
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0: João Paulo e Dani, meu Deus do céu, a loura do carro branco. Ai, moço, 10 e...

Fala, Guilherme Santiago, às 10h33, fechando aqui muito bem o nosso Moda de Ranch. Rapaz do céu, só moda boa, hein? Zezé de Camargo e Luciano, Garota de Rua. Ainda tivemos Confidências com Chitãozinho, Xororó, Adalberto e Adriano, Noite de Núpcias, João Paulo e Daniel, A Loura do Carro Branco. Rapaz do céu, só moda maneira, coisa boa. São 10h34, já a gente volta com muito mais, já com a reta final aqui do Conexão, nesta quarta-feira de estreia, quarta-feira de adaptação. Sempre pedindo, né, a sua compreensão. Primeiro dia é assim, né, gente? Eu tentei tudo no 100%, até os áudios aqui acabaram sendo cortados. Anderson, mas ó, né? Devagar a gente vai ajustando e as coisas vão acontecendo. Legal? São 10h34, paradinha rápida e já tem mais.

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Tamo junto no 105,5, no aplicativo, no site. É tudo nosso, me abandona não. Vamos juntos até às 11 da noite aqui, ó. Abraços e abraços e abraços às 10h36. Alô, Thiago Pires, abraço pra você, meu irmão. Tamo junto, obrigado pelas palavras. Meu amigo Marquinhos, alô, Marcos Batista, um abraço a você. Deve estar ligado com a gente, né? Se não estiver em casa descansando, certamente tá trabalhando aí, né? As margens da 262. Um grande abraço, meu amigo, obrigado pela carona, pela sintonia. Rangel Diniz, alô, Manolo, tamo junto, ligado com a gente também. Grande abraço também pro Marcos Rodrigues. Marcos, obrigado, meu irmão. Tamo junto, tá? Obrigado pelas palavras, tá? Por todo o reconhecimento também. Valeu mesmo, tá? De coração. Obrigado demais aí pela sua participação com a gente aqui no Conexão. Vamos juntos, tá? 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Ô Eli, neste momento está lá em Cachoeira de Alma. Ô Eli, essa aqui, né, cantou muito, né? Fala a verdade. Max e Belucci, Romântico Anônima, essa música é maravilhosa. São 10h38 agora. Boa noite pra você.

0: insônia da madrugada. E pode não, né? Faltando 11 para as 11 agora. João Bosco e Vinícius, segunda taça. Cleito e Camargo passaram por aqui também. Marcos e Belucci com Romântico Anônimo. Nossa última paradinha. Rapidinho, rapidinho. A gente volta. Faltando 10 para as 11 agora. Você não me abandona não, tá? Já já tem a última sequência por aqui no nosso Conexão. Que maravilha, hein? Fica ligado com a gente aí, tá? É VaptVupt.
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0: Confirmando pra você, 10 pras 11.
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Conexão, abrindo mais uma sequência, tem a novidade. Gustavo Lima, Bala Alojada.

0: dos clássicos do Capital Inicial dos anos 2000. Do álbum MTV, do MTV acústico, né? Que demais, cara. Anos 2000. Primeiros erros. 11 horas mais um minuto. Tivemos ainda Marília Mendonça, Infiel, Gustavo Lima, Bala Alojada. Pra fechar aqui, ó, e muito bem o nosso Conexão, a primeira edição, a edição 01 com Anderson Henrique. E claro, amanhã eu convoco você, eu costumo chamar ali, gente, a quinta-feira de pré-sexta, tá? É a pré-sexta, que eu carinhosamente apelido ela, a nossa pré-sexta vem com tudo e amanhã eu conto com você, tá? Posso contar contigo? Amanhã às 8 da noite, acabou Brasília, acabou a Voz do Brasil, a gente já chega com tudo pra fazer aquela programação pra lá de especial aqui na Espacial FM. Obrigado a você pelo carinho, pela sua audiência, por ter deixado, por ter me permitido estar aqui com você. Obrigado de coração a cada um, né? Você que ficou até agora, né? 11 horas e 2 minutos. Você que de repente, né, tem os seus compromissos, né? Eu vi aqui, né, o pessoal trabalhando, postando, não tem preço. Muito obrigado mesmo de coração. É a primeira edição de tantas e tantas que a gente vai escrever juntos, tá? É uma nova história que começa e eu começo de cabeça erguida e com muita vontade de fazer acontecer e eu quero você comigo toda noite. Tamo fechado? Então amanhã, às 8 da noite, eu aguardo você no Dial em 105,5, no aplicativo e também lá no site, no JC Notícias. Ó, continue com a gente, porque na sequência, tá? Vem chegando pra você os clássicos da MPB, tem a nossa madrugada pra lá de especial. Às 5 da manhã, meu amigo Carlos Leite vem te fazer companhia com o Viola Brasil. Na sequência, o Jornal da Cidade trazendo as informações. Logo após, tem Rodrigo Reis com super sucesso ao meio-dia. Ele, meu amigo Wilson Barreto WB, também vem chegando para te fazer companhia com revista. Logo após, o Sertanejo Bom Demais às 4 da tarde. Às 7 da noite, a Voz do Brasil. E às 8, eu tô de volta com você. Tamo fechado. Amanhã na pré-sexta. Abraço. Boa noite. Obrigado, meu Deus. E a você, ouvinte, aqui da Espacial FM, a número 1. Desejo uma ótima noite, que você descanse. Cabeça sempre fria, coração quente. Até amanhã. Valeu demais. São 11h04. Boa noite. E 8 da noite, eu te espero. Me abandona, não.
1: Todo mundo tem. 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
1: Olá, seja bem-vindo, seja bem-vinda. Começa agora o Clássicos da MPB. Eu sou Daniela Alcântara e a partir de agora vamos compartilhar 2 horas repletas de música boa, emoção e cultura. Canções que marcaram o tempo e continuam encantando gerações.

0: E aí, gostou desse bloco? Tem muito mais esperando por você. Só um instante para o intervalo e eu já volto no Clássicos da MPB.
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0: Olá, amigos dos aplicativos que rodam pela cidade. Aquele abraço. Estamos de volta e vem aí mais um bloco cheio de sucessos da nossa MPB.
1: Todo mundo

0: Que sequência linda essa, não foi? É hora de um intervalo breve. Mas na volta tem muito mais sucessos esperando por você.
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0: Bem, meus amigos e amigas, infelizmente chegamos ao fim do programa de hoje. Espero que você tenha curtido cada canção, cada momento do nosso programa de hoje. Obrigada pela sua companhia e até o próximo Clássicos da MPB. Um abraço e até breve.
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6: 11:57.
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9: Estamos chegando com a edição do nosso cassete. E aqui Diego Soares para juntos relembrar e matar a saudade de grandes músicas do passado. Anos 70, 80, 90 e algumas dos anos 2000 também. Vamos dar play no nosso cassete ao som de Cássia Eller, Malandragem.
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0: Khaled com El Arbi, antes Capital Inicial, primeiros erros, e ainda Luca, difícil pra você. Pausa pequena e eu volto já com mais cassete.
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0: 5.5.
1: Meia-noite e 17.
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5: Estamos de volta agora ao ano de 2003. Pitch, teto de vidro.

0: Que Você É o Cara, do ano de 2007. Relembramos Martica, Like Toy Soldiers, do ano de 1988. Felipe Dilon, Musa de Verão, do ano de 2003. E também do ano de 2003, Pitch, Teto de Vidro. Pausa no cassete, voltamos já já depois do intervalo.
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1: Meia-noite e 36.
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4: 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O Cassete está de volta, indo até o ano de 1975. Benito de Paula, Mulher Brasileira.
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0: Barão Vermelho com Bete Balanço aqui no cassete do ano de 1984. Nós fomos também ao ano de 1997 para conferir Sandy Júnior, Eu Acho Que Pirei. Rolou aqui Céu da Boca, canção composta por Reinaldo Marcel e famosa pela banda Frutos Tropicais nos anos 80. Mas aqui rolou com a cantora Ivete Sangalo, do ano de 2004. Ela regravou a canção com o cantor compatriota Gilberto Gil para seu primeiro álbum ao vivo do MTV ao vivo. E começando mais um bloco do cassete, Benito de Paula, Mulher Brasileira, esta do ano de 1975. O cassete faz mais uma pausa, vai pro intervalo e volta já.
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5: Meia-noite 55.
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9: Play no cassete. E agora trazendo Jennifer Lopez com Jennifer on the Block, do ano de 2002.

0: Outcast com Hey Ya, do ano de 2003. Conferimos também o romantismo de Paul Young, Oh Girl, do ano de 1990. Fomos também ao ano de 2000 para conferir Cogumelo Plutão, Esperando na Janela. E Jennifer Lopez com Jenny from the Block, do ano de 2002. Intervalinho chegando e já já eu volto com muito mais.
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1: 1:15.
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3: Estamos de volta e para continuar tem Henrique Iglesias, Hero, do ano de 2001.
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0: Foo Fighters Best of You, do ano de 2005. O cassete trouxe também It's What's Me, canção do reggae hip hop do cantor jamaicano Shaggy. Foi lançado em 2000 com participação de Ricardo Rick Rock do Sen. Conferimos também o Rei Roberto Carlos, A Guerra dos Meninos, do ano de 1980. E Henrique Iglesias cantando Here, do ano de 2001. Intervalinho chegando e já eu volto com as últimas do cassete.
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0: 1h34.
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4: O Cassete está de volta com as últimas recordações do passado. Tem Ana Carolina, nua, do ano de 2003.

0: Information Society, Running, do ano de 1984. Conferimos aí Fagner, Borbulhas de Amor, esta do ano de 1991. Fomos até a 84 novamente para conferir Paralamas, Meu Erro, e Ana Carolina, Nua, do ano de 2003. Por aqui fica o cassete nesta edição. E eu, Diego Soares, claro, agradecendo o carinho, a sintonia. E amanhã, um novo encontro aqui com mais saudade musical. Forte abraço a todos, pausa no cassete e até a próxima. Tchau, gente!
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3: 1:54

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1: 2:15.
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3: A programação da sua emissora segue a partir de agora comigo, Roger Pires, trazendo as melhores músicas de todos os tempos em mais um Back in Time. Al Stewart, Year of the Cat.

0: Nesse bloco ouvimos no Back in Time Emílio Santiago, Verdade Chinesa, Alessi, Sad Songs. O Back in Time faz mais uma pausa. Não saia da sintonia. 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
3: 12:35.

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0: No melhor do flashback, ouvimos Tina Turner, What's Love Got to Do With It? Whitney Houston, Where Do Broken Hearts Go? Vamos fazer uma pausa para o intervalo e daqui a pouco estaremos de volta com o Back in Time. 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
2: Espacial. 12h56.

0: Aqui no Back in Time tocamos Westlife, Mandy, Willie Nelson, Across the River. Vamos ao intervalo rápido e o Back in Time já já estará de volta. 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
2: 3:17.

O sucesso de ontem e sempre você ouve aqui no Back in Time. The Cover Girls, Wishing on a Star.

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0: Nesse bloco, ouvimos no Back in Time, Rolling Stones, A Tears Go By. Léo Jaime, Gatinha Manhosa. Mais um intervalo e o Back in Time volta já. 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
2: 3h35.
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0: 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Aliás, More Than Words Can Say.

0: Você ouviu no Back in Time, The Beatles, Here Comes the Sun, B.J. Thomas, Rock and Roll Lullaby. Em instantes, o Back in Time está de volta. 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

Nesse bloco ouvimos no Back in Time, Paula Abdul, Rush Rush, Laura Pausini, Siami Sai. Final de mais um Back in Time. Muito obrigado pela sua audiência, pela sua companhia. Esperamos contar sempre com você aqui nesta sintonia.

0: Tudo certinho por aí? Aqui é o Fernando Riquetti, dando partida para mais um Brasil Caminhoneiro. Escuta só, quando tudo está correndo bem na viagem, muita gente nem percebe a presença da Polícia Rodoviária Federal. Mas basta surgir um acidente, uma pane ou uma situação de risco para entender a importância de quem está de plantão dia e noite cuidando das rodovias do país. Por que eu tô falando isso? Porque hoje, gente, dia 23 de julho é dia do Policial Rodoviário Federal. Ele é comemorado no dia 23 de julho porque nessa data, no ano de 1935, foi criado o primeiro quadro de profissionais da então Polícia de Estradas. Eram os chamados inspetores de tráfego, considerados os precursores da Polícia Rodoviária Federal atualmente. E o nosso programa de hoje também é cultura, claro que é! Então simbora nós pra estrada, tá começando mais um Brasil Caminhoneiro! Bom, gente, o assunto agora tá preocupando o Brasil todo. É a falta de motoristas capacitados. E a turma não tá querendo seguir viagem. Por outro lado, a turma que já passou dos 55 anos tá pendurando as chuteiras. Por isso, preparamos uma matéria especial. Aperta o play!
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0: Eu estive numa grande transportadora e conversei com o Leonardo sobre esse assunto.
2: Eu acho que essa falta de motorista, na verdade, ela não chegou. Ela sempre existiu. Desde que eu me conheço por gente, eu ouço meu pai dizer que falta motorista. E desde que meu pai se conhece por gente, ele disse que ouvia o pai dele dizer que faltava motorista. Falta motorista capacitado, falta o motorista que tu precisa para tua empresa. Esse talvez falta mesmo, mas daí o que, que tu tem que fazer? Tu tem que olhar para dentro da tua casa e ver o que, que eu preciso fazer para conseguir captar esse cara no mercado. Eu acho que é isso que falta, é as empresas fazerem a lição de casa delas para daí atrair esses talentos, digamos assim, e botar os caminhões a trabalhar. O motorista hoje, e na verdade desde sempre, ele não quer só a remuneração, ele não quer só dinheiro. Dinheiro também, logicamente, é muito importante, todo mundo trabalha para ganhar dinheiro. Mas ele quer um reconhecimento do serviço dele, ele quer ser bem tratado pela empresa, ele quer se o caminhão tem um problema no rastreamento, ele quer um suporte do rastreamento. Então veja assim, é tudo isso que engloba aí tu dar essas boas condições para ele, para daí tu conseguir reter o cara na tua empresa.
0: Renata é gerente de recursos humanos da transportadora. Eu também bati um papo com ela.
3: De fato, existe uma escassez, né? A gente teve um aumento significativo aí de contratação de colaboradores motoristas nessa profissão, que foi em torno de

0: 30% em 5 anos, então é um volume alto de profissionais que a gente precisa colocar aqui para dentro para fazer todas as atividades, por uma falta de interesse, por achar às vezes da remuneração ou por desconhecimento e até a questão das estradas, né?
1: E as exigências cada vez maiores para quem dirige caminhões repletos de tecnologia estão entre os principais fatores para o problema. Essa falta de caminhoneiros qualificados pode trazer uma série de complicações para o transporte de cargas do Brasil, afetando diretamente a eficiência logística do Brasil e, por consequência, a dinâmica do mercado e também das indústrias. Menos profissionais disponíveis significam fretes mais caros, prazos de entrega mais longos e isso acaba impactando o preço dos produtos que a gente busca nas prateleiras.
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1: Se o caminhoneiro está acostumado a enfrentar quilômetros de asfalto na Amazônia, a viagem ganha um ingrediente diferente: a travessia sobre as águas. E hoje, o nosso destino é uma das balsas que cruzam o rio Amazonas. Quem está lá para falar dessa experiência para a gente é o Francisco Garonce. E na balsa, o Garonce conversou com os estradeiros Josinei e o Everton.
5: A gente toma sempre um cuidado, né, para estar fazendo as coisas certas. Tem balsas que são mais apertadas, a gente precisa colocar o veículo mais próximo do outro. É uma estratégia nossa, né, que a gente usa, sempre tem o menino da balsa também para auxiliar a gente, né, pós-car. E assim, o nosso dia a dia é esse aqui. Mas a gente está acostumado, graças a Deus, nunca aconteceu nada de imprevisto nem nada.
6: Olha só, turma, nós estamos aqui com o Everton. Você foi o cara que manobrou essa máquina aqui, cara. Com uma tranquilidade, parece que o negócio é fácil.
7: É, mas não é fácil não.
6: Agora, toda vez que vai fazer, exige atenção, né, Everton?
7: Porque a atenção é dobrada.
6: Segurança.
7: Ah, segurança em primeiro lugar, né?
6: Você já faz isso há muito tempo?
7: Ah, tem uns 3 anos já.
6: E como que é cada manobra dessa aí?
7: Ah, todo dia que vem pra cá é diferente. Às vezes tem mais pra lá, mais pra cá.
6: Mas estamos chegando aqui agora, ó, a Careiro da Várzea, que é o outro lado do rio Amazonas. Pra turma que estava embarcada aqui, é o fim da travessia. Aqui eles seguem na 319 e a partir dali para fazer as suas entregas. Porque a tripulação aqui da balsa, ó, é atenção total. As travessias são essenciais para quem opera aqui na região amazônica. E é por isso que esses valores cobrados por cada um desses trechos sobre a água são fundamentais. Porque na conta do estradeiro amazônico entra a variação do clima, as chuvas pesadas, aqui entra as condições das estradas, mas pesa bastante, tanto quanto o diesel, o valor pago por essas travessias. A operação de embarque e desembarque não é coisa simples. O estradeiro precisa ter o domínio sobre a máquina, porque nesse momento é a hora que, quando são seguidas as instruções da tripulação, tudo dá certo. Agora, se o caminhoneiro não tiver experiência ou se ele deixar de seguir as instruções que são dadas por quem está coordenando esse embarque, é a hora que o perigo acontece. A questão da segurança aqui é levado muito a sério. Nós temos lá uma carreta carregada com botijões de gás, uma outra a gente vê já ali atrás com combustível. Naquela balsa só embarca produto perigoso e nela não vai carro, não vai moto, não vai passageiro a pé. É graças a esses profissionais que aqui a logística da Amazônia funciona e segue adiante, em um ambiente que é extremamente complexo e cheio de riscos.
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1: Música na boleia, Maiara e Maraíza.

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1: Tá curtindo aí o Brasil Caminhoneiro, é? Bacana, boa! Vocês sabem que boatos, né, turma? Sempre pintam por aí e é preciso ficar atento. Uma dessas cascatas que a gente sempre ouve pelas estradas é sobre o rádio PX, ou então o rádio do cidadão. A bomba que pintou recentemente era que o rádio PX ia ser proibido por lei, ou então que ele ia acabar. De jeito nenhum, turma. Rádio PX é importante, ele ajuda demais. Mesmo com o Zap Zap, ainda tem muita gente em QAP, o que significa que tá na escuta. Legal. O estradeiro Firmino, da cidade de Feira de Santana, na Bahia, é um deles. Fala aí, Tubarão.
3: A gente trabalha em caminhão, a gente vive muito longe da nossa família. Às vezes você conhece um colega desde a infância, mas não tem um convívio com ele por causa da distância e o caminhão. Aí foi através dessa necessidade que a gente buscamos a comunicação através do rádio. Praticamente hoje a gente tem mais afeto uns com os outros, troca informações direto através do rádio e a gente se torna uma família fora de casa.
1: É, parceiro, só que para você ter o rádio aí no seu cargueiro, é preciso de uma autorização da Anatel. Sem autorização, você vai ter problemas no caminho, viu? E para conseguir autorização, gente, é facinho. São poucos os documentos solicitados. É CPF, RG, comprovante de endereço e é barato. E é rapidinho também para você conseguir essa autorização, viu? Leva em média aí, ó, uma semana. E com o seu rádio em dia, você pode ter certeza, você não vai ter problema nenhum com botina preta durante a sua tocada.
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1: Ó, veio o modão.
4: Faz barulho aí, alô, Panda.
5: Aí, Álvaro Júlio César.
4: Satisfação, meu irmão.

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2: E aí, parceiro, você já viu aí pelas estradas um caminhão bem diferente, que às vezes a gente não consegue nem dizer que tipo de veículo é? Pois é, são os chamados caminhões customizados. Com modificações personalizadas, como pintura exclusiva, adesivos, acabamentos especiais e acessórios únicos, vou te falar, viu, gente? Dá um diferencial no bicho que cê tá doido. O Carlos Alberto, ele é despachante e aduaneiro e tem uma máquina dessas, viu? Vamos ouvir o papo?
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2: Pois é, turma, o Carlinho já escolheu de primeiro um veículo bem diferente. Não sei se é um ônibus, se é um caminhão, se é uma mistura dos dois. Carlinhos, conta pra gente, rapaz. Isso aqui era um ônibus que virou caminhão, um caminhão que vocês mudaram a cabine, conta pra gente.
3: Cara, isso aí era um ônibus que virou caminhão. Na realidade foi uma ideia, né, da antiga empresa que era dona. Sei. E é uma coisa fantástica, é uma coisa única.
2: Você lembra aí, caixa mecânica, se é automática, tipo de motor, sabe a capivara, o que que tá embaixo desse aí que toca esse veículo aí, Carlinhos?
3: Cara, ele é um 250 cavalos, tá, com uma caixa automática de 4 velocidades, o motor é B58 deitado, né, então é raro, vamos falar que é um carro raro.
2: Quer dizer, não teve muitas mudanças na parte mecânica, o que mudou mesmo foi mais a parte de carroceria, que vocês tiveram que cortar e botar essa plataforma então, né?
3: É, o que mudou mesmo, a mecânica não, mas a customização de montar uma mecânica operacional é que foi bem trabalhoso, entendeu?
2: Bom, para colocar o bichão aí em cima da carroceria, como é que faz? Tem alguma plataforma hidráulica? Como é que funciona o acionamento lá?
3: Então, é uma plataforma onde nós temos que desligar o motor dele, acionar o botão, ligar novamente e bascular ela todinha para poder colocar os carros em cima. Mas é bem fácil, bem tranquilo.
2: Não tem muito segredo não, né?
3: Não, é bem tranquilo. Mecânica funciona perfeitamente, então é tudo fica mais fácil, né?
2: Agora, por que que precisa desligar o motor? É para não mexer com a parte do sistema hidráulico de acionamento dele, Carlinho?
3: Exato, porque senão acaba confrontando um com o outro e pode estragar as engrenagens, entendeu?
2: Agora, Carlinhos, com a tua experiência, já que você trabalha também como despachante aduaneiro, como é que fica no documento um trem desse? Ele está como caminhão, como ônibus, porque teve que fazer mudanças aí também, né?
3: Ele está, na realidade, ele está como mecânica operacional, tá, né? Ele é um ônibus adaptado e no documento está mecânico operacional e nós não temos tido problema nenhum de andar por São Paulo, pelo Brasil, já fomos para Curitiba, fomos para um monte de lugar.
2: E o roncão dele, né, gente? Por ser aquele motorzão ali deitado, ali motorzão transversal, ele tem um som característico, chama a atenção de todo mundo, até quem está acostumado com um veículo desse, ou urbano, né? Ou quem rodava com ele na época que ele rodava lá por Curitiba, deve dar muita saudade da turma ouvir um roncão desse, porque não tem mais, né?
3: Ah, não tem mais. Eu acho que é um dos únicos, né? Eu tenho lá um Volvo B58 também, ônibus. Eu acho que é o último. Tem esse mais um, é poucos que tem, com motor deitado e nessa configuração. E outro, automático com overdrive. Passou dos 90, 80, 90, ele aciona, vai a 120, 130, tranquilo.
2: É isso aí, Carlinhos. Parabéns pelo capricho. Um abração.
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1: O roubo de carga só se torna lucrativo porque existe quem compre, armazene, transporte ou revenda mercadorias de origem criminosa. Essas pessoas ou empresas cometem o crime de receptação. Ouçam o que diz o inspetor Gonçalves, da Polícia Rodoviária Federal.
3: O receptador, ele é um comerciante do ramo, ele compra cargas regulares para o seu negócio. Mas ele também compra cargas irregulares por ganância, pelo lucro. Porque são cargas em que ele vai pagar um valor bem abaixo, em média, entre 30% e 40% do valor da carga, o resto tudo é lucro para ele. Coloca no mercado, mistura com as coisas boas que tem. Esse é o perfil do receptador estruturado.
1: Especialistas em segurança afirmam que uma das formas mais eficazes de reduzir o roubo de cargas é enfraquecer o mercado que compra e revende produtos roubados. Algumas medidas importantes são fiscalização mais rigorosa, intensificar operações em depósitos, centros de distribuição, feiras e estabelecimentos suspeitos. Verificar a procedência das mercadorias e utilizar sistemas de monitoramento e rastreamento que permitam identificar a origem dos produtos, integrar informações entre transportadoras, seguradoras e autoridades. E, por fim, denunciar atividades suspeitas aos órgãos de segurança.
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1: E vamos embora, que tá na hora. Eu sei que a prosa tá boa, mas o tempo acabou. 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Um abraço a todos e até amanhã. Tchau, turma!

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Opa, bom dia, bom dia, bom dia. Estamos começando mais um Viola Brasil aqui pela sua Espacial FM 105.5, a mais ouvida. O sucesso é aqui. Bom dia, alô, bom dia, meu amigo, bom dia, minha amiga. Bom dia para você que está em casa, bom dia para você que está no seu trabalho, bom dia para você que está no trânsito, bom dia para você que está aí no curral, aí o pessoal retirando leite. Um abraço para todos vocês, retireiros, pessoal, meu amigo do campo, ou você que está aqui na cidade, você que está no seu trabalho, você que está se preparando aí para ir para o seu trabalho, né? São 5 horas e 3 minutinhos agora, confirmando a hora certa para você, 5 e 3, então começando mais um Viola Brasil. E que bom que nós estamos juntos mais uma vez. É gostoso ter a sua audiência, é bom, né, ter a sua companhia, sua participação com a gente pelo 999-740-105. Já está valendo e muitas pessoas já participando com a gente aqui do programa Viola Brasil. Que bom, viu? Que bom que você está com a gente. Daqui a pouquinho tem seu áudio, daqui a pouquinho tem o seu recadinho. São 5 horas mais 3 minutinhos, 5 e 3. Então você participa com a gente, hein? Pelo 999-740-105. Que você vai mandar seu áudio, vai mandar seu recadinho, vai pedir sua música, tá bom? E você quer ouvir, hein? Qual a música você quer ouvir daqui a pouquinho? Aquela música rancheira, hein? Aquela música bacana aqui nessa manhãzinha gostosa, quinta-feira, que fica muito mais gostosa, né? Com a sua audiência, que fica muito mais gostosa com a sua companhia. Olha, confirmando a hora certa para você, 5 horas e 4 minutos. Os meus amigos caminhoneiros, os meus amigos carreteiros, né? Todo mundo ligado aqui no programa Viola Brasil. Pessoal aí pelas estradas da vida, hein? Ei, coisa boa! Viola Brasil, a programação é do Ricardo Alexandre. A direção é de Matheus Mendonça e do Ricardo Alexandre. Então, te lembrando que até às 7h50 você vai comigo. Carlos Leite. E o seu Viola Brasil. Olha, o Viola Brasil que começa bem demais com o Teodoro e Sampaio. Essa é a primeirinha de hoje aqui do Viola Brasil. Ô, paixão. É a paixão proibida no Viola Brasil. Bom dia, bom dia, bom dia!

0: Essa aí foi só pra começar o Viola Brasil de hoje.
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0: Você ouviu aí o Teodoro e Sampaio. É a paixão proibida aqui no Viola Brasil. São 5:09 agora, confirmando a hora certa, 5:09. O pessoal já está participando com a gente, hein, pelo 999-740-105. Mais uma vez, viu? Muito obrigado pela sua companhia, que é tão importante pra gente. Olha o pessoal que tá aí pelas estradas da vida. Alô, um abraço. Você que tá aí, né, pelas estradas ouvindo a gente. Alô, caminhoneiros, alô, carreteiros, né? O pessoal aí viajando e ouvindo a espacial, ouvindo Viola Brasil. Que bom que nós estamos juntos nessa manhã. Aí amanhã fica mais gostosa, né? Com a sua audiência, com a sua companhia. O José e a Juliane em Campo Alegre, Esmeraldas. Um abraço, José e Juliane. Ô, Carlos, estou viajando de férias. Volto hoje em Santa Maria do Suaçuí. Então, José e Juliane, o pessoal está de férias, né? E viajando e ouvindo a gente, mas estão voltando hoje em Santa Maria do Suaçuí. Abraço, viu, José? Um abraço, Juliane. Obrigado, viu, pela sua companhia, a companhia de vocês aqui no Viola Brasil. A Renata lá do São Pedro tá ligadinha, desejando aí já um bom dia abençoado para todo mundo, né, Renata? Obrigado, viu, pela sua companhia também, todas as manhãzinhas. A Renata tá ligadinha também aqui no programa Viola Brasil. Tantas pessoas chegando aqui com a gente, coisa boa ter a sua audiência, viu? Coisa boa ter a sua companhia. Bom dia, Carlos! Bora pegar a estrada e ouvindo você, que bom, viu? Um abraço, tô curtindo. Eu ainda tô curtindo as minhas férias. É a Nadjane. Será que é Nadjane ou Neidjane, hein? A Neidjane Ximenes ou Nadjane Ximenes? Ainda tá curtindo férias e ouvindo a espacial. Ô, Carlos, manda abraço pro meu maridão, o Anderson, que tá aqui comigo. Ô, Anderson, um abraço. Então vocês vão pegar a estrada agora há pouco, né? E ouvindo aí o Viola Brasil. Bom dia pra vocês. Boa viagem aí pra vocês, viu? Um abraço, é a Nadjane e o Anderson. Será que eu tô falando certo, hein? Será que é Nadjane ou Neidjane? Abração pra vocês. Bom dia, bom dia. É Nadjane, né? Nadjane Ximenes. Bom dia, viu? Obrigado aí pela companhia de vocês. Que bom que nós estamos juntos sempre. Ela falou, ô, cara, você tá falando certinho. É Nadjane mesmo. Coisa boa. 5:11. 5:11. Cadê o Galinho Carijó pra confirmar a hora certa? Epa! Chegou o Galinho Carijó. São 5:11. 5:11. Queria mandar um abraço também pro Ednei Brasil, que tá ouvindo a gente. Alô, Ednei Brasil, um abraço para você. Obrigado, viu, pela sua companhia também no Viola.
2: Bom dia, Carlos Leite, Ednei Brasil, na espacial. É, na quinta-feira, abençoada para nós todos, né, Carlos Leite?
0: É, isso mesmo.
2: É, Ednei Brasil, rumo, por aí mesmo, já vai pra labuta, né, pro trabalho.
0: Daqui a pouquinho já vai pro trabalho.
2: O fim da espacial. Será que essa pandeirada já acordaram, hein, Carlos Leite?
0: Ah, eu acho que já, né?
2: Não quer nada com a dureza, não, viu, Carlos Leite?
0: Tá, hoje não tá tão frio, não, né, Dinei?
2: Não quer nada, não.
0: Pois é, hoje pode acordar mais cedo. Hein?
2: Será que já acordou?
0: Ah, ô, Reinaldão.
2: Então também acho que não quer nada, não.
0: Eu acho que tá ligadão, viu?
2: Um abraço pros nossos amigos. É, Dejanira, Jussara e Aparecida. É, ouvindo esse espacial. Que espacial FM. O sucesso aqui com o Dinei Brasil. Ziu.
0: Ei, Dinei, um abraço pra você.
2: Bom dia, Carlos Leite.
0: Bom dia, Ednei Brasil, Brasil, Zil. Bom dia, obrigado pela sua companhia também, viu? O Ednei tá sempre com a gente também, né, Ednei? Abraço pra você, bom trabalho, né, pra você daqui a pouquinho. Ele já mandou outro áudio aqui, daqui a pouquinho ele participa mais com a gente aqui do programa Viola Brasil. Ô, Carlos, bom dia, que bom que tá de volta, é o Marcelo de Betim. Ô, Marcelo, um abraço pra você, obrigado, viu, pela sua participação também aqui no programa Viola Brasil, né, o Marcelo de Betim, ligadão com a gente. Um abraço também pro Gelson dos Santos. Ô, Gelson, obrigado também, viu, pela sua companhia, né? Você que sempre também está participando aqui do Viola Brasil. Todos vocês que estão chegando, mandando os áudios, mandando os recadinhos, daqui a pouquinho você participa com a gente, viu? Queria mandar um abraço para a Leia, lá do bairro Gutierrez, em Belo Horizonte. A Leia que está sempre ligadinha com a gente também. Bom dia, Leia! Obrigado aí pela sua companhia também, lá no Gutierrez, em Belo Horizonte, ligadinha aqui no programa Viola Brasil. Os meus amigos retireiros, alô vocês aí nos currais, pessoal trabalhando bem cedinho, né, já ouvindo também o Viola Brasil. Meu abraço aí para todos vocês. Aliás, você que está ouvindo aí o Viola Brasil, onde quer que você esteja, qual meio de comunicação que você está ouvindo? Você está ouvindo pelo telefone, aqueles radinhos pequenininhos, aqueles rádios a válvula, que tipo você está ouvindo? Manda sua foto aí pra gente, o meio de comunicação que você está ouvindo. Pessoal lá nos currais tem uns que penduram o rádio assim, né? Falou que é o gado e a vaca dá mais leite ouvindo a espacial. Aí o pessoal pendura, né, aqueles rádios aí nos currais. Manda as fotos aí pra gente. Aí a gente vai postar também no Instagram da Espacial, seu meio de comunicação, tá bom? Se você quiser, pode mandar as fotos aí pra gente. Tô aguardando, viu? A sua foto, em qual meio de comunicação. Tem cada jeito diferente, né, gente, que o pessoal ouve a Espacial. E a gente gostaria de saber como você tá ouvindo a gente. Coisa boa. Um abraço pra você. São 5 horas mais 15 minutos, 5:15. Agora tem Leandro e Leonardo no Viola Brasil. Amigo locutor, bom dia, bom dia!

0: Zezé de Camargo e Luciana, Andorinha Machucada, você ouviu aqui no Viola Brasil. Todo mundo, hein? Todo mundo ligado.
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0: 5:22, 5:22 agora. É o seu Viola Brasil, seu programa de todas as manhãs, aqui pela Sua Espacial. Abraço, né? Você que está chegando, sintonizando agora. Obrigado, viu, pela sua companhia. Nossa, quantas pessoas chegando. Um abraço. O Jorge Wilton. Alô, Jorge Wilton. Bom dia, Carlos. Bom dia, Jorge. Obrigado, viu, pela sua companhia aqui no Viola Brasil. O Adão tá lá em Fortuna de Minas, tá ligado com a gente. O Adão, seu áudio tá baixando aqui, daqui a pouquinho você participa com a gente, viu? É o Adão lá de Fortuna de Minas, ligadão. O Adão tá ligadão aqui na Espacial, aqui no Viola Brasil, né, Adão? Um abraço pra você, viu? Reinaldo dos Santos também tá com a gente. Alô, Reinaldo, um abraço.
2: Bom dia, Carlos Leite.
0: Bom dia,
2: vamos
0: beleza?
2: Começar mais um dia.
0: Começando mais um dia,
2: Senhor,
0: né?
2: Senhor Jesus Cristo.
0: Quinta-feira.
2: Vou mandar um abraço pra essa galera aí, um abraço aí pro Bigode Surubim aí, o assustador de sobração, Foi Perdita, a Penha,
0: certo,
2: Miguel da Barra, Adão, toda essa galera.
0: Essa turma toda aí ligada com a gente.
2: Vou levantar aí, ó.
0: Tá na hora, não tá?
2: Essa galera toda aí, abração pra vocês todos aí na rádio.
0: Muito obrigado, viu, Reinaldo? Lá, é o Reinaldo dos Santos, né? Tá ouvindo a gente. Um abraço pra você. Obrigado, viu, pela sua companhia aqui no Viola Brasil. Olha também o Mauro Sérgio tá com a gente. Alô, Mauro Sérgio. Um abraço pra você. A Simone também tá com a gente, é do bairro JK. Alô, Simone. Obrigado, viu, pela sua companhia. Ô, Carlos, manda uma música aí pra nós, do Guilherme Silva. Isso mesmo? E pra todos, manda um abraço aí pra Sofia também, Carlos. Fala pra ela que eu tô com muita saudade. Acho que ele tá em Morada Nova, é isso mesmo? Será que é isso? Ele falou que tá ou de Morada Nova, hein? Será que ele tá em Morada Nova ou tá de Morada Nova, hein, Almir? Um abraço pra você, viu? Tá, sei que ele tá mandando um abração pra Sofia. E falou que tá com muita saudade de você, viu, Sofia? Tá dado um recadinho aí, viu? Um abraço para todos vocês que estão chegando aqui no Viola Brasil. Também o Paulo Sérgio, um abraço. O Reginaldo, lá do bairro de Fátima, também está com a gente. Ô, Reginaldo, bom dia para você.
3: Bom dia, Carlos Leite.
0: Bom dia.
3: Manda um abraço para a Dani, para a mãe da Dani, para
0: sei,
3: a funcionária dela, para todo mundo do
0: hospital, todo mundo,
3: para a família do Délio Alves, para a família da Penha, para a família da Rodinete, família da Andréia.
0: Que bom, viu? O pessoal tá todo mundo ouvindo a gente, né, Reginaldo?
3: E para a família do Tonho.
0: Do Tonho também? Ei, Tonho! Um abraço a todo o pessoal do bairro de Fátima também, né? Ligado aqui com a gente. Obrigado, viu, gente, pela companhia. A Rosinete tá ligadona, né, Rosinete? Um abraço pra você, obrigado aí pela companhia. Também a Nadijane Ximenes, ela falou que tá ouvindo pelo aplicativo. Ah, já mandou aí as fotos pra gente. Um abraço, viu, Nadijane? Obrigado você aí que tá ouvindo a gente. Eu acho que ela já está pelas estradas da vida, né? A Nadijane e o seu marido, ela tá junto com o maridão, o Anderson. Abração aí pra vocês. Sônia Silveira já acordou também, acordou cedinho hoje, tá ligada aqui no programa Viola Brasil. Alô, Sônia Silveira, lá do São José, mandando abraços e obrigado também pela sua companhia sempre aqui com a gente, né? Sônia Silveira tá sempre ligada aqui no Viola Brasil, em toda a programação da Espacial. Um abraço para você. A Ângela também tá com a gente. A Ângela é de Sete Lagoas. Todas as manhãzinhas a Ângela tá com a gente, né, Ângela? Bom dia, né? Bom dia pra você.
4: Bom dia, bom dia, bom dia com alegria.
0: Bom dia com alegria, claro, sempre.
4: Tá tudo bem com você, Carlos?
0: Tá bem, e você? Como é que você tá?
4: Tudo bem, Carlos?
0: Ei, coisa boa.
4: Ô, Carlos.
0: Oi.
4: Coloca a minha família, a sua família, a família de todos os ouvintes. De todos os ouvintes.
0: Todo
4: a
0: mundo.
4: Família de todos os caminhoneiros.
0: Os caminhoneiros.
4: De todos os locutores. e de todos fazendo na oração?
0: Tá bom, claro. Todo mundo, viu?
4: Música, qual Leonardo música? E José Rico. O qual jogo música? Do amor.
0: Jogo do amor.
4: Para todos os ouvintes que estão ouvindo o programa.
0: Ah, tá bom, você vai ouvir.
4: Para todos os locutores e para todos os motoristas, para todas as minhas amigas.
0: Certo.
4: Eu mando também essa música para todas as meninas que mandam um abraço para mim. Eu mando também um abraço para elas. Obrigado, Carlos Leite.
0: Opa, eu quero te agradeço, viu, Ângela? Prazer Carlos foi meu. Oi.
4: Obrigado.
0: Eu que te agradeço, viu, pela sua participação.
4: Manda um abraço para dona Joana.
0: Epa, dona Joana também está ganhando abraços, né? Dona Joana está sempre também com a gente. Abraço, viu, Ângela? Obrigado pela sua audiência, obrigado aí pela sua companhia, viu? Aqui no programa Viola Brasil. Daqui a pouquinho, então, você vai ouvir o Jogo do Amor. A Penha.

anos, aí as suas fotos vão ser postadas, viu, no Instagram da Espacial FM. Coisa boa, né, que você tá com a gente aqui no programa Viola Brasil. É o Belote Sertanejo, é a vida na fazenda. Bom dia pra você.

0: Olha a hora, agora são 5 horas e 36 minutos, confirmando a hora certa, 5 e 36. É o seu Viola Brasil, seu programa de todas as manhãs, aqui pela Sul Espacial FM, a mais ouvida. Nossa, quantas pessoas chegando aqui no Viola Brasil. Um abraço, gente, coisa boa. Obrigado pela audiência, obrigado pela companhia. Olha, o Carlos Clarim... Ei, Carlos, lá de Uberlândia, tá ligado com a gente. Alô, Carlos.
1: Bom dia.
0: Bom dia.
1: Bora, garraca, barra. Bora, com Deus na frente.
0: Com Deus na frente sempre, né, Carlos? Um abraço pra você. O Carlos tá lá em Uberlândia, ligadão aqui no programa Viola Brasil. Obrigado, viu, pela sua audiência. Obrigado pela sua companhia lá em Uberlândia. A Analice. Um abraço aí pra Analice. A Analice tá lá em Uberaba, né? O Carlos tá em Uberlândia, a Analice tá lá em Uberaba. Um abraço aí pra vocês, gente. Obrigado aí pela companhia, viu? Que coisa boa, né? Que nós estamos juntos. É a Espacial, é o Viola Brasil em todos os cantos, né, gente? Um abraço aí pra todo mundo. Olha a hora certa, são 5 horas e 37 minutos, 5h37. A Ana tá lá na rua Nova Serrana. Ei, Ana, um abraço pra você. A Ana tá lá na Nova Serrana. Acorda cedinho, sintoniza a Espacial. Às vezes acorda antes de começar o Viola Brasil, né, Ana? Fiquei aguardando o programa começar. Obrigado, viu? Lá na rua Nova Serrana. A Ana super ligada no Viola. E a Cleusa lá em Divinópolis. É, Cleusa, tá lá em Divinópolis, ligadinha com a gente. Pessoal que tá acordando agora, pessoal que vai pro trabalho, já vai acordando, sintonizando aí no Espacial. Epa, que coisa boa. É a Cleusa lá em Divinópolis, ligadinha aqui no programa Viola Brasil. E o Pimenta, tá com a gente também, né, Pimenta? Abraço aí pra você, viu? Obrigado aí pela sua audiência, obrigado aí pela sua companhia. É o Pimenta, é do Santos Dumont, né, Pimenta? Abraço aí pra você, coisa boa, viu? Ter a sua participação também no Viola Brasil. A Aparecida tá com a gente. Alô, Aparecida, lá do Padre Libério.
2: Bom dia, Carlos Leite.
0: Bom dia.
2: Aqui, manda música pro Dinei Brasil, a Penha, lá da Jaguara.
0: Sim.
2: A Janira. A Dona Carmen.
0: Dona Carmen.
2: O Rodrigo. E o Titonho, viu?
0: Tá bom.
2: Manda um abração pra ele.
0: Tá bom, pra todo mundo.
2: E pra você também.
0: Obrigado, viu?
2: Coloca nossa família em oração, viu?
0: Coloco, todo mundo, viu, Aparecido? Um abraço pra você.
2: Leite, a Emanuele mandou um abração pra você, viu?
0: Ah, Emanuele, um abraço pra você também, viu?
2: Aqui da Jussara, mandou um abraço pra você.
0: Ei, Jussara.
2: Acabou até que enfim você voltou.
0: Epa, a Jussara, a Emanuele. Emanuele é a filha da Jussara, né? Um abraço. E a Jussara é filha da Aparecida. Um abraço aí pra vocês. É a família inteira, né? É a mamãe, a vovó, a netinha, todo mundo aí curtindo Viola Brasil. Um abraço pra todo mundo, viu, gente? Zé Maria, lá do Recanto, tá com a gente também. Ele já mandou um áudio pra gente. Daqui a pouquinho seu áudio, viu, Zé Maria, lá do Recanto. Também Juca tá com a gente lá da Fazenda Boi Gordo. Ei, cara, sou Juca da Fazenda Boi Gordo. Um abraço aí pra todo mundo. Obrigado, viu, gente, pela audiência. Obrigado pela companhia de vocês aqui no programa Viola Brasil. É bom, né, ter a audiência de vocês, a participação de vocês aqui no programa Viola Brasil. É gostoso, né? O pessoal que acorda cedinho participando com a gente. O pessoal da Fazenda Boi Gordo, Juca. Tá com trem parada dura, o último dos carreiros, Carlos. Manda pro meu amigo Dr. César, que está na Fazenda Balde Cheio. Epa! Fazenda Balde Cheio. Um abraço aí pra vocês, viu, gente? Wellington Almeida também tá com a gente, é do Serra Verde. Ei, Carlos! Um abraço! É o Wellington. O Wellington mandou um áudio também. Daqui a pouquinho seu áudio, tá bom, Wellington? É, o Wellington tá chegando, desde já, muito obrigado, viu, pela sua participação no Viola Brasil. O Luiz Henrique também, pessoal enviando os áudios pra gente, né? Um abração pra todos vocês, gente. A Jussara, lá do Padre Libério, também mandou o áudio. O Iris de Limas de Garatinga. Eu, Iris, um abraço pra você. A Betinha de Pequi, a Betinha também tá ligadinha. Pessoal de Pequi, um abraço, viu, gente? Pessoal aí de Pequi também. Todos os pequienses, um abraço para vocês. A Maria Aparecida tá lá no Recanto. E Carlos, bom dia. Bom dia, Maria Aparecida lá no Recanto. Ela já mandou aí o seu aparelho de som, né? Tá ouvindo aí no aparelho de som, hein, Maria Aparecida? Um abraço. Pessoal, enviando as fotos pra gente. Qual o meio que você tá ouvindo aí? A Espacial, tá ouvindo o Viola Brasil, hein? Manda as fotos pra gente do seu radinho, do seu aparelho de som. De onde você estiver ouvindo, o pessoal, os caminhoneiros, meus amigos caminhoneiros ouvindo aí, né? Manda as fotos aí da cabine do Poçante aí pra gente, ouvindo a Espacial, tá bom? Suas fotos vão pro Instagram, né, da Espacial FM, viu, gente? Abração pra todos vocês. Quem mais tá chegando aqui? Olha, Carlos, tô indo trabalhar, tô ouvindo o programa Viola Brasil. Quem é ele que tá indo trabalhar ouvindo o Viola Brasil? É o Vanderlei. Ê, Vanderlei, um abraço. Vanderlei tá indo pro trabalho e ouvindo a gente. Tô ligado no Viola Brasil. Um ótimo dia pra você, viu, Vanderlei? Também, Vanderlei super ligado aqui no Viola Brasil. Também a Maria de Lourdes, do bairro JK, Simone, lá do São Pedro, também está com a gente. Alô, Simone, um abraço para você. Agora são 5 horas e 42 minutos, 5 e 42. Olha, pode participar à vontade com a gente, viu? Você tem credencial para isso. Olha o Rick Renner chegando no Viola Brasil. Bom dia!

0: Música linda, hein? Aqui no Viola Brasil, Rick Renner, Credencial. Alô, Luiz Henrique, tá ligado com a gente? Luiz Henrique ontem ficou bravo comigo, hein? Falou que eu... Ele falou que eu não coloquei o áudio dele ontem. Ei, Luiz, ficou bravo comigo ontem? Luiz Henrique tá ligadão, hein? Bom dia, bom dia!
1: Opa! Meu amigo Carlos Leite.
0: Beleza!
1: Manda um alô aí pro Vovó Zona da Ração aí.
0: Sim.
1: O Magrelo lá no...
0: Magrelo lá também tá ligado.
1: Lá. Maria Cecília.
0: Sim.
1: O Pancinha. O Breu.
0: Epa! Moçada toda.
1: Manda um alô pra nós aí. Manda pro vô do Vô Marcos aí, o Vovó Zona. Tá no recanto lá, o Sr. Gerardo.
0: Sr. Gerardo.
1: Ô, Sr. Gerardo. Bora mexer o doce, Gerardo.
0: Tá na hora, não tá? De mexer o doce.
1: Vovózona, lá vai ele aí, ó.
0: Vovózona?
1: Aqui, pra acelerar que você vai perder feira. Vagabundo. Bom dia, Carlos Leite.
0: Bom dia. Ei, Luiz Henrique, um abraço. Fiquei sabendo que você colocou umas lâmpadas aí meio cor de rosa no seu poçante, viu? Viu? Alguém tava me contando, o Luiz Henrique colocou uma, não sei porquê, que é a lâmpada rosa piscando, viu? Aí no seu poçante, viu, Luiz Henrique? Um abraço pra você. Obrigado aí pela sua companhia também no Viola Brasil. E a Viola, Viola chorou. 5 horas 47 minutos. Vamos acordar, gente. Alô, Retirei,

0: minha cabeça mudou, hein? João Mineiro e Marciano. Que lembrança, hein? Aqui no Viola Brasil. Um abraço aí pra você. Olha, o Ricardo Rodrigues tá com a gente. É o Ricardo Rodrigues lá de Nova Serrana. Ei, Carlos, tô aqui com o rádio ligado no Viola Brasil. Um programa show de audiência. Obrigado, viu, Ricardo Rodrigues. Ele falou que tá todas as manhãzinhas ligados com a gente. Pediu uma música do Zezé de Camargo e Luciano, Olhos de Luar. Daqui a pouquinho você vai ouvir, viu? E ele tá oferecendo aí pra todo mundo que gosta da música. Um abraço, Ricardo Rodrigues, lá em Nova Serrana, ligadão no Viola Brasil. Olha também quem está com a gente, é a Maria de Lourdes, do bairro Santo Antônio. Alô, Maria de Lourdes, um abraço. Alô, Brizola, o Brizola também está com a gente, mandou um áudio daqui a pouquinho, seu áudio está baixando, daqui a pouquinho você participa com a gente. Tá bom, Brizola, um abraço. Tida, de São Gonçalo, do Pará. Alô, Tida, gente, bom dia.
1: Peço que você me coloque na oração da manhã.
0: Claro, Tida, daqui a pouquinho.
1: De São Gonçalo. Um bom dia,
0: bom,
1: um
0: dia,
1: bom
0: Tida.
1: Trabalho e obrigado.
0: Eu que agradeço, viu, sua participação aqui no programa Viola Brasil. 5 horas, mais 54 minutos, 5h54. Daqui a pouquinho tem a oração da manhã com o padre Reginaldo Manzotti e a oração do poder. Daqui a pouquinho.

0: Zezé de Camargo e Luciano Olhos de Luar. Você ouviu aqui no Viola Brasil, agora são 6 horas. Bom dia para todos vocês que estão chegando, sintonizando, participando com a gente pelo 999-740-105. Viu todo mundo ligado aqui no programa Viola Brasil. Um abração aí para todos vocês. O Flavião tá chegando com a gente, o Juliano Costa, também a Rosângela lá em Divinópolis tá ligada com a gente. Abração para todos vocês, todo o pessoal enviando áudios. Daqui a pouquinho seus áudios, viu? Claro, daqui a pouquinho você que está enviando seu áudio, você vai ouvir aqui no programa Viola Brasil. A Erlânia Maria está com a gente, o Brizola, a Ângela Maria, né, também o Magrela, a turma toda, Etida em São Gonçalo, Marcelo dos Reis, todo mundo ligado, né? Ricardo Rodrigues, lá em Nova Serrana, também quem está com a gente, hein? A Thaís Martins, alô Thaís, daqui a pouquinho aquela informação que você está esperando, viu? A Thaís Martins, um abraço. São 6 horas e 1 minuto, chegando a oração da manhã com o Padre Reginaldo Manzotti e logo em seguida tem a oração do poder aqui no Viola Brasil. Bom dia para você!
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2: Sacramento. Bom dia, filhos queridos, filhas amadas, que a paz do Senhor esteja na sua vida, no seu trabalho. Nesta manhã, invocando São Cristóvão, cuja festa celebramos esta semana, vamos rezar pedindo ao Senhor, neste peregrinar sobre a terra, livre-nos do assalto, da violência, de acidentes, em nome do Pai, do Filho e do Espírito Santo. Amém. Senhor Deus, somos peregrinos nesta terra, caminhantes no itinerário da vida, rumo ao encontro definitivo contigo. Senhor, que nos destes como exemplo São Cristóvão, que atravessou a correnteza furiosa de um rio com toda firmeza e segurança, carregando nos ombros o menino Jesus. Ó Deus, fazei que também nós, mesmo carregando as nossas cruzes, nossas dificuldades, mesmo com fardo pesado, consigamos com firmeza e segurança enfrentar corajosamente todas as correntezas, toda a tempestade, toda a tribulação. De modo particular, por intercessão de São Cristóvão, fazei com que saibamos valorizar a vida, sabendo conduzir os nossos veículos no trabalho, no lazer. Dai-nos, Senhor, acima de tudo, serenidade quando o trânsito estiver caótico. Tirai agressividade nas palavras e nos gestos, que saibamos respeitar o direito dos outros. Senhor, afaste de nós o perigo de provocarmos acidente. Então, que saibamos respeitar as leis do trânsito, as placas, os sinais, as advertências. Senhor Deus, dai-nos paciência e serenidade e discernimento para respeitar o limite de velocidade. Afaste toda e qualquer bebida, embriaguez. Protegei-nos, Senhor, dos acidentes, do assalto, dos perigos. Senhor, por intercessão de São Cristóvão, no trabalho ou no lazer, abençoai-nos na condução dos nossos veículos e na condução de nossa vida. Amém. São Cristóvão, protegei-nos. São Cristóvão, guardai-nos. Bom dia a todos.
0: Olha, agora são 6:05, 6:05, Espacial FM, o sucesso é aqui, chegando agora a Oração do Poder no Viola Brasil. Deus de toda força e poder, dá-me hoje a segurança do teu amor e a certeza de que estás comigo. Peço-te ajuda e proteção para o dia de hoje, porque eu preciso de tua misericórdia. Tira de mim o medo que me invade. Tira de mim a dúvida que me perturba. Esclarece o meu espírito abatido com a luz que iluminou o caminho do teu divino Filho, Jesus Cristo, aqui na terra. Que eu possa, Senhor, perceber toda a tua grandeza e a tua presença em mim. Sopra o teu espírito dentro de minha alma, para que eu sinta o meu interior fortalecido com a tua presença, minuto por minuto, hora por hora, dia por dia. Que eu sinta hoje a tua voz dentro de mim e ao meu redor, e em minhas decisões eu perceba qual é a tua vontade. Que eu sinta o teu maravilhoso poder através da força da oração. Que a minha pessoa seja atingida pelo milagre que podes realizar a meu favor, suavizando os meus problemas, acalmando o meu espírito e aumentando a minha fé. Não me abandone, Senhor. Fica comigo para que eu não desespere e nem te esqueças. Levanta, levanta o meu espírito quando o encontrares abatido. Ajuda-me a seguir-te sem vacilar e sem olhar para trás. Entrego-te neste dia toda a minha vida e a vida de toda a minha família. Livra-nos de todo o mal que possa estar se dirigindo a nós, ainda que seja por milagre. Porque eu sei, Senhor, eu sei que vais me atender porque me amas e me escutas amorosamente. Desde já te agradeço, meu Pai. E embora esteja com a alma inquieta, eu te suplico, dá-me poder de aceitar acima de tudo que se cumpra em mim a tua vontade e não a minha. Amém. Olha, agora são 6:08, um ótimo dia para você.

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4: 6:12.
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4: 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Olha, bom dia para você que está em casa, no sítio, na fazenda, no trabalho, no trânsito, onde quer que você esteja. Muito obrigado pela sua companhia. Daqui a pouquinho tem mais áudios, tem mais recadinhos aqui no seu Viola Brasil. 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Adalberto e Adriano, me deixe só. Deixa não, viu? Muito obrigado pela sua companhia.

0: Adalberto e Adriano, me deixe só. Essa música é linda, você ouviu aqui no Viola Brasil. Olha a hora, 6:16, 6:16, você que está acordando agora, tem gente preparando aí, se preparando para fazer caminhada. Ei, coisa boa, hein? Abraço aí para todos vocês. Queria mandar um abraço para o Geraldo Daniel. Alô, Geraldo, tá lá no São Luís ouvindo a gente. Ele e a Bernadette, a sua esposa Bernadette. Obrigado, viu, Geraldo? O Geraldo Daniel e Bernadette. Um abraço para vocês. Obrigado aí pela companhia no Viola Brasil. Tem mais gente participando. Alô, bom dia.
1: Bom dia, bom dia.
0: Bom dia, bom dia. Tudo bem?
1: Manda um abraço aqui pro João do Caminhão.
0: João do Caminhão.
1: Filho da Irani, lá do São Domingos.
0: Ah, epa, isso é bom demais.
1: E manda a música pra ele, do Pituco.
0: Sei, do Pituco?
1: Ganhei um cachorrinho, nome de Pituco. Cachorro inteligente.
0: Esse é dedo duro. Um Pituco é dedo duro, viu, Brizola? Esse Pituco entrega. 6:17, confirmando a hora certa, 6:17. Olha, um abraço também a Rosângela, tá lá em Divinópolis, ligadinha com a gente. Obrigado, viu, Rosângela? Obrigado, viu, pela sua companhia, mais uma vez aqui no programa Viola Brasil. O Juliano Costa também, um abraço. Ô, Carlos, manda um abraço aí pra Lurdinha, o Vaval, do bairro Jardim das Piteiras, o Anderson, o Wanderson, também a Michelle e o Miguel Arcanjo. E tá mandando é o Juliano, a Léia e o Miguel Henrique em Carmópolis de Minas. E ofereceu a oração da manhã para eles, né? Então, abração para vocês, viu? Obrigadão aí pela companhia. Tem mais gente participando com a gente aqui do programa Viola Brasil. Alô, bom dia.
2: Carlos, bom dia.
0: Bom dia.
2: Bom dia para você. Bom dia para todos os ouvintes. E vamos que vamos, né? Começar vamos. Nosso dia.
0: Começar mais um dia.
2: Erlânia vai para Itapuã.
0: Que seja um dia feliz, né, Erlânia?
2: Mandar um abraço para as meninas superpoderosas, grupo amigo da Espacial, para a dona Carmen, para Penha, para todo o pessoal lá na Matinha.
0: Ei, dona Carmen também, dona Carmen é a mamãe do Rodrigo Reis. Ei, dona Carmen, tá ouvindo a gente, um abraço, viu? Obrigado pela audiência, obrigado pela companhia também aqui no programa Viola Brasil. Tem gente que falou que hoje acordou atrasado, tá atrasado, acordou, deixou a blusa ao avesso, de trás para frente. Agora são 6:19, é a correria, né, do dia a dia. Tem gente que você encontra aí na rua, né? Tá com a frente da camisa, da blusa aí pra trás, tá ao contrário, né? Correria, né, gente, do dia a dia. 6:19, a Cida do Foninho tá com a gente. Ei, Cida, abraço pra você, a Cida do Foninho. Um abraço aí pra você também, viu? Sempre ligada com a gente, a Cida do Foninho, a Tânia Fátima. Ei, Tânia, um abraço. Tânia Fátima também com a gente, né, Tânia? Obrigado, viu, pela sua audiência. Obrigado pela sua companhia sempre. 6:19, olha, nós vamos juntos até às 7:50 com o programa Viola Brasil. Te lembrando, né, que às 7:50 tem Jornal da Cidade para você ficar muito bem informado. Ei, Rosinete, tá chegando aqui com a gente também, daqui a pouquinho seu áudio, viu, Rosinete? Kleber Pintor também, meu abraço pra você. Alô, Kleber Pintor. Alô, Juca. O José de Paulo.

0: Milionários, é rico, é o pão de mel no Viola Brasil. Queria mandar um abraço pro Adão, lá de Fortuna de Minas. É, Adão, um abraço. Adão ficou bravo, hein? Adão ficou bravo. Falou que ontem eu não coloquei o áudio dele, hein? Ei, dona Joana. Falou que ontem nós não colocamos o áudio dele, não. É o Adão, lá de Fortuna de Minas. É, Adão, um abraço pra você. Obrigado, viu, pela sua companhia. Ele ficou bravo, hein, dona Joana? Ei, obrigado, viu, Adão, pela sua companhia, sua participação com a gente aqui no programa Viola Brasil, viu? Que bom, né? Que nós estamos sempre juntos, sempre. Olha também o Zé Maria, lá do Recanto. Alô, Zé Maria, um abraço.
1: Bom dia, Carlão.
0: Bom dia, bem? Beleza, Zé Maria.
1: Uma coisa.
0: Ah, ficou um bravo.
1: De 1 a 100.
0: De 1 a 100?
1: Para não esquecer ninguém.
0: Para não esquecer ninguém.
1: Manda a música, põe a Dona Márcia na oração.
0: Sei.
1: Antônio Luiz, Rita de Cássio.
0: Ah.
1: E Silvinha de Cristo, Orgenda de São Pedro, Marciana do São Pedro. E para todos os ouvintes que estão ouvindo, Dedé Bonitão.
0: Dedé Bonitão e, também.
1: E vi eu também, né?
0: Claro, com é o Zé Maria. Beleza. Vai pescar? Ei, coisa boa.
1: Valeu.
0: Valeu. 6h24.

0: Gini Geno no Viola Brasil, jeitão, hein? É um jeitão, caipira. Agora são 6 horas e 26 minutos, mais um intervalo e a gente volta já já com muito mais Viola Brasil pra você, com muito mais participações. Bom dia, gente!
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0: 6h26.

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2: 15 graus agora em Pará de Minas, umidade relativa do ar 69% e o vento 6 km por hora.

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6: 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É seu programa de todas as manhãs aqui pela sua Espacial FM. Ei, você tá tomando aquele cafezinho gostoso e ouvindo a gente? Onde quer que você esteja, viu? Obrigado pela sua audiência, obrigado pela sua companhia. Quantas pessoas chegando com a gente, coisa boa. Olha, um abraço. Alô, Elvésio. Elvésio tá ligadão no programa Viola Brasil. Alô, Elvésio. Bom dia.
7: Bom dia, Carlos Leite.
6: Bom dia, tudo bem?
7: Bom dia, super abençoado, meu amigo.
6: Amém, pra você também.
7: Deus abençoe você, viu?
6: A todos nós, né, Elvésio? Pra todos nós.
7: Sempre com você.
6: Obrigado, viu? Você também. Obrigado aí pela sua audiência sempre, sua companhia aqui no programa Viola Brasil. Alô, Beatriz Silva, tá com a gente. Ela mandou fotos pra gente daquele cafezaço, hein? Tá tomando aquele café delicioso, né, Beatriz? Um abraço. Pois é, nesse horário, vai mandando café, dá aquela fome na gente, hein? Obrigado, Beatriz. Pessoal mandando fotos, né, gente, dos cafés da manhã, né? Aquele biscoito frito delicioso também. Gente mandando fotos de bolo. E você, tá ouvindo a Espacial? De qual jeito você tá ouvindo, hein? Pelo celular, pelo aplicativo? Você tá com radinho ou tá com aquele sonzão? Por onde você tá ouvindo a Espacial FM? Pessoal que tá lá nos currais, retirando leite, ouvindo aí. Tem gente que pendura o rádio, né? Pendura o rádio lá no curral. Tem curral que tem caixa de som. De que forma você tá ouvindo a Espacial? Manda fotos pra gente. Nós queremos saber de que jeito aí você tá ouvindo a Espacial FM. Aí suas fotos vão para o Instagram da Espacial, viu? Um abraço aí pra todos vocês. Nossa, quantas participações. Geraldo Bilo, Everton, São Vicente de Paula. Um abraço. Também a Maria de Lourdes está com a gente. Um abraço. Obrigado, viu, pela sua companhia. Tem gente que falou assim, olha, tem pessoas que falam que vão pescar e não pega nenhum peixe, não. Quando traz, vem com selo da peixaria. Alguém agora há pouco falou que ia pescar hoje, né? Será que vai pescar mesmo? Um abraço. Também a Leia do bairro Gutierrez, lá em Belo Horizonte. E um abraço. Ela falou, seu Carlos, você vai cantar para chover ou não? 6:33. Também a Regina, lá de Tavares, está com a gente. Um abraço. A mamãe, a Eva, né? A Eva do Paulinho. Pessoal de Leandro Ferreira, Tavares. Turma toda ligada com a gente. Obrigado, viu, pela participação. O Zé de Paulo, né? O Juca também tá aí com a gente. Um abraço.
8: Bom dia, Carlos Leite.
6: Bom dia.
8: Tudo bem?
6: Beleza?
8: Aqui manda uma música aí pro Rodrigo Reis.
6: Rodrigo.
8: Careca Azul.
6: É o Careca Azul.
8: Manda pro Bigode de Surubim.
6: Sim.
8: No Brasil, Rancho Sete Lagoa.
6: Ah.
8: E manda também para o Paulo.
6: O Paulo. O
8: Paulo Tigrão.
6: Tá ligadão com a gente. Sucesso é aqui. Paulo, um abraço pra você. Obrigado, viu, pela sua companhia.
8: O Adão, não posso esquecer de jeito
6: nenhum. O Adão, não.
8: Fala meu nome aí todo dia.
6: O Adão ficou bravo, viu? Ontem eu não coloquei o áudio do Adão, né?

0: ficou bravo comigo. Hoje mandou um áudio xingando, viu? É, Adão, um abraço, viu? Obrigado pela sua companhia sempre. Rosinete tá com a gente também. Ei, Rosinete.
1: Ah, bom dia.
0: Bom dia.
1: Como é que vai? Tudo bem?
0: Beleza, tá. Você? Oi.
1: Manda aí um alô pra mim.
0: É claro, com o maior prazer.
1: Manda um alô aí pra toda a minha família e amigos lá nos Penhos, pras poderosas, pra todas as minhas amigas. Aquele abraço pra todos vocês aí no espacial.
0: Obrigado, viu, Rosinete?
1: Abraço, Carlos. Bom dia.
0: Outro, bom dia. Obrigado pela sua companhia. A Rosinete está sempre com a gente também, né, Rosinete? Um abraço aí para você, viu? A Jussara, lá do Padre Libério. E aí, Jussara, um abraço para você também. Bom dia. 6h35. É o Zezé de Camargo e Luciano. Mais uma para você, hein? Depois que você matar o meu coração. Bom dia, bom dia, bom dia!

0: É o Zezé de Camargo e o Luciano, depois que você matar meu coração. Agora são 6:39, 6:39. 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
0: São 6:39, pois é, gente, eu tenho que pedir desculpas, né? Ontem muitos áudios, como hoje, né? Estão chegando muitos e muitos áudios, às vezes não dá para colocar todos, né? E, infelizmente, não dá tempo para colocar todos os áudios. Tem gente que fica brava, hein? Tem gente que tá xingando aí. Alô, Adão, o Adão ficou bravo comigo ontem, falou que eu não coloquei o áudio dele. O Vantuil também tá com a gente, né, Vantuil? Um abraço, bom dia!
2: Opa, bom dia! Você pôs meu áudio,
0: pois
2: não,
0: é,
2: o que tá acontecendo?
0: Não deu tempo.
2: Deixa eu falar com você. Manda um abraço pro Juninho aqui, é seu fã de carteirinha.
0: O Juninho? Ei, Juninho! Alô? Beleza!
2: Eu fui você pra pôr na oração, você nem ouviu meu áudio, nem
0: pois
2: falou
0: é,
2: nada.
0: Pois é, mas que pena.
2: Obrigado.
0: Mas amanhã, na oração também, hoje já foi, viu, Vantuil? Na oração da manhã, amanhã também, viu? Um abraço, obrigado vocês aí pela audiência, obrigado pela companhia. Ué, rapaz, o Vantuil também já ficou bravo, você nem ouviu meu áudio. Não deu tempo, né, gente? Infelizmente, hoje também chegando muitos e muitos e muitos. Então, obrigado, viu, gente, pela audiência, a companhia, a participação de vocês no Viola Brasil. Queria mandar um abraço também para um casal especial, é o Zé Estevão. Alô, Zé Estevão e a Rosângela. Estão ouvindo a gente, obrigado pelas palavras. Obrigado, viu? Pessoal ouvindo aí o programa Viola Brasil, Zé Estevão e a Rosângela. Um abração para vocês também, viu? Coisa boa, né? Que nós estamos juntos sempre. Pessoal de Nova Serrana, alô, um abraço.
3: Bom dia, Carlos.
0: Bom dia.
3: Ele fala, manda uma música pra nós. Rick Renner.
0: Rick Renner, filha.
3: De Nova Serra.
0: Epa, um abraço aí pra você também, viu? Obrigado pela sua companhia. Quem participou com a gente é o Gerson, né? Gerson dos Santos. O áudio dele não ficou muito legal, não, mas deu pra ouvir, né, gente? 6:41, confirmando a hora certa, 6:41. 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Bom dia! Ei, Sérgio Reis no Viola.

0: Sérgio Reis, no Viola Brasil, 6h44. Alô, Analice, tá com a gente. Analice lá em Uberaba, um abraço pra você, obrigado, viu, pela sua companhia também no Viola. O Zé Geraldo, lá de Carioca. Alô, Zé Geraldo, um abraço. Desejando uma ótima quinta-feira pra todos os ouvintes. Manda um alô pra nós aqui na Maroa, hein? É o Zé Geraldo, poeta lá de Maroa. Bom dia pra você também. 6h44, confirmando a hora certa. 6h44.
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0: A hora certinha pra você, 6h44.
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0: 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Agora são 6h47.
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2: 6h48.
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4: 6h50.
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4: Espacial FM 6h51 agora. Abraço para você que está chegando, para você que está sintonizando agora, viu? Obrigado aí pela sua audiência, obrigado pela sua companhia, sua participação aqui no programa Viola Brasil, que é tão importante. Um abraço, pessoal participando pelo 999-740-105. Alô, bom dia!
5: Bom dia, meu amigo.
4: É, Márcio Frota!
5: Estamos de volta aí no programa conosco.
4: Estamos
5: aí,
4: de volta no Viola Brasil.
5: Tá tudo bom aí, graças a Deus.
4: Graças a Deus, um abraço.
5: O Xaninho também.
4: Xaninho
5: também é um bom locutor.
4: Ele é excelente locutor.
5: Tem seu programa muito bom. Espacial FM, sucesso aqui.
4: Obrigado, viu, Márcio?
5: Obrigado.
4: Eu que agradeço sua participação. Mais um recadinho, Márcio?
5: Não, Carol, esqueci.
4: De quê?
5: Só não pode cantar pra chover, porque já tá fazendo frio.
4: Já tá fazendo frio.
5: É, frio em boia pra você cantar pra chover pra nós aí, viu?
4: É que tem uns dias. Agora não pode cantar, não. Tá bom. Um abraço, viu, Márcio Frota? Obrigado aí pela sua audiência, obrigado pela sua companhia aqui no programa Viola Brasil. A Neuza lá do Belvedere. Neuza, um abraço.
6: Aqui é a Neuza do Belvedere.
4: Tudo bem, Neuza?
6: Deus abençoe meus filhos, meus netos.
4: A família inteirinha, né?
6: Meu sobrinho, minha família, vocês aí da rádio, familiar de vocês.
4: Obrigado,
6: amigas,
4: viu?
6: Os ouvintes, um bom dia abençoado para todos nós.
4: Para todos nós. Um abraço, obrigado pela sua companhia, viu, Neus, aqui no programa Viola Brasil também. Agora são 6h52. 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

de manhã bem cedinho, aquele cafezinho gostoso, hein? É aquele queijo, leite bom, nossa. E o cheirinho de relva, é. É, cara, já começou, hein? 6h56. Estrelas pra iluminar. Agora são 6 horas e 56 minutos. Nilton da Van tá ligado com a gente. Alô, Nilton, um abraço. Sempre juntos. Nilton da Van com a gente. O Aleano Martins também tá raspando o dedo no volante. Alô, Aleano, um abraço. É no volante grande, né? Um abraço, Aleano. Bom dia, viu? Obrigado pela sua companhia. Sirlei Pinheiro com a gente também. Alô, Sirlei. Bom dia. A Ana, lá na Nova Serrana, tá ouvindo a gente. Aí, Ana, um abraço para você. Obrigado, viu, pela sua audiência. Obrigado pela sua companhia. Também aqui no programa Viola Brasil, seu programa de todas as manhãs. 6 horas, mais 56 minutos, 6h56.

0: Teodoro e o Sampaio é a gostosona no Viola Brasil. Alô, Henrique Silva, meu amigo Henrique Silva, tá ligadão aqui no programa Viola Brasil. Obrigado, viu? Obrigado pela sua companhia. Tá indo pra Belo Horizonte ouvindo a gente, né, Henrique? Um abraço pra você, boa viagem. Que bom que nós estamos juntos. São 6 horas mais 56 minutinhos, 6h56. Quem mais está com a gente no Viola Brasil? Alô, um abraço para Juliana e a Carla. Ei, Juliana. Ei, Carla. Juliana Campos, né? E a Carla, obrigado, viu? Pela audiência, obrigado pela companhia, mais uma vez também aqui no Viola Brasil. São 6h59, mais um intervalo rapidinho, já voltamos com muito mais para você.
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0: São 7 horas.

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11: 7:04.
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11: Espacial FM, 7:05. De volta com o Viola Brasil, seu programa de todas as manhãzinhas. Um abraço, vamos juntos nessa quinta-feira, viu? Que seja uma quinta-feira abençoada, uma quinta-feira cheinha de muitas coisas boas, cheinha, seja de muita sorte para você esse dia, viu? É isso que eu te desejo. Olha, bom dia, Carlos. Manda um salve aí pro Guilherme, o Zezinho, Felipe, Isaías, Pedrita, Dinei, Marta Rocha, também Vantuil e pro Oswaldinho. Ah, um abraço, Oswaldinho do B&D, não é isso? Vamos que vamos, um abraço aí pra vocês. Obrigado, viu, pela audiência. Obrigado pela companhia de vocês, viu, aqui no programa Viola Brasil. Olha, também o Cowboy Chonado lá em Caldas, tá ligado? Alô, Cowboy, mandou um áudio, daqui a pouquinho seu áudio. Também o Luiz Henrique tá com a gente, né, Luiz? Um abraço aí pra todos vocês. 7:06, confirmando 7:06. Marcos e Belucci, é pena, hein? Pena que você já namora.

0: Essa música é linda, né? Da Simone Mendes, esse ritmo gostoso, hein? Direitos iguais. 7:11. Alô, bom dia!
1: Bom dia, cara. Manda um alô pra nós, meu filho. Esqueci de mandar um áudio hoje.
0: Esqueceu hoje? Ah, mas mandou a tempo.
1: Pro Zeca, pra todo mundo aí, meu filho.
0: Beleza, um abraço. Andamos. Pode esquecer, não.
1: Tomou coice na cara da égua.
0: Tomou coice ontem da égua?
1: Tá bom.
0: Que é isso, hein? Amaro, você recupera rapidinho, viu, Cowboy? Um abraço pra você, obrigado pela sua companhia. Leonilda de Antunes também tá ligada com a gente. Alô, Leonilda, um abraço. Bom dia.
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0: Brasil, 7:11. É Neto Cristiano. Essa cadeira é cativa. 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

0: 7:03, Cadeira Cativa, Zé Neto e Cristiano, e você participando com a gente pelo 999-74-0105. 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São 7:14. Mais um intervalo, rapidinho, voltamos já já. Te lembrando que às 7:50 em ponto tem Jornal da Cidade para você ficar muito bem informado.
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0: 7:14.

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5: Tempo bom em Pará de Minas. Neste momento, a temperatura está a 18 graus. Velocidade do vento, 6 km por hora.
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5: 7:16.
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5: 7:19.
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0: Olha a hora, são 7:20, 7:20, estamos de volta com o Viola Brasil, seu programa de todas as manhãs aqui pela Sua Espacial FM. Vamos juntos nessa quinta-feira, né? Quinta-feira gostosa. E você ouvindo a Espacial, um abraço aí pra você, onde quer que você esteja. Leonilda tá lá em Antunes, tá ligada com a gente, né? Leonilda de Antunes, obrigado aí pela sua companhia. O João Viegas e a Carla estão lá em Poços de Caldas. Alô, João Viegas e a Carla, né, em Poços de Caldas, ouvindo o programa Viola Brasil. Meu abraço para vocês. Obrigado, viu, gente, pela companhia. Erlânia, lá do Patafufo, falou, tô ligadinha, Carlos, ligadinha no Viola Brasil. Obrigado, viu, pela sua participação. O Márcio tá lá em Pitangui, né, Márcio? Ligado com a gente. O Márcio enviou um áudio. Seu áudio está baixando aqui, viu, Márcio? Daqui a pouquinho você vai participar com a gente, tá? Aqui do programa Viola Brasil. O Henrique Silva, indo lá para Belo Horizonte, né? Meu amigo Henrique Silva, grande repórter, está curtindo a gente também, indo para Belo Horizonte e ouvindo Viola Brasil. O Zé Libério é lá de Pequi, também ouvindo a gente. Ei, Zé Libério, bom dia.
1: Opa, Ali, bom dia.
0: Bom dia, tudo bem, Zé Libério?
1: Com essa turma boa aí, o Márcio, o Duco, o Marcelão.
0: Tá todo Dona mundo Dona, ligado.
1: Essa turma boa aí, o Zé Libério.
0: Turma boa.
1: Aqui do Pequi.
0: Sei.
1: Fazenda do Indaiá. João, Ricardo, essa turma fazendo a Brenha.
0: Certo, claro.
1: Olha pra nós aí, o Amado Batista, Folha Seca aí.
0: Folha Seca? Tá bom, vamos dar um jeitinho, cara, tocar essa música pra você, tá bom, Zé Libério?
1: Tendo sucesso aqui, um
0: é aqui sempre.
1: Falou.
0: Beleza. Valeu. Obrigado, viu, Zé Libério, pela sua participação também aqui no programa Viola Brasil. A Juliana e a Carla. Ei, Juliana, ei, Carla. Juliana Campos. Obrigado também pela sua participação, viu, aqui no programa Viola Brasil. Quantas pessoas ouvindo a gente, hein? Que coisa boa ter a sua audiência. Renata, lá no São Pedro. O José Juliane de Esmeraldas também ouvindo a gente. O Ednei Brasil, né? Um abraço. Marcelo, lá de Betim. O Adão, de Fortuna de Minas. É, Adão. Adão ficou bravo ontem, viu? É porque ontem falou que eu não coloquei o áudio dele ontem, né, Adão? Lá de Fortuna de Minas. Aí ficou bravo demais, hein? Obrigado, viu, Adão? Você que tá sempre aí, né, em sintonia com a gente. Obrigado, viu, pela sua participação aqui no programa Viola Brasil. A Cida do Foninho está sempre com a gente também. Tânia, Fátima, um abraço para você. O José de Paula, né? Um abraço também, viu? Kleber Pintor. Também a Valéria Gonçalves está ouvindo a gente. Ei, Valéria, um abraço lá do Dom Bosco. Obrigado pela companhia, né? A Valéria Gonçalves do Dom Bosco. Olha, mandou um áudio pra gente também, daqui a pouquinho nós vamos colocar o áudio da Valéria, tá bom, Valéria? 7:23, Leandro e Romário chegando no Viola Brasil. Corações Egoístas, participação do Ícaro e do Gilmar também.

0: Viola Brasil, são 7h29, 7h29. Alô, Valéria, lá do Dom Bosco, tá ligada com a gente. Um abraço, viu, Valéria? Obrigado aí pela sua companhia.
1: Tudo bem, né? Bom dia.

0: BGE a cura, Diego Vitor Hugo, aqui na Espacial FM, são 7 horas mais 32 minutos, confirmando a hora certa para você, 7h32 agora.
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0: 7h33.
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0: Confirmando para você, 7h36.
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0: Estamos de volta com Viola Brasil 737. Agora o pessoal participando pelo 999-740-105. Daqui a pouquinho, já sabe, né? Tem Jornal da Cidade. A informação inteligente para você daqui a pouquinho. Um abraço para todos os caminhoneiros que estão ouvindo a gente. Obrigado, viu, gente, pela audiência. Obrigado pela sua companhia, né? O pessoal aí pelas estradas, você que está no seu trabalho, o pessoal trabalhando aí na construção civil. Um abraço para todos vocês. Queria mandar um abraço também para todos os garis. Alô, moçada, fazendo a limpeza aí da cidade, ouvindo a gente, os garis, as formiguinhas. Alô, as formiguinhas, meu abraço para todos vocês, viu, gente? Que bom que nós estamos juntos todas as manhãzinhas agora também no Viola Brasil. O Roberto Fúria está com a gente. Roberto, um abraço, está chegando aqui com a gente. Obrigado, viu, pela sua participação. O Márcio, lá de Pitangui. E Márcio, bom dia, bom dia. Tudo bem?
1: Que bom que você está no programa de manhã de novo.
0: Pois é, estamos aí de volta, Márcio.
1: A gente acorda mais tranquilo, ouvindo a voz.
0: Acorda tranquilo?
1: Bacana.
0: Que bom, viu? Obrigado, viu, Márcio?
1: Então, sou seu fã.
0: Que bom, viu? Obrigado.
1: Que Deus abençoe. Tio meio doentado, tio afastado.
0: Ah, é aqui.
1: Alto, sabendo disso, como é que tá o meu padrinho, amigo, Carlos Leite. Que Deus abençoe o senhor e a dona Leia.
0: Amém, viu? Você também.
1: Especial, que Deus abençoe.
0: Obrigado pela sua companhia, viu, Márcio?
1: Manda a música do Rio.
0: Qual a música?
1: A música tá aí de Alexandre Lança Aberta aí pra...
0: Laço Aberto?
1: Para todos os ouvintes da rádio aí. Principalmente para o senhor e a dona Leia.
0: Obrigado, Márcio.
1: Tá aí, Alexandre.
0: Laço Aberto. Um abraço, viu? Obrigado pela sua participação. Ele está lá em Pitangui, né? O Márcio, ouvindo a gente. Ê, Márcio, um abraço. Obrigado pela sua participação. Nair Macedo também chegou aqui com a gente no Viola Brasil, né, Nair? Um abraço.
2: Bom dia.
0: Bom
2: gostaria
0: dia.
2: De fechar uma música, mas é pra gente todo mundo reclamando da Jean Giovanni. Mil corações pra mim, é Nair do Recanto.
0: Mil corações, Nair. Um abraço. Obrigado pela sua participação também. O Pretinho Pedreiro lá no Santos Dumont, tá ligado com a gente, né? Pessoal, acho que tá na obra aí, ouvindo a gente, a todos vocês aí nas obras, em sintonia, né? Um abraço!
3: Bom dia, bom dia!
0: Bom dia!
3: Seu Pretinho Pedreiro!
0: Tudo bem?
3: Manda um alô pra nós aí, uma música do Amado Batista pra nós.
0: Do Amado Batista?
3: Na obra aqui, no Sol de Fátima.
0: Epa, moçada
3: do trabalho. Nosso Sim. chefão tá aqui, na obra.
0: Chefão
3: aqui.
0: Tá aí perto Mandei. Hoje?
3: Tá com o crepe pintou pra mexer o doce.
0: Mexeu o doce, tá na hora, não tá? 7h40.
3: Tava meio sumido, mas nós tá aí de volta.
0: Tá de volta, um abraço.
3: O sucesso é aqui.
0: É aqui sempre.
3: Tá escutando.
0: Muito obrigado, viu, o Pretinho Pedreiro, todo o pessoal nas obras, né, ouvindo a gente. Obrigado, viu, pela companhia. A Rosângela lá em Divinópolis. Ei, Rosângela, um abraço para você também, viu? Obrigado pela sua participação aqui no Viola Brasil. Confirmando a hora certa, são 7h41, está chegando ao final mais um Viola Brasil. Passa rapidinho, né, gente? Que bom, viu, ter ficado com você até agora, que você tenha aquele dia bem gostoso. Hoje é quinta-feira, que seja aquela quinta-feira abençoada aí na sua vida, aquela quinta-feira cheinha, mais cheinha de muitas coisas boas. É isso o que eu te desejo. Mais uma vez, te agradecendo pela sua participação, pela sua companhia. Daqui a pouquinho, você vai ficar muito bem informado, chegando o Jornal da Cidade, a informação inteligente para você. Forte abraço, gente, até amanhã. Te aguardo às 5 da manhã. Tchau, tchau. Tchau. Tchau.
4: Existe uma teoria que se chama 90-10, onde uma pessoa tem 90% daquilo que você procura em alguém, só que você foca naqueles 10% que falta. 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

0: Os 10% a gente deixa pro garçom, né não?
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0: 7:50 em Pará de Minas.
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0: Homem ameaça ex-companheira, persegue casal e atira pedras contra a residência dela em Pará de Minas.
2: Explosão seguida de incêndio destrói indústria em Perdigão e deixa 3 feridos graves.
0: Passageiro é preso após se masturbar durante corrida por aplicativo em Nova Serrana.
2: Homem foge da polícia militar, se esconde em banheiro e é preso após servidora impedir a fuga em Divinópolis.
0: E você confere ainda hoje aqui no Jornal da Cidade, comércio em feriados passa a seguir novas regras em todo o país.
2: Palmeiras de Pará de Minas disputa primeiro torneio internacional na Argentina.
0: E confira ainda mutirão de limpeza contra a dengue. Chega a mais 4 bairros de Pará de Minas nesta sexta-feira.
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2: Agora são 7:51, 18 graus é a temperatura aqui em Pará de Minas. Está no ar a edição desta quinta-feira, dia 23 de julho de 2026. Eu sou a Júlia Mendonça.
0: E eu sou o Gula Cerda, e a partir de agora você fica muito bem informado aqui nas ondas da 105.5. Está no ar o nosso
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0: A vocês, uma ótima manhã de quinta-feira, a todos que acompanham a Rádio Espacial FM, sempre muito bom estar conectado com vocês. Bom dia, Júlia.
2: É isso aí, Hugo Lacerda, bom dia para você, bom dia para os ouvintes, ótima quinta-feira.
0: É isso mesmo, bora então aumentar o volume do rádio, plugar o seu foninho, porque tem muita informação. E olha, eu começo com uma a respeito do comércio da cidade. Uma nova mudança publicada pelo governo federal altera o funcionamento de parte do comércio em feriados. E quem traz os detalhes para a gente é a repórter Sara Faria. Bom dia, Sara.
3: Bom dia, Júlia. Bom dia, Hugo. É isso mesmo. O funcionamento do comércio durante os feriados passa agora a seguir novas regras em todo o Brasil. O Ministério do Trabalho e Emprego publicou nesta quarta-feira, ou seja, ontem, uma portaria que determina que empresas do comércio varejista só poderão abrir nessas datas quando houver previsão em uma convenção coletiva de trabalho firmada entre os sindicatos da categoria. A medida é resultado de negociações realizadas ao longo dos últimos 3 anos entre representantes dos trabalhadores, do setor empresarial e do governo, substituindo assim a norma em vigor desde 2021, que permitia a abertura de diversos estabelecimentos sem necessidade de negociação coletiva. Na prática, supermercados e boa parte do comércio em geral deixa de depender apenas da decisão do empregador para funcionar nos feriados. Por outro lado, algumas atividades seguem com autorização permanente para abrir normalmente nos feriados por serem consideradas essenciais ou de interesse público. É o caso de farmácias, postos de combustíveis, hotéis, bares, restaurantes, padarias, salões de belezas, feiras, agências de turismo, serviços funerários, entre diversos outros. A nova regulamentação já está em vigor e vale lembrar que, além da convenção coletiva, também continuam valendo as regras previstas na Consolidação das Leis do Trabalho, ou seja, a CLT, e na legislação de cada município. Reportagem Sara Faria.
0: Tá, então, Sarinha, muito obrigado pelas informações. Ficaremos atentos nos próximos feriados. Claro, aqui em Pará de Minas nós teremos sempre o comunicado da Associação Empresarial Comercial da cidade, a CIPAM, também o comunicado da Prefeitura e dos sindicatos. Mas é importante que o trabalhador e o comerciante já fiquem atentos à nova legislação.
2: É isso aí, o recado tá dado. Agora são 7:55 e a gente vai de intervalo. A seguir, mutirão de limpeza contra a dengue chega a mais 4 bairros de Pará de Minas amanhã, sexta-feira. Esse e outros destaques no próximo bloco.
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2: Agora são 7 horas 57 minutos, momento de conferir as condições do tempo para Pará de Minas, nossa região centro-oeste e a capital mineira BH. Tempo firme, seco e sem possibilidades de chuva para esta quinta-feira. A umidade do ar está em 45% de média. E a diferença é que a partir de hoje, as temperaturas começam a se elevar. Vai ficar mais quentinho, gente. Vamos conferir a variação da temperatura. Em Pará de Minas, a mínima é de 13 com máxima de 29 graus. Em Conceição do Pará, a temperatura varia entre 13 e 30 graus. Máxima também na cidade de Itaúna, que tem mínima de 14 graus. Já em Belo Horizonte, a mínima é de 14 e a máxima chega aos 28 graus nesta quinta-feira.
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0: Agora são 7 horas 58 minutos. Vamos conferir o que é destaque nos principais jornais em circulação pelo nosso país. Jornal O Globo, ainda sem vice, Flávio sofre recusa de aliança com União e PP. Folha de São Paulo, importação de botijões chineses dispara. Indústria Nacional pede taxa. O Estado de São Paulo, governo reempacota programa para setores atingidos por tarifa. Estado de Minas, partidos intensificam articulações. E Novo cobra vice para apoiar Simões. E Jornal O Tempo, Minas registra um feminicídio a cada 2 dias.
2: 7 horas mais 59 minutos e mesmo com a redução no número de casos em comparação aos últimos anos, a dengue continua exigindo atenção. Em Pará de Minas já foram registradas 111 notificações da doença neste ano, das quais 23 foram confirmadas. Os números são menores, mas reforçam que a prevenção precisa ser permanente, especialmente durante os períodos mais favoráveis à proliferação do mosquito Aedes aegypti.
0: E pensando nisso, a Secretaria Municipal de Saúde realiza amanhã, sexta-feira, mais um mutirão de limpeza contra a dengue. Desta vez, a ação vai acontecer nos bairros Nossa Senhora das Graças, Vila Senhor, Independência e Vila Lara, a partir das 8 horas da manhã, com recolhimento de materiais que possam acumular água e servir de criadouro para o mosquito transmissor da dengue, da zika e da chikungunya. Além disso, nesta quinta-feira, equipes da Vigilância Ambiental vão percorrer os bairros durante o dia, orientando os moradores sobre o descarte correto dos materiais.
2: E o coordenador de Vigilância Ambiental, o Douglas Duarte, destaca que essas ações têm um papel fundamental no controle das doenças e explica que a intenção é continuar mantendo, no mínimo, 2 mutirões por mês, com possibilidade de ampliar esse número.
8: A gente está numa iminência de ter um super El Niño. Já foi emitida, inclusive, uma nota técnica da Secretaria de Estado emitindo um alerta aos municípios, né, devido ao risco de um aumento dos casos de arboviroses no Brasil, devido a esse fator climático, né, que as temperaturas tendem a aumentar muito e a gente está passando um período de seca com muitas chuvas. Então a gente prevê que pode ser que realmente isso venha a se confirmar e a gente possa ter um aumento. Mas a gente fazendo a prevenção, tirando esses materiais antes, a gente consegue evitar a proliferação do mosquito. Então a gente realmente quer manter esses dois mutirões aí, no mínimo dois mutirões por mês, para que a gente passe um período sazonal e entre para um próximo ano também de 2027 muito mais tranquilo ainda, porque 2024 ficou de lição.
0: É isso mesmo, o Douglas também complementa a informação a respeito de um volume significativo de material recolhido nessas ações até hoje.
8: Já foi feito um cálculo que até aqui nesse primeiro semestre a gente já retirou em torno de 150 caminhões de material inservível. Entre eles, vários materiais, entre sofás, latas, pneus e todos, lembrando, são destinados aos seus destinos corretos, né? Tem muito material que não pode ser descartado no aterro e tem muito material que não pode ser também descartado, por exemplo, no local onde a gente coloca pneus, televisões, material eletrônico, a gente faz a separação e destinação correta. A gente acredita que a gente pode ser que até no final do ano a gente ultrapasse até, de repente, os 200 caminhões, o que é um valor muito estimado de material e vem se mostrando uma atividade muito efetiva. A gente, quando a gente pega os números, a gente vê o município muito tranquilo quanto às arboviroses, tanto dengue quanto chikungunya.
2: E apesar do trabalho das equipes, o combate à dengue depende da participação de todos. A orientação é receber os agentes de combate a endemias, colaborar com os mutirões e manter os cuidados dentro de casa durante o ano todo, verificando caixas d'água, calhas, ralos, vasos de plantas e qualquer recipiente que possa acumular a água. Afinal, alguns minutinhos da rotina podem prevenir riscos para toda a população.
0: É isso aí, 8 horas 3 minutinhos. Cuidado com a dengue, pessoal. Pelo amor de Deus, ninguém merece. Vamos pro intervalo agora e falar de coisa boa. Tem escola de música com vagas para cursos de violão, viola e teclado para 60 mais em Pará de Minas. Uma nova opção de lazer e também aprendizado aqui na cidade. Os detalhes você confere em instantes.
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3: Estamos de volta, agora são 8 horas 6 minutos e aprender um instrumento musical pode ser o início de um novo hobby, uma forma de desenvolver habilidades ou até mesmo uma oportunidade de socialização. Pensando nisso, a Escola Municipal de Música Geraldo Martins abrirá, na próxima terça-feira, dia 28 de julho, novas inscrições para 3 cursos, olha só, gratuitos, oferecidos para toda a comunidade.
4: Desta vez, as vagas são para as turmas de iniciação ao violão, iniciação à viola e teclado. Tudo isso voltado para o público 60 anos ou mais.
3: E a diretora da escola, Valquíria Salgueiro, explica quais documentos devem ser apresentados no ato da matrícula e reforça o convite para que os interessados garantam a sua vaga.
5: É importante que o candidato já esteja com o xerox dos documentos, que é um documento pessoal, um comprovante de endereço e uma foto 3x4. Lembrando que o candidato pode pedir também uma pessoa da sua confiança para executar a matrícula. Essa é uma oportunidade, né? A segunda vez que a gente abre matrículas no ano de 2026. Então, aquela pessoa que ainda está guardando o gostinho de estudar, fique atento no dia 28, chega cedinho na Escola de Música e garanta a sua vaga.
4: É isso então, o recado está dado no dia 28, próxima terça-feira, então dá tempo ainda de você se organizar, se planejar. As inscrições deverão ser feitas presencialmente na Secretaria da Escola, que fica ali na Praça Torquato de Almeida, número 100, bem no centro, das 7h30 da manhã até as 18h30. Então tem o dia inteiro para poder fazer a sua inscrição. E reforçando, como a Valquíria falou, as vagas são limitadas, a orientação é que os candidatos cheguem cedo para poder aproveitar. E olha que coisa boa, 60 a mais agora não é limite para nada, muito menos para aprender a tocar violão, montar sua banda, quem sabe virar um artista. Gente.
3: Eu vou falar para você, eu achei bacana demais, eu sou doida para aprender teclado, Hugo.
4: É mesmo, Júlia? É. Que situação, hein? Pode ir lá fazer
3: só que aula. Meu dedo é pequenininho.
4: Ah, tá, entendi. Ai, não, o problema alcança. São seus dedos, não seu talento. 8 horas, 8 minutos, depois dessa eu vou pro intervalo, ó. O Arthur Jorge, técnico do Cruzeiro, esse sim tem talento, viu? Porque já voltou vencendo fora de casa. Mas antes de falar do Cruzeiro também, nós vamos falar do Palmeiras de Pará de Minas, que tá pra Argentina. Eu fui pra Argentina.
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4: É isso mesmo, você sempre muito bem informado. Olha, daqui a pouquinho vou falar do Cruzeiro, que venceu ontem, venceu bem o Internacional. Mas antes, vamos falar do nosso esporte local. Vestir a camisa de um time já é motivo de orgulho para muitos. Agora, representar a sua cidade em uma competição internacional torna esse sonho ainda maior. E é isso que 32 atletas da categoria Sub-12 e Sub-14 do Palmeiras Futebol Clube de Pará de Minas estão vivendo em Buenos Aires, na Argentina, disputando o Liberta Academy, torneio que reúne escolinhas e equipes da base de diversos países aqui da América do Sul.
3: E a classificação veio após a equipe conquistar o vice-campeonato da etapa nacional da competição, garantindo a oportunidade de enfrentar novos adversários e viver uma experiência única. Para o treinador Hamilton Cândido, a participação no torneio é o reconhecimento do trabalho desenvolvido e a realização de um sonho para muitos jovens.
10: É uma coisa surreal, né? É uma coisa surreal para os meninos sair daqui, para outro país, outra língua, outra cultura, né? E jogar um futebol, que eu acho que todo sonho de qualquer atleta é jogar no exterior. E principalmente em base, né? Jogando escolinha, e vai jogar uma competição de alto nível, que tem River Plate, tem São Lourenço, né, da Argentina, tem a Universidade Católica do Chile. Então é uma competição internacional. Eu acho que é muito interessante. E a parte técnica, nós trabalhando bem, tem um esquema de jogo, a gente chegar no esquema de jogo, uma jogada ensaiada, levar os meninos a fazer o melhor possível, para eles mesmos surpreender, né, mostrar que o futebol brasileiro ainda não acabou, continua o futebol raiz ainda, que é o futebol moleque que a gente tem.
4: Ah, mas não acabou não. Olha, a conquista também tem um significado especial para quem acompanha a trajetória do clube há muitos anos. O presidente, o Antônio Carlos Laurentes, lembra que o Palmeiras enfrentou muitos desafios, principalmente relacionados à estrutura, mas destaca que este é o momento de comemorar tudo o que foi e está sendo construído.
11: A gente tem que parar de contar história triste, agora é só história feliz. Estamos indo para a Argentina, primeira vez da história um time de Pará de Minas a sair para fora do país, então é só gratidão e felicidade total.
3: No entanto, apesar da conquista, Laurence destaca que a viagem só foi possível graças ao empenho das famílias e da equipe, já que o clube não contou com apoio financeiro suficiente para custear a participação nesse torneio.
11: Se Deus quiser crescer cada dia mais e ter ajuda pública, né, que a gente não tem, está viajando sem ajuda de ninguém, o Hamilton correndo atrás, os pais pagando para realizar esse sonho, eu acho que a gente podia ter uma ajuda de alguma empresa, da própria prefeitura, ajudar para realizar esse sonho, levar o nome de Pará de Minas para fora, e a gente não tem. Mas é assim, a gente vai batendo de porta em porta, uma hora vai aparecer alguém que queira estar ajudando a escolinha mais e levar a gente cada dia mais longe.
4: É isso mesmo, uma hora essa oportunidade chega, não podemos deixar de incentivar esse apoio ao esporte local. E vamos escutar também um dos atletas, né? Porque dentro de campo, olha só, a confiança também está em alta. O atleta lateral esquerdo, Arthur Soares, 13 anos, acredita que o grupo está preparado para representar bem Pará de Minas e fazer uma grande competição.
12: A expectativa está sendo ótima, né? Como na mentalidade, como nos treinos também, né? Que a gente está muito, muito esperando para essa oportunidade chegar, mas a gente não vai baixar a cabeça dependendo do adversário, por já a gente ser igual a eles também, ter a mesma objetividade, e a gente vai ter botar força o tempo todo, raça, para a gente tentar ganhar dos caras, e sim ganhando simples, não ganhando no xingamento, nessas coisas.
3: E a delegação já começou com o pé direito, vencendo a primeira rodada da Liberta Academy. Agora, o foco é seguir em busca de bons resultados antes do retorno a Pará de Minas, previsto para este sábado, dia 25, trazendo na bagagem não apenas a experiência internacional, mas também o orgulho de levar o nome da cidade para além das fronteiras do Brasil.
4: É isso mesmo, não entra na catimba desses argentinos não, pessoal. Igual o Arthur falou, jogar com responsabilidade, sem xingamento, é só jogar bola. Pessoal, sucesso para os meninos do Palmeiras, para toda a equipe do Palmeiras, daqui de Pará de Minas, nessa jornada na Argentina, que esses outros dois dias, né, até o retorno dele seja bem aproveitado. Agora são 8 horas 15 minutos, vamos continuar no mundo esportivo, porque daqui a pouquinho a gente vai fazer o intervalo, tem Elvis Moreira, mas agora eu vou falar do Cruzeiro, que retomou o futebol ontem, logicamente de forma oficial e com vitória. Na noite desta quarta-feira, o time celeste venceu o Internacional por 2-1, jogando fora de casa no Beira-Rio, gols de Caio Jorge e Matheus Pereira. Carboneiro foi quem descontou para o Internacional em Porto Alegre. Esse jogo foi válido pela 19ª rodada, a última do primeiro turno. O resultado fez com que o Cruzeiro saltasse algumas posições até o momento. Ele é o 7º colocado com 27 pontos. Para manter-se nessa colocação, a Raposa precisa de um tropeço do Botafogo contra o Vitória. Na quinta-feira, dia 23, o jogo é hoje entre as duas equipes. Esse jogo é um dos jogos atrasados. Então, o Cruzeiro na torcida para se manter bem no Campeonato Brasileiro. Deu um respiro, né? Porque os times lá de baixo não venceram nessa rodada. E aí o Cruzeiro dá um respiro legal nesse distanciamento dessa zona perigosa de rebaixamento. E, claro, cola no pessoal lá de cima. Além do jogo do Cruzeiro ontem, que jogou muito bem, teve a pressão do Internacional, mas conseguiu suportar bem essa pressão do Internacional, nós tivemos outras boas partidas no Campeonato Brasileiro, como líder, Palmeiras vencendo fora de casa o Coritiba, o São Paulo, ei, Sérgio Viana, tá de férias e passando raiva com o São Paulo, hein? Perdeu dentro de casa pro Atlético Paranaense, o Flamengo goleou, não viu nem a cor da bola a Chapecoense, goleou a Chape por 4-0. Hoje ainda também tem Corinthians e Remo pelo Campeonato Brasileiro. Com isso, o Palmeiras se distancia na primeira colocação, chega a 44 pontos, seguido do Flamengo com 37, do Atlético Paranaense, que faz ótima campanha com 33, e do Fluminense, do Hulk, com 32. O Bragantino fecha então a zona de classificação para a Libertadores com 30 pontos. O Cruzeiro, como eu disse, é o 7º com 27. O Atlético caiu uma posição. Ele agora é o 11º com 25. Na zona de rebaixamento, o Vasco tem 20, Mirassol 19, Remo 18 e Chapecoense 9. O Remo pode vencer o Corinthians hoje, sair da zona e jogar, quem sabe, o Grêmio para esse Z4 que ninguém quer ficar. É isso, o Cruzeiro agora já pensa no próximo adversário. Tem jogo no final de semana, tem jogo no domingão, 4 horas da tarde, contra o Botafogo. O Atlético também joga no domingo, só que às 19h30 contra o Palmeiras, e a gente vai falar mais sobre isso. Lembrando que amanhã já vou dar um pitaco sobre o Rural, daqui de Pará de Minas, que acontece no final de semana, e trazer mais novidades de Atlético e Cruzeiro. Agora são 8 horas e 18 minutos, agora sim, intervalo. Daqui a pouquinho tem comentários de Elbert Moreira, que vai trazer muita informação. Há cerca de um mês, uma espuma branca foi vista novamente no rio Paraopeba. Os detalhes a gente conta depois do intervalo.
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1: Horas 22 minutos. Há cerca de um mês, uma espuma branca foi vista novamente no rio Paraupeba, em um trecho que liga Betim e Juatuba, o que deixou em alerta a população ribeirinha.
2: Equipes técnicas de meio ambiente fizeram coletas do material e os laudos devem estar próximos de serem divulgados. A preocupação é em relação à mortandade de peixes e essa água chegar na nossa região. Esse é o tema de hoje do comentário de Elvert Moreira. Bom dia, Elvert.
3: Bom dia, Hugo. Bom dia, Júlia. Bom dia, ouvintes da Espacial FM, 8 horas 22 minutos. Nessa semana nós estávamos falando, foi nessa semana passada, hein? Sobre a questão do lixo na cidade. Enfim, mas é uma questão que todos devem abraçar, né? Porque a gente está falando do quintal de casa. Mas para além disso, ainda pensando na questão do meio ambiente e lixo no chão, ali no caminho da caminhar, no caminho onde se faz caminhada, ou em trechos, né, que o pessoal gosta do trekking, que é aquele passeio ali no meio da floresta. Gente, isso tudo engloba uma situação só, que é o meio ambiente. E a questão de hoje, em específico, é uma questão que nós já trouxemos aqui bastante, que é a questão da água, questão da proteção dos mananciais, e esse problema recorrente. Atenção no dado que eu vou trazer agora, porque processos judiciais relacionados à poluição cresceram quase 16% em Minas Gerais, segundo o levantamento da plataforma jurídica Escavador. Bom, hoje em específico nós vamos falar das águas do Paraupeba, que abastecem diversas cidades, né? Eu vou citar aqui as mais próximas a nós, né? Cortando aí o trecho de Pará de Minas. O caso específico que a gente está trazendo aconteceu em Betim, aliás, é recorrente, né? Entre Betim e Juatuba. Então, né, a gente tem aí o rio Paraupeba no sistema de captação da companhia de água que abastece os seguintes municípios da região centro-oeste, descendo depois ali, portanto, né, de Betim, que não faz parte da região centro-oeste, sim da região metropolitana, Esmeraldas. Aí vem Juatuba, Florestal, Esmeraldas, como eu disse, Maravilhas, Pompéu, e chega, né, lá a Três Marias. Então, é um importante ecossistema, né, do rio que a gente está preservando, que a gente tem que cuidar. E existe, sim, essa realidade, sabe, de combater, de punir empresas que simplesmente despejam resíduos químicos no rio, como se fosse ali o local de descarte. Gente, mais uma vez o Paraupeba, no trecho que segue nessa região que eu disse, né, se tornou um tanque de espuma. Pega sua máquina de lavar, coloca para lavar e sapeca sabão lá. E dá aquela espumeira que quase que vaza da tampa da máquina de lavar. É aquilo que tava, sabe? Só aquela espuma branca. Mas assim, eu não tô falando uma espuminha aqui e outra espuminha ali, não. Eu tô falando o rio todo tomado. É como se tivesse jogado, assim, muito sabão no rio para espumar e tirar uma foto. Falar assim, é isso. Sabe? É um negócio absurdo, um negócio absurdo. Bom, o Wellington mora há 15 anos em uma propriedade em que o rio passa na porta dele. Vamos ver o que ele fala.
4: Eu vi a diferença que ela tá tipo oleosa. Oleosa, mais tufa, mais suja. Então, quer dizer, alguma coisa soltou lá pra cima. Ou se foi uma da chuva que caiu, ou se foi alguma coisa que soltou, mas tá bem mais oleosa.
3: Pois bem, numa explicação simples para quem é leigo, ou seja, a pessoa que bate o olho que não entende nada, né, do que pode ser da parte química, já a descrição é essa, da espuma, né? Mas o que realmente pode ter sido despejado? Essas características, né, são semelhantes ao resultado de que composição química que poderia ter sido usada e jogada ali, né? No nosso exemplo, a gente está usando ali o sabão em pó e o detergente, né? Aquele detergente que espuma bastante e o sabão em pó que também espuma bastante na máquina de lavar. Mas o que uma bióloga explica de uma situação como essa? Vamos ouvir?
5: Provavelmente foi associada aí ao que a gente chama de surfactante, que é uma substância que está no detergente, material de limpeza, e aí acaba caindo isso dentro do rio. E as pessoas acham que vai acabar rapidamente, que não vai ter problema algum. Então, pela própria estrutura da espuma que estava ali por cima, a gente vê que é essa substância, né? Porque ali você vê as bolhas todas por cima, a espuma passando por cima da água sem descer, e aí ela percorreu um tempo, mas ainda bem que era uma quantidade pequena em relação ao que poderia ter sido, né? e que se dissolveu rapidamente.
3: Bom, quando a gente fala de monitoramento, a gente não fala de monitoramento somente no local onde foi detectado, que ficou visível, que as pessoas perceberam, que isso é olho nu. Mas e para além disso, né, quando vai dissolvendo e vai ganhando o curso do rio? Por isso, essa situação também passou a ser monitorada pelos órgãos de meio ambiente de Pará de Minas. Né? Tem muita gente no caminho, no trecho aí, que tem poço artesiano, o lençol freático, né, produtores que dependem dessa água. Pois bem, vou continuar falando desse assunto logo depois do meu primeiro recadinho, 8h26. 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Ouvi hoje aí. 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Mais praticidade, economia, mais liberdade para sua rotina. 8h28. Seguindo com o tema aqui, nós vamos falar dos impactos ambientais e o trabalho dos órgãos, né, para monitorar o avanço e contaminação da água que cortam o trecho de Pará de Minas, né, porque começou aqui na região de Betim, Juatuba, foi descendo e obviamente chega às cidades vizinhas, como eu disse, tem poço artesiano, tem lençol freático, tem a condição de chegar, e temos um histórico que eu vou trazer aqui recentemente, nós demos muita ênfase nessa mesma região no ano passado por conta de mortandade de peixes, mais de 6 mil peixes que foram encontrados mortos, vocês vão se lembrar. Mas falando desse trabalho recente e também do monitoramento, o secretário de Meio Ambiente de Pará de Minas, o Kennedy Reis, ele afirma que não há risco para a nossa região. Isso é bom?
6: A população pode ficar tranquila. Os pontos onde a espuma foi inicialmente registrada, ela está localizada num trecho que não afeta diretamente ao município de Pará de Minas. Né? Mesmo assim, a gente continua fazendo um momento de vigilância no local, né, para ver se identifica algum lançamento, alguma coisa aqui no trecho de Pará de Minas. Mas até o presente momento a gente não está tendo nada, não. A gente tem um plano de ação que, quando acontece alguma situação assim, de imediato a gente já comunica aos órgãos responsáveis, que no caso do Rio Paraopeba é a Secretaria Estadual de Meio Ambiente e também o IGAM, né? E paralelamente ao Comitê da Bacia. Mas até o presente momento tá tudo sob controle, apesar da situação, né, que aconteceu, mas ainda continua sendo feito o monitoramento

0: 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Ó, dando continuidade ao assunto, essa questão do Rio Paropeba, e é importante a gente lembrar aqui, tá? É reincidente, já aconteceu. Então a gente realmente precisa de ficar de olho, porque na última vez, eu posso dizer que a situação foi muito, muito complicada, sabe? Nessa poluição do Rio Paropeba. Vou relembrar aqui, tá? Essas informações, então, a gente está buscando lá no arquivo do que aconteceu e foi notícia aqui no JC Notícias. Em setembro do ano passado, houve um descarte ilegal de resíduo, né? Justamente no Paropeba, de uma empresa. Ela simplesmente liberou da empresa, né, os produtos químicos no Rio. E aí, em outubro, isso foi em setembro, em outubro foram divulgados os laudos que esclareceram a consequência, né, das mortes dos peixes, porque realmente foi uma mortandade, assim, algo que ninguém acreditou, porque estava boiando o peixe, né? E esse laudo apontou o despejo de compostos tóxicos, especialmente amônia e derivados nitrogenados químicos. Portanto, o que isso provocou na água? A queda do oxigênio e a concentração de amônia na água, né? Isso de acordo com os laudos. E daí as mortes de mais de 6 mil peixes, né, que foram atingindo inclusive espécies conhecidas por sua resistência à poluição. Por exemplo, cascudo, quem pesca aí sabe. O bicho que sobrevive, viu? Esse aí eu vou te falar. O peixe que aguenta mesmo. O cascudo, eu vou lhe falar. Surubim também, pacamãs, são peixes que são muito resistentes, vão se adaptando, mesmo com as mudanças que acontecem. E aí, registradas essas mortes entre os três tibetinhas, esmeraldas, e como eu disse, né, a gente ficou muito de olho nessa história. Bom, o José Hermano de Oliveira, o Zé Hermano, ele é presidente do Comitê da Bacia do Rio Pará, tá? A gente está falando do Paropeba, ele é do Rio Pará e também já foi secretário de Meio Ambiente, então a gente foi buscar uma opinião mais técnica, né? Porque apesar dele atuar na Bacia do Rio Pará, a fala dele de agora, que nós vamos ouvi-la, é direcionada à nossa responsabilidade, independentemente do rio, do afluente, né? Da importância que tem, porque a importância tem que ser a responsabilidade de todos. E o principalmente, né? É responsabilizar, é outra coisa agora, as empresas e o nosso papel ajudar a preservar. Então vamos ouvi-lo.
1: Por isso que a gente fala tanto de todo mundo pelo Rio. Tem que todo mundo poder olhar pelo Rio, todo mundo tem que se importar com o Rio, tem que fazer cobranças às autoridades, aos políticos, desde vereador até presidente, se for o caso. Mas nós temos que lutar pelos nossos rios, porque caso contrário vai só piorando, e a gente vai poder ficando cada vez mais longe disso, né? Dessa área de lazer, de saúde física, mental, de pesca, de emprego e renda. Enfim, o Rio tem vida em volta dele, né? Então a população tem que participar cada vez mais da vida do Rio, cobrar cada vez mais. Eu sei que às vezes a gente que, eu aqui na minha casa não tem poder nenhum, não, eu também não tenho, não. A gente vai ocupando espaços, vai cobrando, se todo mundo começa a cobrar, começa a falar, uma hora a gente consegue maturidade suficiente para cuidar melhor. Então, todo mundo em volta do Rio, todo mundo cuidando do Rio, porque ele é nosso.
0: Mais um recadinho, aproveitando o José Hermano, né? Nós vamos falar de estações de monitoramento que vão ser criadas, isso é muito importante, aproveitando esse tema. 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Para encerrar o assunto, o foco, né, de hoje é a espuma que apareceu no Rio Paropeba, mas como estamos ouvindo o presidente do Comitê da Bacia Hidrográfica do Rio Pará, ele falou também sobre ações importantes que estão sendo planejadas.
1: O comitê, por exemplo, do Rio Pará tem ações de monitoramento de recuperação de bacia, de microbacias, para ajudar a produzir mais água para ir para dentro do Rio Pará. É, vai entrar agora pelo novo PAC 40 milhões em recuperação das margens do Rio Pará, né, de mata ciliar. A gente está lutando para trazer também, para colocar esse recurso. Já a gente quer colocar esse recurso já em prática. Então a gente vem trabalhando.

0: todo mundo trabalhando junto para tentar recuperar. Margem de rio é um problema, sempre foi um problema, é uma questão a ser trabalhada. No caso do Rio Pará, acho que é das mais devastadas que a gente achou.
1: E é isso, né? Esse trabalho e investimento. Foi bom que nós atualizamos essa situação, né? Aproveitamos, estava falando do Rio Paraopeba e acabamos aqui no Rio Pará para falar de ações que vão ser realizadas. É isso, né, gente? Principalmente agora a consciência. Em relação a essas empresas ou à empresa que jogou esse resíduo novamente, eu tenho certeza que vem punição e multa por aí. Parece que o pessoal só entende e aprende depois que vem uma multa e dói no bolso, dói no caixa da empresa. Mas não deveria ser assim, né? É uma educação que deve vir lá no aprendizado, primeiro com os pais orientando, passa pela escola, obviamente, né? Porque é questão de meio ambiente, a gente aprende isso. E por fim, pela vida mesmo, né? A gente saber o que é certo, o que é errado, o que a gente não deve fazer. Último recadinho de hoje, 8 horas 36 minutos. 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Fechamos por hoje, 8 horas 37 minutos. Muito obrigado, fico por aqui. Um abraço a todos, até amanhã e tchau, tchau.
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3: É isso aí, Elvert. O tema continua sendo acompanhado pelos órgãos ambientais e pela nossa equipe. Agora são 8 horas 39 minutos. Igor Araújo no comando do noticiário policial aqui no Jornal da Cidade.
4: Júlia Mendonça, bom dia para você. Excelente quinta-feira. Você, Júlia, que continua a trabalhar, né? Então, um excelente trabalho. São 8 horas 39 minutos. Um abraço a você, amigo internauta, que neste exato momento também está no nosso canal do YouTube, acompanhando o Jornal da Cidade. A partir deste momento, irá acompanhar a informação policial. E um abraço a você, amigo ouvinte, onde quer que esteja sintonizado com a gente, nós agradecemos a audiência. Vem chegando agora a informação policial no Jornal da Cidade.

Homem ameaça ex-companheira, persegue casal e atira pedras contra a residência aqui na cidade Pará de Minas. Explosão seguida de incêndio destrói indústria em Perdigão e deixa 3 feridos graves. Passageiro é preso após se masturbar durante corrida por aplicativo em Nova Serrana. Homem foge da PM, se esconde em banheiro e é preso após servidora impedir fuga na cidade de Divinópolis. 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Comigo, Igor Araújo, no Jornal da Cidade. E atenção, em instantes, homem ameaça ex-companheira, persegue casal e atira pedras contra a residência dela aqui na cidade paraminense. 8h41. A informação que chega é de Belo Horizonte. Uma jovem de 19 anos e um adolescente de 17 foram detidos nesta quarta-feira, suspeitos de integrar a chamada gangue da Marcha Ré em BH. Segundo a Polícia Militar, a dupla furtou uma van e 2 motocicletas durante a madrugada. Em seguida, utilizando as motos furtadas, invadiu uma drogaria no bairro Jardim América e furtou 10 pacotes de fraldas. A van foi localizada e recuperada em São Joaquim de Bicas, na região metropolitana de Belo Horizonte. As suspeitas foram encontradas em uma residência no bairro Havaí, onde os policiais também apreenderam revólver calibre 38 e garrafas de bebidas alcoólicas de alto valor. De acordo com a PM, os 2 já são conhecidos por envolvimento em furtos e acumulam dezenas de passagens policiais. Oito horas e 42 minutos. Daqui a pouco, trabalhador morre após cair de estrutura metálica durante desmontagem de evento em Nova Serrana. E agora um fato que chama a atenção. Um homem de 23 anos. Ele foi preso em flagrante por importunação sexual após se masturbar dentro de um carro de aplicativo em Nova Serrana. O caso aconteceu no último sábado. Segundo a Polícia Militar, o motorista de 24 anos contou que o passageiro iniciou então um ato obsceno durante a viagem. Mesmo após ser advertido, ele continuou o comportamento. Ao chegar no destino, o motorista encerrou a corrida e acionou a Polícia Militar. O suspeito foi preso em flagrante e encaminhado para a delegacia da Polícia Civil. No boletim de ocorrência, a mãe do jovem, ela informou que ele possui transtornos mentais. No entanto, segundo a PM, nenhum laudo ou documento foi apresentado para comprovar a condição. A Polícia Civil informou que o suspeito foi encaminhado ao sistema prisional e que o caso será investigado. Que situação, meus amigos.
8h44, deixa eu falar da CD Brita, gente. 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E atenção, hein? Em instantes, homem foge da PM, se esconde em banheiro e é preso após servidor impedir fuga. Esse fato ocorreu em Divinópolis. Daqui a pouquinho eu vou trazer essa informação, porque agora um trabalhador de 30 anos, ele morreu após cair de cerca de 3 metros de altura durante a desmontagem de uma estrutura metálica utilizada em um evento na Escola Estadual Maria Zeli Diniz Fonseca, em Nova Serrana. De acordo com o Corpo de Bombeiros, testemunhas relataram que a vítima realizava a desmontagem quando perdeu o equilíbrio e caiu, batendo a cabeça no chão. Os militares então encontraram um homem com um grave ferimento na região da nuca, compatível com traumatismo crânioencefálico, além de apresentar sinais de comprometimento neurológico. Ele foi socorrido em estado grave, encaminhado para a sala vermelha do Hospital São José, mas infelizmente não resistiu aos ferimentos. Em nota, a Secretaria de Estado de Educação informou que a desmontagem da estrutura era de responsabilidade da empresa contratada para o serviço e manifestou então solidariedade aos familiares e amigos da vítima. 8h45. 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Dá uma clicadinha lá. 8h46. Daqui a pouco, homem ameaça ex-companheira, persegue casal e atira pedras contra a residência dela aqui em Pará de Minas, hein? É daqui a pouco, porque agora deu polícia, deu notícia! O homem foi preso na tarde desta terça-feira em Divinópolis, após tentar fugir da polícia militar e se esconder no banheiro do Banco Municipal de Alimentos, no bairro Espírito Santo. A saída do suspeito foi impedida por uma servidora que percebeu a situação e acionou a polícia. Segundo a PM, militares do grupamento especializado em policiamento com motocicletas, o GPMOR, eles faziam patrulhamento quando avistaram um homem conduzindo então uma motocicleta sem placa em um posto de combustíveis. Ao receber a ordem de parada, ele fugiu e chegou a lançar o veículo na direção dos policiais. Na sequência, o suspeito abandonou a motocicleta e entrou no prédio do Banco Municipal de Alimentos para se esconder. A funcionária impediu que ele deixasse o banheiro até a chegada da equipe policial que realizou a sua prisão. A prefeitura informou que o homem já estava ferido antes de entrar no imóvel e que nenhum servidor foi ferido. O atendimento no Banco Municipal de Alimentos não foi afetado. São 8h48. Uma explosão, seguida de um incêndio de grandes proporções, atingiu uma indústria de palmilhas às margens da rodovia do Calçado, em Perdigão, na tarde desta quarta-feira.
Corpo de Bombeiros Militar foi acionado por volta de 12h18 e mobilizou equipes de várias cidades para combater as chamas. Segundo as principais informações, a explosão ocorreu próximo a uma prensa hidráulica. O fogo se espalhou rapidamente devido à presença de produtos químicos e materiais inflamáveis. A empresa possui cerca de 100 funcionários, mas muitos não estavam no local por causa do horário do almoço. Graças a Deus, né? Porém, 3 trabalhadores sofreram queimaduras graves e foram socorridos inicialmente para o pronto atendimento de Perdigão. Em seguida, foram transferidos para o Hospital de Divinópolis, também aqui de Pará de Minas e Nova Serrana. No combate ao incêndio, os bombeiros utilizaram caminhões de incêndio e caminhões-pipa de cidades da região, além de espuma especial para líquidos inflamáveis. De acordo com o Corpo de Bombeiros, cerca de 90% da estrutura da indústria foi destruído. Mas a atuação das equipes impediu que o fogo atingisse uma empresa vizinha e uma residência próxima. As causas da explosão serão investigadas pela Polícia Civil. Até o momento, não há confirmação de outras vítimas. São 8h50. Um grande abraço a você, amigo internauta, que nesse exato momento está acompanhando a informação policial no nosso canal do YouTube. Link este que foi disponibilizado em alguns grupos de notícias. Então, se você está acompanhando o Jornal da Cidade, a Rádio Espacial FM, através do nosso canal do YouTube, nós agradecemos o carinho, nós agradecemos a audiência. E um abraço a você também, que está acompanhando através da frequência 105.5, aqui em Pará de Minas, nas cidades vizinhas, comunidades rurais, no nosso aplicativo. Nós só temos a agradecer também o carinho aqui conosco. 8h51. 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São 8h52. Ocorrência de destaque aqui da cidade de Pará de Minas. A informação é do bairro São José. Fato ocorrido de segunda para terça-feira, no horário de 12h10. A Polícia Militar realiza buscas por um homem suspeito de ameaçar a ex-companheira e atacar com pedras o veículo em que ela estava e a residência da vítima, no bairro São José, aqui na cidade paraminense. Segundo o registro policial, a mulher estava dentro de um carro com outro homem quando o ex-companheiro apareceu e passou a fazer ameaças. O motorista, então, deixou o local, mas ele foi perseguido pelo suspeito. Após conseguirem despistá-lo, retornaram para deixar a vítima em casa. No entanto, o autor voltou a aparecer e começou a arremessar pedras contra o veículo. Em seguida, também lançou pedras na direção da mulher, que correu para dentro da residência e conseguiu fechar o portão a tempo para se proteger. Mesmo assim, o suspeito então continuou atacando o imóvel. Após a chegada da Polícia Militar,
O homem fugiu em uma motocicleta preta. A vítima informou que já havia registrado outra ocorrência contra o ex-companheiro por agressões, indicando um histórico de violência doméstica. Apesar das diligências, ele ainda não teria sido localizado. Onde é que nós iremos parar? E com esta, nós vamos finalizando as ocorrências policiais desta manhã de quinta-feira na nossa Espacial FM. 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Eu fico por aqui, mas volto hoje ainda, a partir das 16 horas, trazendo o programa Sertanejo Bom Demais. O Jornal da Cidade, em sua segunda edição, vem também a partir das 18 horas na apresentação de Hugo Lacerda com mais informações e ocorrências policiais. Então, um grande abraço, um bom dia para você e a partir das 16 horas teremos um encontro marcado no programa Sertanejo Bom Demais. Ótima quinta-feira!

0: termina aqui a edição de hoje do Jornal da Cidade. Voltaremos amanhã ou a qualquer momento direto da redação. Tenham todos um bom dia.
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Oi, bom dia, bom dia, bom dia, bom dia, bom dia, bom dia, com alegria para você que tá ligado com a gente aqui na Melhor, nas ondas da 105,5, Rádio Espacial FM, a número 1 de Pará de Minas. E a partir de agora tá começando para você, então, um super sucesso. Até o meio-dia, Rodrigo Reis na sua companhia, 9 horas e 3 minutos. Uma excelente manhã de quinta-feira para você, onde quer que você esteja, né, ouvindo, prestigiando a nossa programação, sejam todos bem-vindos. É um prazer muito grande, uma alegria poder estar com você, viu? Nessa manhã gostosa, manhã maravilhosa. Então vamos nessa. E evidentemente que eu convido você a interagir com a gente, a participar conosco, enviando para cá sua mensagem 99740105. É você, é claro, nos ajudando, né, a fazer o super sucesso acontecer na sua vida a partir de agora. Que coisa boa, vamos nessa até o meu dia, transformando sons e energias positivas pelo ar, fazendo amigos sempre pelas ondas do rádio, nessa manhã pra lá de gostosa, manhã pra lá de especial. Conto com você aqui no nosso super sucesso. Então bora que bora, peleja! 9 horas e 4 minutos agora, bom dia! Bom dia, bom dia, bom dia, bom dia, bom dia pra você! Muita energia positiva, muita música boa a partir de agora! Olha, é impossível não começarmos o nosso encontro nessa manhã gostosa, né? Ressaltando a minha alegria de poder estar com você mais uma vez aqui na programação Espacial FM. Agora, a partir de então, eu te faço companhia até o meio-dia aqui no Super Sucesso. E todos os dias a vida nos convida a recomeçar, não é verdade? Às vezes esse convite chega em uma forma de uma oportunidade. Outras vezes vem disfarçado de mudanças, né? Daquelas que a gente não escolhe, mas que acabam nos ensinando exatamente o que precisávamos para aprender. Fazer o bem continua sendo uma das escolhas mais bonitas que podemos fazer no dia a dia. Um gesto de carinho, uma palavra de incentivo, um sorriso sincero, né? Pequenas atitudes têm o poder de transformar o dia de alguém e muitas vezes o nosso também. A vida está em constante movimento e resistir às mudanças é como tentar segurar o vento com as mãos. Mas quando aprendemos a confiar no caminho e abrimos o coração para o novo, descobrimos que grandes oportunidades costumam nascer justamente onde antes existia o medo. Que hoje você permita que a esperança fale mais alto, que a bondade caminhe ao seu lado e que a coragem conduza os seus passos. Eu quero deixar uma pergunta para você, viu? Que está nos ouvindo agora nesse momento. Como é que está seu coração, hein? Você tem acolhido as mudanças que a vida tem colocado no seu caminho? Fala comigo. Pense nisso, porque às vezes as oportunidades que você tanto espera já chegou. Só está esperando você abrir a porta. 9 horas e 5 minutos, Espacial FM. O sucesso é aqui. E vamos nessa. Até o meio-dia com muita alegria.

0: 9:13. E aí pra você, Marília Mendonça, aqui na nossa programação, Coração Bandido. Participação de Maiara e Maraíza, essa moda, né? Coisa boa demais. Gustavo Lima, Bala Alojada. 9:13. Pessoal, convido você pra poder participar com a gente. Eu preciso de você mais do que nunca aqui no programa Super Sucesso, viu? Envie pra cá sua mensagem, 99740105. Vem fazer parte da nossa programação. Vem participar conosco, envie pra cá sua mensagem. E vamos nessa! A Irlânia, tá ligadinha com a gente. Bom dia, Irlânia. Um abraço pra você, minha querida. Acordou cedinho, tá acompanhando a nossa programação. E como é que você tá, menina?
1: Bom dia, Rodrigo. Bom dia, cheio de coisas boas. É o melhor que tá tendo. Abraço, meu amigo.
0: Um abraço pra você, Irlânia. Muito obrigado pela companhia, obrigado pela audiência. O André também tá ligadinho, o Andrezinho do BID. Já chegou chegando aqui fazendo a farra, né? O rapaz, aqui, o negócio é o seguinte, que vai pega leve, viu? Você pega leve, rapazinho. Bom dia, Xaninho da mamãe. Começa não, senhor. Manda um salve pro Guilherme, Zezinho, Felipe Isaías, Pedrita, Dinei Mata Rocha, Vantuil e também pro Oswaldinho do BID. E vamos que vamos. Um abraço pra vocês e muito obrigado. Expedita Mariano também. Muito obrigado pela companhia. Expedita, fez café hoje aí? Como é que é? Hã? É porque o horário que é um pouquinho mais tarde, né? Que eu não quero café não, viu? Um abraço pra você. Muito obrigado pela companhia, obrigado pela audiência e vamos que vamos. O Ricardo Melão tá ligadinho com a gente. Ô, Ricardão, um abraço pra você. Muito obrigado pela companhia. Aliás, quero mandar um abraço pra todos os amigos nas biscoiterias ligadinhos com a gente aqui no nosso encontro. Um abraço pra vocês, amigos padeiros também. Muito obrigado. Pra você na construção civil, já tá agarrado com a gente também. Muito obrigado pela sintonia, viu? Obrigado pela audiência aí. E vamos nessa. Muitas participações e espero que nós tenhamos aqui no programa, né? No Super Sucesso. E você sempre interagindo com a gente. Que é o Daniel Lopes chegando por aqui. A Regina também no Grão-Pará. Bom dia, bom dia, bom dia com alegria. A Cláudia Leles, minha querida, aqui no bairro Coração de Jesus. Bom dia, Rodrigo. Bem-vindo. Tamo junto. A vida é assim, feliz ciclos, né? Mas mais importante, né? Que o bem e a alegria foram feitos dando continuidade. Sempre. Abraço para você e todos os ouvintes. A Cláudia, no Coração de Jesus. Um abraço para você, minha querida. Muito obrigado pela companhia. Obrigado pela audiência. É um prazer, uma alegria ter você com a gente também no Super Sucesso. Uma alegria fazer parte da sua manhã sempre aqui nas ondas do rádio. Fala, Jorjão.
2: Ô, Titone, bom dia. Não é o Reis. Bom dia, Reis.
0: Um abraço pra você, meu Jorge. Muito obrigado pela companhia, obrigado pela audiência. O Ronaldo Martins também tá ligado com a gente.
3: Bom dia, Rodrigo Reis.
0: Bom dia, bom dia.
3: Pra você, sua equipe aí, pra todos os ouvintes.
0: Obrigado.
3: É isso aí, beleza. Estou aqui na escuta, viu? Como sempre. Prazer conversar com você, viu?
0: O prazer é nosso.
3: Também.
0: Muito obrigado pela companhia. FM,
3: sucesso é aqui e onde você estiver.
0: Obrigado, Ronaldo Martins, tá ligadinho com a gente em Itaúna, tá ligado aqui na nossa programação. A Nádia, um abraço pra você. Bom dia, Rodrigo Reis. Toca a música Mato Grosso e Matias, tentei te esquecer. Eu ofereci para o Paulo Marques, na comunidade de Perdigão. Um abraço e muito obrigado pela companhia. A Nádia, ligadinha com a gente. Muito obrigado pela sintonia também. Obrigado pela audiência. Essa galerinha sempre participando com a gente aqui na programação espacial. Eu tô chegando aqui também no Super Sucesso, né? Ah, bora peleja. Abraço pra nós aqui, Luiz Paulo e também o Igor, a galera do Pastel Peleja. Bora, um abraço. Vou esperar pra começar a zoar, viu, Peleja? Vai com calma, rapaz. Né? E essa galerinha do Pastel também, muito obrigado pela sintonia. E a Carla Gonçalves tá ligadinha com a gente. Bom dia com alegria. Oi, Carla, bom dia pra você. Muito obrigado pela sintonia, obrigado pela audiência. E vamos nessa. Agora 9:16, é o Super Sucesso pra você. Até logo mais é meio dia. Até lá, Rodrigo Reis na sua companhia. Você participando, interagindo com a gente, 99740105. Então vamos nessa. 9:16. Então vamos de moda aqui na nossa programação. Muita música boa pra você. Até logo mais ao meio-dia. Continue participando com a gente, tá bom? Daqui a pouquinho pra você, claro, tem informação direto da redação aqui no nosso encontro. E é o seguinte, e essa aqui eu vou te contar uma coisa, uma saudade aqui do nosso encontro. Lançada em dezembro de 1988, Three Drives Me Crazy. É o maior sucesso da banda britânica Fine Young Cannibals, composto pelo vocalista Ron Gift e pelo baixista David Strilli. A faixa alcançou o topo da Billboard Hot 100 e destaque-se por sua marcante e inusitada batida e caixa de bateria. Batendo essa saudade aqui no Super Sucesso para você, 9:17. 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
2: 9:23.

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3: Em Prat Minas, marcando nesse momento, para você 22 graus, umidade 53%, está ensolarado. Máxima hoje 29 graus.
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3: 9h26.
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2: 9:30.
3: Coisinha, o assunto de hoje é muito importante. 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O sentimento durante o luto, esse pode afetar...

0: 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Manda um abraço pra Jaqueline Gomes, tá ligadinha com a gente lá em Onça de Pitangui. Um abraço, Jaque, muito obrigado pela companhia, obrigado pela audiência. Aparecida no Paribéria. Oi!
1: Bom dia,
0: tudo com alegria. Bem? Tudo e você? Como é que você tá, menina? Bom dia, bom dia.
1: Manda uma música pra nós.
0: Manda.
1: Manda uma música pra nossos colegas.
0: Um abraço pra você, Aparecida. Cadê a Manuzinha? Aparecida, cadê a Princesa Manu, hein? Saudade, Princesa Manu. Vantu, também tá ligado com a gente aqui, ó.
2: Beleza, meu amigo.
0: Opa!
2: Como é que você tá,
0: bom dia. Bom e bonito.
2: Fala comigo. Bom dia.
0: Bom dia.
2: Um abraço, pessoal, aqui.
0: Um abraço.
2: Satisfação em ver você aí, nesse horário. Falou, meu querido.
0: Satisfação é minha, viu? Um abraço pra você, Vantu. Muito obrigado pela companhia, obrigado pela audiência. Eduardo Rabelo, tá ligadinho com a gente lá em Bom Despacho. Muito obrigado pela companhia. Bom dia pra você. Vamos, Edu, mexer o doce, meu jovem protagonista de Bom Despacho. Aquele abraço. Tudo de bom aí, viu? Let's go. Bora, Pereja. Bora pra cima. O Alisson Ribeiro, tá ligado aqui, ó.
3: Um som pra nós aqui no São José.
0: Um abraço pra vocês aí.
3: É. O Matheus, o Yuri.
0: Muito bem. Essa galerinha agarrada com nós aí, hein? Na construção civil.
3: E o Gordinho Shurek.
0: Ô, Shurek.
3: Beleza, aqui no São José.
0: Um abraço pra
3: bom
0: você.
3: Bom dia.
0: Muito obrigado.
3: Sucesso é aqui.
0: O Alisson Ribeiro da Silva, um abraço pra você. Bom trabalho, muito obrigado pela companhia, obrigado pela audiência. O Clebão Pintor também tá ligado aqui, ó. Fala comigo, Rodrigão, é o Clebão. Tô no recanto hoje, hein? Então bora mexer o doce. Esse Clebão é Federale. Um abraço pra você. Muito obrigado pela companhia e obrigado pela audiência. Fala, Daniel Lopes.
4: Bom dia, Rodrigo.
0: Ei, bom dia, bom dia.
4: Janinho.
0: E aí,
4: cê
0: jovem
4: tá doido,
0: protagonista.
4: Eu liguei o rádio de manhã, não é você que tá agora na parte do Titó, é você. Você tá cobrindo todo mundo, Rodrigo?
0: Pois é, rapaz,
4: tá
0: vendo?
4: Cobrindo todo mundo, meu querido.
0: Bora pra cima.
4: Oi, tudo de bom pra você? Daniel Lopes aqui, garrado na carregadeira, viu?
0: Valeu, Daniel, um abraço pra você.
4: O sol esquentou.
0: É, o sol esquentou aí, Pelis. Um abraço, muito obrigado pela companhia. Agora no Vila Brasil, Carlos Leite comandando o melhor da música sertaneja. Um abraço pra você, Daniel. Sempre ligadinho com a gente também aqui no nosso encontro. Um abraço pra você. Fala, Fofoné. Olha quem chegou por aqui, gente, o Fofoné. Oi, Fofonete.
5: Bom dia, Xani. Mandou um abraço pra Penha, Bruno Wesley, Pubinho. O bombonzão que derrete gostoso, Reinaldão. Que bombonzão cremosão fazendo programa à noite, hein? Você ficar com ciúme, não, Reinaldão.
0: Muito bem, Fofone. Tava ouvindo à noite o Anderson, né? Ah, muito bem. Um abraço pra você, Fofonete. Fofonete também tá sempre ligado com a gente. Aliás, toda a turminha lá de Pitangui, né? Um abraço pra essa galerinha bonita, sempre ligadinha com a gente aqui no nosso encontro. Um abraço. Ô, Neuza, bom dia, minha querida. Como é que você tá?
6: Bom dia, Rodrigo.
0: Bom dia, bom
6: aqui
0: dia.
6: Aqui é a Neuza do Belvedere. Tudo, Neuza. Seja bem-vindo. Que Deus
0: obrigado,
6: te abençoe.
0: Querida, amém. Nós todos, né? Sempre.
6: Um bom dia abençoado pra todos nós.
0: Bom dia, Neuza. Toda a família, viu? Ligadinha com a gente do bairro Belvedere. Obrigado pela companhia. Adriana Clemente também tá ligadinha. Odete no Santos Dumont. Meninas, beijo, beijo pra vocês. Oi, Tânia. Bom dia. Tânia tem Florestal também. Região inteira ligada com a gente, né, Tânia?
7: Bom dia, bom dia. Rodrigo Reis. Oi. Seja bem-vindo com nós de novo, só que é mais tarde.
0: Mais tarde, hein? Um tiquinho, né, Tânia?
7: O Carlos Leite agora começa a cantar lá, meu filho.
0: Ah,
7: aí
0: meu
7: vai
0: Deus
7: dar
0: do céu. Vai coar a água.
7: Aí o frio vai esticar mais ainda.
0: Ele tá doido pra cantar, você acredita?
7: Passear FM, aqui. Manda um abraço pra nós.
0: Ô, Tânia, não conta pra ninguém não, viu? Mas o Carlos Leite tá doido pra começar a cantar, pra começar a chover, você acredita? É, já falou assim, vou começar a cantar, hein? Tá precisando de chover. Bom dia, Rodrigo Reis. Partiu quinta abençoada pra nós. Seja bem-vindo e muito sucesso pra você. Bora pra nova caminhada em novo horário. Abraço pra você. Lenilda das Graças, um abraço pra você. Muito obrigado. Fico feliz com a sua audiência, sua participação e suas palavras. Obrigado, viu, Lenilda? Volta em Martins, então bora pra cima, né? Com Deus sempre em primeiríssimo lugar. A Débora Ferraz, tá ligadinha com a gente também, Florestal. Bom dia, Débora. Ô, Xanin, saudade de ouvir você. Obrigado, minha querida Dedé, lá de Florestal, tá ligadinha com a gente aqui no nosso encontro também. Vera Lúcia, em Joatuba. Um abraço pra você, Joatuba. Vera Lúcia, muito obrigado pela companhia também. Obrigado pela audiência. Então, vamos lá. Ela mandou um áudio pra gente aqui, ó. Eu vou compartilhar com você, claro.
8: Bom dia. Seja muito bem-vindo. Sucesso para você também.
0: Obrigado, minha querida.
8: Que você faça muito sucesso. Seja muito bem-vindo. Bom dia.
0: Bom dia, Vera Lúcia e todos de Juatuba, região metropolitana da Grande BH. Muito obrigado pela sintonia. Que prazer estar

0: satisfação, viu? Uma alegria muito grande ter a senhora com a gente também sintonizada e a família, viu? Muito obrigado pela companhia. Luiz Henrique, o Pelezinho, esse camarada aqui é Federale. Esse aqui, eu vou te contar uma coisa, viu? Ô, gente, pra quem não acompanhava o programa Viola Brasil, né? E o Luiz Henrique tá ligadinho com a gente, sempre participando. O Pelezinho, esse aqui é motorista, né? Ele é caminhoneiro, carreteiro, né? Eu vou te contar uma coisa, hein? Pra saber onde que ele tá andando, é só seguir o rasto da purpurina. Esse camarada é Federale.
1: Piruca azul.
0: Não começa a pegar pesado aqui, não. Não mata de vergonha, não, senhor.
1: Bora pelejar, seu vagabundo.
0: Já começa a ser ligeiro. O Ben agora tá com o Carlos Leite. Agora não corre pra trás, agora, Ben.
1: Chaninho da mamãe. Chaninho da mamãe.
0: Não viaja, não, senhor.
1: Manda um alô aí pro seu Geraldo aí, ó. Vou do vovozona.
0: Ah, um abraço, Geraldo.
1: Manda um alô pra nós aí, Peleja.
0: Valeu, Peleja.
1: Negócio tá preguiçoso, acordando, é 10 horas da manhã.
0: 10 horas você passado, tá, rapaz. Você tá doido? Um abraço pra você, viu? Muito obrigado pela companhia. Obrigado pela audiência. Esse Pelezinho é federal. Bom dia, Peleja. Bom dia, Márcia. Lá em Antunes, tá ligadinho com a gente. O Quinzinho também. Muito obrigado. Desejo muito sucesso pra você, viu? E nós vamos sentir muita falta do Titon. E, né? Achei. Aqui já começou bem demais, né? Que ele tem muito sucesso também. Peleja mandou de primeira o embaixador. Depois você sapeca o Joe Bon Jovi na Internacional na Espacial. Valeu, Márcio. Um abraço para você. Muito obrigado pela companhia. Obrigado pela audiência também. Obrigado pelas palavras também aqui no nosso encontro, viu? Fico muito feliz com você que também participando com a gente na nossa programação. Te mando um abraço pro Xandinho, tá ligadinho? Fala comigo, seu Rodrigo. Tamo por cá. Estou na escuta. O Xandinho Antunes também tá ligadinho com a gente. Um abraço para você. Muito obrigado pela companhia. Obrigado pela audiência, viu? Pessoal, é o seguinte, aqui, ó, 9 horas e 38 minutos. Até o meio-dia eu te faço companhia aqui no Super Sucesso e você sempre participando com a gente. Aqui, ó, o Anderson tá perguntando igual. Peleja, bem-vindo, Super Sucesso, viu? Passando pra te desejar boa sorte. Fico também desejando boa sorte ao Titã na nova jornada. Bem-vindo. Trouxe o Beni com você. Não, o Beni ficou pra trás. O Beni agora é do Carlos Leite. Vendi pra ele. Vendi o Beni agora pro Carlos Leite. Agora é que vai, né? Vendi o Beni, vendi a Maria Fumaça. Eu vendi quem mais? A Siriema também. Tá tudo com o Carlos Leite agora, né? Ô, Carlos Leite, solta a Siriema pra esse povo, meu filho. Eita, um abraço pra vocês aí. Muito obrigado pela companhia. Obrigado pela audiência, viu? Bom dia, Rodrigo Reis. Bom dia. Estou em Três Barras curtindo o feriadão prolongado, curtindo espacial. Manda abraço aí pro meu irmão Gilberto. Coloca a música aí do Panda para nós. Um abraço para vocês. O Irlando ligadinho com a gente. Muito obrigado pela sintonia, obrigado pela audiência. Continue sempre com a gente. E também deixa eu mandar abraço aqui para Nayara. Tá ligadinho nisso para nada. Nayara e o Ramon, essa galerinha das lanchonetes ligadinhos com a gente. Muito obrigado pela sintonia, pessoal. Obrigado pela audiência, obrigado pelo carinho, viu? Que alegria. Juan e Leandro agora. Fofoca do ano.

0: aqui?
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2: 12 para as 10.
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1: 9 para as 10.
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1: 5 para as 10.
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1: Já percebi que o tempo aqui passa mais rápido, viu? É, o tempo aqui dentro passa mais rápido do que qualquer outro lugar. 5 minutos faltando para as 10, já. bom dia para você que tá ligado com a gente aqui na programação espacial. Deixa eu dar um abraço pro Adão e Fortuna de Minas. Ô Adão, um abraço para você. Esse aqui é o Sabiá Laranjeira, né? O cantor da madrugada. Ei, Adão, um abraço. Muito obrigado pela companhia. O Lucas tá ligado com a gente. É espacial na obra. É, espacial tá na obra da galera. Um abraço para vocês e obrigado, viu, por permitir que a Espacial FM seja a sua companhia aí, a companhia de todo mundo, né, na construção civil, sempre na obra ligado com a gente. Fala aí, ô jovem protagonista. Eita, Pelê.
11: Ô, Pelê, bom dia, Pelê. Bora pra cima, hein?
1: Bora.
11: Manda um abraço aqui pra nós aqui. Se você quiser mandar um beijo pro Matheus, que já diz Oliveira, nós tá aqui na casa de luz, viu?
1: Beijo não, né?
11: Hoje nós tá mexendo na porta da frente dele, viu? Hoje não é na sua, não.
1: Chama! Não, rapaz, aí não. Aí você me quebra aí. Um abraço pra você, Lucas. Ah, rapaz.
11: Não é só um, não. É três, meu filho.
1: É.
11: Você tá doido.
1: Você tá doido. Um abraço, galerinha aí da obra ligadinha com a gente. A construção civil garrada com a gente. O Paulo Muleto também tá ligado.
12: Ô, Peleja. Opa. Bom dia.
1: Bom
12: abençoado
1: dia.
12: Quinta-feira pra nós.
1: Valeu, Peleja.
12: Tô apaixonado aí pra começar o dia.
1: Deixa é o Muleta. Esse Muleta é federal. E o Nitinho da Van também tá ligado.
13: Ô, Peleja.
1: Oi.
13: Bom dia, Peleja.
1: Bom dia, bom dia, bom dia.
13: Seu careca azul.
1: Ô, oh, cara, é casu não.
13: Beleza.
1: Oi.
13: E a Torresminha? Cadê ela? Sumiu,
1: hein? Ô, oh, a Torresminha, ela sumiu. Tá acordando mais tarde agora, né? Não tem escola, tá de férias da escola, né? Então agora sabe como é que é, né? Já acordava assim, né? Custando. Agora, filho, já era. Vai pra escola de velotrol depois que ia voltar, né? Nilton, um abraço pra você. Muito obrigado pela companhia. Você é o motorista de van, Nilton. Gente boa demais. Muito obrigado pela sintonia. Quem chegou por aqui, o Miguel da Barra, lá em Onça de Pitangui. Fala aí, meu
14: irmão. Bom jovem. Dia, Peleja. Aqui é o Miguel da Barra, Onça de Pitangui. Gostaria de mandar um abraço para todos os pessoal de Campo Grande.
1: Onça bom dia,
14: Pitangui,
1: bom dia, bom dia.
14: Pessoal que trabalha na Secretaria de Saúde.
1: E aí?
14: Saúde.
1: Como é que você tá, hein?
14: E pro Zé do Bar, lá no condomínio, Zé Pozinho.
1: O Zé Pozinho,
14: gente. E boa. O Alírio, né, também. Sumiu também o Alírio, não tô vendo falar. E o Reinaldo aí, para de mim, que Deus abençoe a todos.
1: Ô, Grangeiro.
14: Sua pauta.
1: É, Peleja.
14: Os outros locutores, tudo bom. Você também é maravilhoso.
1: Ah, obrigado.
14: Deus te abençoa.
1: Obrigado, fico muito feliz, viu?
14: Todos aí da rádio.
1: Fico feliz demais. Um abraço para você, Miguel. O seu prestígio é muito importante pra gente aqui na Rádio Espacial, viu? Fico muito feliz, né? Todas as de Onça de Pitangui também. A Lili Ermida, sumida. Ô, Lili, um abraço para você. Muito obrigado pela companhia. Bom dia, Rodrigo. Seja bem-vindo. Que Deus, nosso Senhor, continue abençoando o nosso dia. Amém, sempre. Ô, Rosinete, bom dia, bom dia. Bom dia com alegria, Rosinete.
15: Oi, Vin Diesel. Bom dia, lindeza.
1: Bom como dia, é que vai? Com alegria. Tudo bem,
15: e
1: você?
15: Um alô pra mim, aqui no Grão Pará. Para toda minha família e amigos lá nos Penhas, para as Poderosas, para todas as minhas amigas aí que me mandam aquele abraço, um abraço para elas também.
1: Muito bem.
15: E para todos vocês aí nesse espacial. Beijo, Vin Diesel.
1: Beijo, minha querida.
15: Manda um abração para essa dona, para
1: a dona também tá ligada.
15: Para Penha, para Tuquinha, para Edmar Barbosa. Ah, Lindalva no Macanudo, Beijo Macanudo.
1: Muito bem, galera. Uma ligadinha sempre.
15: Pra todos vocês aí.
1: Valeu, Rosinete. Um abraço pra você. Muito obrigado pela companhia. Cleo, Cleo, tá ligadinha. Forrozeira, Creoni.
16: Oi, Reis. Bom dia.
1: Bom dia.
16: Tudo bem? Quintou, bebê.
1: Quintou, Peleja.
16: Reis, manda beijinho pra todos os poderosos.
1: Beijinhos,
16: tá bom?
1: Beijinhos.
16: Ah. O grupo Inimigos do Fim. Imagino por que tem esse nome.
1: Será por quê?
16: Chega no forró, ninguém quer ir embora.
1: Ah, meu Deus do céu.
16: Se possível, toque pra gente ouvir aí. Folha Seca, por favor.
1: Ah,
16: e Barquinha pesado, de Ouro. Ah,
1: Barquinha de Ouro vai, né?
16: Grande abraço pra você, Reis. Espacial FM, que sucesso é que ano você estiver.
1: Você me quebra, Clunice. De jeito, Folha Seca, hora dessa não, menina.
16: Ah, agora é oficial, né? Seja bem-vindo, Reis.
1: Obrigado, minha querida Cleonice. Conto com você aqui sempre no Super Sucesso, viu? Aliás, todo mundo ligadinho com a gente, participando. Peleja, bora tomar uma cerveja, uai. Uai, tá? Como é que é? Tá cedo? Eu fiquei sabendo ontem, inclusive, numa resenha aqui, na conversa, né? É, ô, Fernando, diz que antes das 10 não pode não, que é pecado, né? Então, não sei, né? Um abraço para você. Ah, falei errado, Pereira. Bora mexer o doce. Bora, Fernandão. Um abraço aí. Muito obrigado pela companhia. Bom dia, Xanin da mamãe. Ah, ô, Jéssica. Aí não, né? Bem-vindo ter você aqui. Sinta-se em casa. Obrigado, minha querida. Um abraço, viu? Muito obrigado. Bom dia, Rodrigo Reis. Um abraço, estou em Três Barras curtindo o feriadão, hein? Um abraço, esse que é o Erlânio ligadinho com a gente. Um abraço, o Cristiano Sadona, também está ligadinho com a gente. E aí, Sadona,
17: bom
1: como é que é?
17: Bom dia, Rodrigo Reis.
1: Bom dia,
17: quem
1: bom
17: fala
1: dia.
17: Fala, Sadona de Antunes. E aí, gostaria de escutar a música Felipe, oferecer pelanga especial para
1: muito
17: o Titon, para você, para o Wilson Barretos, para
1: obrigado.
17: O Rosinete.
1: Uhum.
17: E para todos os ouvintes. Estou ligadinho aqui.
1: Muito bem, um abraço para você, muito obrigado pela companhia. O Andrezão falou que, ó, pede uma dupla cantão pra nós aí. O Andrezão não vale nada, gente. Esse Andrezão aqui, te contar uma coisa, não vale um centavo furado. Você tá doido? Pessoal, são 10 horas em ponto. 10 em ponto. Uma excelente manhã pra você que tá ligado com a gente aqui na programação Espaço FM. Então vamos nessa. Com muita alegria sempre. E as melhores músicas e você interagindo, participando e fazendo a festa conosco. Essa manhã pra lá de gostosa e especial. Você chega assim meio que calado, você me assusta de jeito. Que tá acompanhando a live, viu que o Ricardo Alexandre entrou aqui no estúdio agora, né? Vou ter que atender ele aqui, gente. Pera aí. Agora 10 e 1. Bom dia, bom dia, bom dia.

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2: 10 e 10.

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7: Oi, 10h18.
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7: Muito bem, já de volta para você, 10h19. Agora bom dia. Bom dia com alegria. Bora mexer o doce, minha gente. Até meio-dia, Rodrigo Reis na sua companhia. Você participando com a gente, interagindo aqui no nosso WhatsApp. É o WhatsApp que mais bomba na região Centro-Oeste, 99740105. Te manda um abraço para Maria Raimunda, tá ligadinha com a gente. Ô, Maria Raimunda, bom dia com alegria para você, minha querida.
12: Bom dia, Rodrigo.
7: Tudo?
12: Bom dia.
7: Bom dia, bom dia.
12: Rodrigo.
7: Oi, fala comigo.
12: Essas atrapaças que vocês fizeram, é? Aí, só está parecendo com o jogo do Brasil.
7: Não brinca, não.
12: Já pensou, agora vocês põem o Carlos Leite para cantar de manhã e eu já não estou saindo de baixo descoberto, como é que eu vou fazer?
7: Aí vai chover o dia inteiro,
12: sabe? Meu Deus do céu,
7: aguarde e
12: vai danar cantar?
7: Aguarde e verás.
12: A vai chover?
7: Que vai. Vai ver.
12: Aí você vai ver. Aí você vai ter que morar aí na rádio.
7: Mas
12: sair daí você vai poder sair.
7: Não é? Eu também acho, viu?
12: Bom dia. Beijão
7: pra você, minha querida. Obrigado pela sua companhia, pela sua participação aqui na nossa programação. A Rosana Santos, no São Cristóvão, também tá ligadinho. Você tá sumida, hein, Rosana? Um abraço pra você.
13: Rodrigo,
7: oi.
13: Seja bem-vindo.
7: Obrigado, minha querida.
13: Abraços.
7: Abraço para você.
13: Rosana Santos, bairro São Cristóvão.
7: Você sumiu mesmo? Você desapareceu,
13: seja
7: querida.
13: Seja bem-vindo, viu?
7: Muito obrigado pela companhia.
13: Uma quinta-feira abençoada para todos nós.
7: Obrigado, Rosana. Um abraço para você. Muito obrigado pela sintonia. Obrigado pela audiência. A Valentina tá ligadinha com a gente. Oi, Valentina, sua princesa linda.
4: O cara é Cazu.
7: O cara é Cazu, não,
4: menina? Meu nome é Valentina. Você mudou.
7: Ô, menina.
4: E a Valentina de 4 anos.
7: Ô, Valentina.
4: Um Deus.
7: Você acorda cedinho todo dia, Valentina. E agora você vai acompanhar aqui, né? O programa Super Sucesso, de 9h30 comigo, tá? Um abraço pra você, muito obrigado pela companhia, obrigado pela audiência. Deixa eu mandar abraço pro Edmar, tá ligadinho com a gente. Manda alô aqui pra nós, o Edmar Rony, ligadinho com a gente. Esse camarada aqui é federal, de boa, viu? Um abraço pra você, um alô pra mamãe, Dona Maria. Muito obrigado pela sintonia, obrigado pela audiência. A turminha lá no Recanto da Lagoa tá sempre ligadinho com a gente, participando. Luciano, também sumido. Um abraço pra você, viu? É isso aí, Xanin. Pode acordar mais tarde. É, agora eu tô de boa. Acordo tardão agora, rapaz, você acredita? Deus abençoe hoje e sempre. Tamo junto, meu querido. Um abraço pra você. Muito obrigado pela companhia aí, obrigado pela audiência. E bora lá aqui, ó. Bora.
14: Ô, Peleja. Oi. Bom dia. Cadê Cazu?
7: Cadê Cazu,
14: bom
7: dia, não, bom dia. Rapaz.
14: Ô, Peleja. Ô, Peleja. Não quer acordar cedo mais, não, né, Peleja?
7: Não.
14: Ah, Peleja.
7: Você
14: não
7: é bobo de hoje, ué. Né?
14: Ai, gente.
7: Vem fazer graça.
14: Cadê Cazu? Bom dia, Peleja.
7: Cadê Cazu, não, rapaz?
14: Que Deus abençoe o nosso dia, Peleja.
7: Amém, tudo, sempre, né?
14: Ô, Peleja, fala que Pelezinho que é vagabundo, que não tá rendendo, não.
7: Pelezinho que é nada, que é dureza.
14: Cara, você
7: é
14: igual você acredita?
7: Ah, agora?
14: Bom dia. Espacial FM, o sucesso é aqui. Bora que bora, Peleja. Cadê Cazu?
7: Cadê Cazu, não, senhor. Pra falar isso aqui não, tá? Pra falar isso aqui não, senhor. Peleja, um abraço pra você. Muito obrigado pela companhia aí, obrigado pela audiência.
15: Bom dia, Rodrigo Reis.
7: Bom dia. Tudo bem?
15: Você vai fazer falta no programa de manhã. Você chegou lá no Viola Brasil com sua alegria. Mas eu adoro o Carlos Leite. Não é que eu não gosto do Carlos Leite, mas você chegou com seu jeitinho todo diferente.
7: Ô, Dilene, obrigado pela companhia, obrigado pela audiência. Agora o Viola Brasil com o Carlos Leite, viu? Um abraço pra você e tudo de bom sempre aqui na nossa programação. Deixa eu mandar um abraço pro Marcelo, também tá ligadinho com a gente, lá no Recanto da Lagoa.
16: Bom dia, Peleja. Quem tá falando é o Marcelão do Recanto da Lagoa. Queria mandar um abraço pra Nair, pro Valentino e pra toda a turminha do Recanto. Manda uma música bem bonita aí, oferece pra nós. Natália, não escuta aqui todo dia, Peleja.
7: Valeu, Marcelão. Um abraço pra você também.
17: Bom dia, Rodrigo Reis. Oi. Gostaria de oferecer uma música pro Marcelo, pra Valentino, todo mundo do Recanto. Manda aí, Amado Batista, Seguindo a Multidão. Olha, Rodrigo Reis.
7: Oi.
17: Um dia nós foi aí na rádio, nós viu você, mas nós não sabia que era você, não. Aí eu perguntei meu irmão falou que era.
7: Pois é,
17: você ofensa isso aqui sempre.
7: Depois você vem cá, menina. Você vem com o Marcelão também pra me te conhecer também, viu? Será uma alegria muito grande, um prazer ter você com a gente aqui. Muito obrigado pela companhia, obrigado pela audiência. A Leonilde Antunes também tá ligadinha, bom dia, Peleja. O Roberto Fury também tá ligado com a gente, bom dia. A Cirei Pinheiro, Cirei, agora ficou mais tarde pro café, né? Já que ficou mais tarde pro café, então agora eu quero almoço, tá? Pode trazer pra nós aqui o almoço. Um abraço pra você, muito obrigado pela companhia, obrigado pela audiência. O Rony Natanael também tá ligadinho com a gente, me contando aqui que encontrou com o Sérgio Viana, né, no supermercado. Ô Rony, um abraço pra você, muito obrigado pela companhia. Sérgio Viana tá de férias, é, aquele lá também não quer nada com a dureza, só quer moleza. Um abraço aí, tudo de bom, viu? E continue sempre com a gente aqui nas ondas da 105,5. Então, bora que bora. Deixa eu mandar abraço pra Elizabeth Recanto da Lagoa também. E também deixa eu mandar abraço aqui pro Romilton Baby Pedreiro.
18: Ô, Peleja, tá ligadinho? Beleza?
7: Beleza,
18: meu cara? Teu baby.
7: Um abraço pra você.
18: Um abraço aí, Peleja.
7: Vamos que vamos.
18: Você peleja daí, eu pelejo daqui, viu?
7: Então, bora pelejar, meu jovem.
18: Manda uma música pra mim, Eduardo Costa aí. Pra chorar mesmo.
7: Eduardo Costa, você gosta do Eduardo Costa,
18: Peleja? Eu quase bebi uma pinha aqui já, Peleja.
7: Nossa senhora.
18: Me deu uma garrafa já.
7: Falta
18: beber mais uma. Será que eu vou aguentar?
7: Vai.
18: Esse ano?
7: Vai, Peleja. Você tá doido? Vai sim, ué. Você tá doido? Um abraço pra você. Muito obrigado pela companhia, obrigado pela audiência. E vamos lá. Bom dia, Rodrigo. Seja muito bem-vindo. Um abraço pra você, viu, Márcia? Márcia Pereira em tudo, tá ligadinha com a gente, né? Muito obrigado pelas boas-vindas aqui, tá bom, Márcio? Uma alegria muito grande, prazer. Alessandra Rosário também, bom dia, Peleja. Bem-vindo aqui, viu? Você é muito especial, muito sucesso. Muito obrigado, Alessandra Rosário, pra todos nós. Muito obrigado pela companhia. E a Penha em Jaguara também tá ligadinha, né, Penha? Vai xingar ou não, né? A Penha só fica me xingando, né?
19: Bom dia, Xaninho. Bom dia.
7: Bom dia, bom dia.
19: Tudo
7: pra
19: todos ouvintes.
7: Tudo?
19: Era sempre não esquecer de ninguém.
7: Vamos que vamos.
19: Bom dia. Espacial FM, sucesso é aqui.
7: Um abraço pra você, Dona Penha. Muito obrigado pela companhia, obrigado pela participação, ué.
19: Bom dia aí.
7: É.
19: Botafogo de quem quer ouvir.
7: Muito bem.
19: Abração pra ele, pra Rosinete, pra Elane, Botafogo. Bom dia, bom dia, bom dia.
7: Valeu, dona Pê.
19: Bom dia, bom dia, Pelé. Tô aqui raspando o dedo no volante.
7: Ah.
19: Vamos que vamos, Pelé. Vamos
7: então
19: que
7: bora.
19: Vamos.
7: Bora, bora, bora, bora.
19: Tô ouvindo as melhores. Só coisa boa.
7: Só moda boa.
19: Manda alô aí pro Ronaldão do Bambaral. Pimenta, esposa, Joninho, Pelezinho, toda essa galera aí que tá ouvindo. Todos os ouvintes, bom dia, beleza? Fui!
7: Valeu, dona Penha, um abraço.
19: Danadão, você não passa meus áudios, não,
7: falei,
19: né?
7: Olha lá, olha lá, olha lá. Só fica xingando a gente. Mas ontem tinha tanta participação aqui que não deu pra ter passado todos, acredita, dona Penha? Não foi só seu, não, beleza? Um monte de áudio que ficou pra trás. Deixa eu mandar um abraço aqui pra Adriana e o Arthur no Santo Antônio, tá ligadinho com a gente. O Magrelo também. Bom dia, beleza? Manda um abraço aí, ó. Pro vozinho pedreiro, manda a música pra ele da calcinha. Quer? A calcinha de renda? Uai, beleza, mandou aqui sem CPF, tá, gente? Sem CPF, esse negócio é um perigo. Ah, já falei, ô jovem protagonista, e aí?
20: Fala, doutor, beleza, beleza? E aí? Manda aqui o Carl Vinícius Júnior, né?
7: E aí, Carl, como é que você tá?
20: Manda um abraço aqui pro dono da obra aqui, o Ratão Apelideiro.
7: Ratão?
20: Pro amigo Juliano.
7: Juliano?
20: Manda pro amigo Baiano, pro Rogério. Pra todos das obras aí, um abraço pra todo mundo aí.
7: Galerinha,
20: o Thiago também, tô vindo lá. E manda a música, ó. Vai, locutor, diz que eu tô... Comenta apaixonado, né? Aí também que está seu filme, o sucesso aqui. Ô, soldado Titão, viu? Preciso espalhar.
7: Um abraço pra você, Carl. Muito obrigado pela companhia, obrigado pela audiência, a galerinha de Garatinga também. Você, por falar em locutor, você tem uma voz de locutor, hein, ô, gente boa? Um abraço aí, muito obrigado pela companhia. Inclusive, eu ouvi o seu outro áudio aqui, falando sobre o aplicativo, que você está com dificuldade. 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Para que nós possamos ajudar você a se cadastrar nas promoções. 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Provavelmente você vai ter que fazer um novo cadastro e você entra em contato com a gente aqui, tá bom? Aliás, qualquer pessoa, né, qualquer ouvinte que tiver dificuldade em se cadastrar nas promoções especial, fica à vontade de poder entrar em contato com a gente, falar conosco aqui. Será um prazer muito grande, uma honra pra gente ter você no nosso aplicativo participando das promoções. Não fique de fora, participe com a gente. Deixa eu mandar um abraço aqui, ó, pro Clebão Pintor, tá ligadinho com a gente? Um abraço pra você, tá mandando aula especial pro Pretinho Pedreiro, no bairro de Fátima, também tá ligadinho, tá agarrado no super sucesso. Muito obrigado pela sintonia. Valeu! Jovem protagonista, como é que é?
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7: Ô, João Marcos, aqui é Marquinhos de Ouro, aí você tá doido. Um abraço aí, muito obrigado pela companhia. Obrigado pela audiência também aqui na nossa programação, viu? Bora mexer o doce. Deixa eu mandar um abraço aqui pro Lucas Fiel também, tá ligadinho com a gente. Bom dia, bom dia. Manda alô pro Léo, o servente. Tamo junto na obra. Um abraço pra você, viu? Muito obrigado. E continue sempre com a gente. Ô Lucas, você tá me zoando, né? Aqui. Tá pedindo aqui, ó. Manda aí, como é que é? Racionais aí pra nós, vida louca. Tá bom. Alô, viu? Quem vê assim acha que é, né? Ah, Lucas, cação tem pra você fazer, isso. Faz raiva não, só. Um abraço pra você. O Michael Luciano falou o seguinte aqui, ó. Ô, rei, estou preocupado com o Dinei Brasil. Você deserdou ele. Eu não, Pereira. Já deserdei ele nada. Não vem fazer graça aqui, não. A Beatriz tá ligadinha com a gente. Bom dia, Xaninho Meal. Bom dia, Beatriz. Seja bem-vindo. Obrigado, Beatriz, pela companhia. Obrigado pela audiência também aqui na nossa programação. Rodrigo Pena. Esse camarada aqui é gente boa demais. Gente finíssima, de primeiríssima qualidade. Eu já percebi que você tá fazendo almôndegas na airfryer. Pelo, daqui a pouco esse é o áudio, hein? Segura o pontinho da viola aí. Muito obrigado pela sintonia. A Marilda no Recanto também tá ligadinha com a gente. O Zé Antônio Cortella também chegando por aqui, mandando áudio aqui na nossa programação. Gente, muito obrigado a todos vocês que sempre participam com a gente. Você manda para cá o áudio, né? Sua mensagem em texto também. Obrigado pelas boas-vindas de todo mundo aqui, né? Você percebeu, é impossível a gente não comentar, né? É possível a gente não falar sobre isso, né? Você percebeu, né, que teve mudanças aqui na Rádio Espacial. Né? E a mudança, com certeza, contamos sempre com você, independente de qual seja o horário. Contamos sempre com você do outro lado, prestigiando, participando, fazendo a festa, né? Pedindo sua música, mandando seu alô, dando seu recado, independente que seja o horário. Então é muito importante que você nos receba também de braços abertos, aí onde quer que você esteja, em casa, no trabalho, no seu carro. Muito obrigado pela sua sintonia. Fico muito feliz demais, muito feliz de verdade com a sua companhia, com a sua audiência. Eu quero que sejam todos muito bem-vindos aqui no nosso Super Sucesso, todos muito bem-vindos aqui na programação espacial, tá bom? Então, agora, gente, ó, é o seguinte, com a Carlos Leite agora comandando o Viola Brasil, eu estou com você aqui no Super Sucesso com muita alegria, meu coração tá realmente muito feliz por estar aqui com você, né, até meio-dia agora. E à noite, claro, tem o programa Conexão. Evidentemente que daqui a pouquinho, a partir de meio-dia, tem o Wilson Barreto comandando o Revista, tem o Igor Araújo no Sertanejo Bom Demais também. À noite, Conexão com o Anderson. Então é o seguinte, cara, você não pode deixar de conferir a programação espacial, que é feita sempre pensando principalmente em você aí do outro lado, que nos prestigia com a sua audiência e com o seu carinho. Então sejam todos muito bem-vindos aqui na programação espacial. 10h30, então vamos que vamos, beleza? É, Pia Lins, vamos que vamos.

0: 10 horas e 38 minutos, aí eu chorei. Cleiton Romário aqui na nossa programação, aqui no Super Sucesso pra você. O Marilda, como é que você tá, Marilda? Um abraço pra você, muito obrigado pela companhia, obrigado pela audiência. Fala comigo, menina.
1: Bom dia, seu Rudinho.
0: Bom dia, eu bom dia.
1: Mandei pra nós aí o Luan Santana, Amor Cigano.
0: Amor Cigano, bota
1: boa. E oferecer pro pessoal lá de Torneiro.
0: Um abraço.
1: Pros meus filhos.
0: Essa galera de Torneiros.
1: Jean.
0: É isso aí. Um abraço. Um abraço. A Marilda do Recanto ligadinha com a gente. Muito obrigado pela sintonia e pela participação. A Ana Carol também está ligadinha com a gente. Oi, Ana Carolina. Bom dia, com alegria. Me conta uma coisa aqui, Ana Carolina. Você já fez o karaokê com a caixa aí, menina? A Ana Carolina, ela mandou pra gente uma foto aqui dia desses, né? Como é que ela escuta tipo, a CFM, né? Eu quero saber se você já fez o karaokê na caixa, menina.
2: Bom dia, Rodrigo.
0: Bom dia, bom dia.
2: Quem fala é a Ana Carolina de Torneiros.
0: Como é que você tá?
2: Seja bem-vindo a esse novo horário na Espacial FM.
0: Obrigado, minha querida.
2: Manda um abraço pra gente aí.
0: Uhum.
2: E bota pra tocar aí Bruno Rosa e Murilo Ruf, Atriz Demais.
0: Atriz Demais, manda
2: Espacial
0: boa.
2: Espacial FM, sucesso é aqui, onde você estiver.
0: Valeu.
2: Abraço.
0: Obrigado, Ana Carolina. Muito obrigado pela companhia. Abraço pro Gleison também. Os filhos Gael e Isaac, né, Ana Carol? Um abraço pra você e tudo de bom, viu? E continue sempre com a gente aqui na programação. O Pimenta também tá ligadinho com a gente. Bom dia. Ô Pimenta, não ficou bom isso aqui não, só. Bom dia, Rodrigo, lá na radiola. Não pode, ô Pimenta, não pode. Fica legal com barretola, né? É, um abraço pra você. Muito obrigado pela companhia, viu? Obrigado pela audiência. Dona Alessandra também. Muito obrigado pela sintonia. Minha mãe, Dona Carmen, tá lá na Cidade de Carinho, tá ligadinha com a gente. Tá lá em Cláudio ouvindo a nossa programação. E tá pedindo Amado Batista aqui, né? Amado Batista, separação com o Caio Smith também. É, oferecendo todos os ouvintes e para vocês da rádio. Muito obrigado. Obrigado pela companhia. Oh, quem chegou por aqui também. Que satisfação, que honra. A Leia tá ligadinha com a gente lá de Belo Horizonte. Ô, Leia, bom dia, com alegria. Aí, meu coração, sem de alegria com a sua participação aqui no nosso encontro também, que no Super Sucesso, viu? Bem-vinda aqui na nossa programação. Um grande abraço para você e tudo de bom sempre. Muito obrigado pela audiência, pela sua participação. Fala aí, Ana Carolina, como é que é?
2: Ô, Rodrigo, não fiz esse karaokê ainda não, viu? Mas tem que marcar um dia aí pra fazer.
0: Não é?
2: Que nessa caixa aí vai ficar um karaokê bem top.
0: Vai, você vai fazer o karaokê, coloca os meninos pra cantar também e manda pra nós, viu? 20 minutos faltando pras 11. Daqui a pouquinho eu volto com mais. Segura aí que rapidinho eu volto com mais músicas e mais participações aqui no nosso encontro.
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0: 19 para as 11 agora.

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3: Pessoal, nesse momento, marcando 26 graus, a temperatura, umidade de 42%, céu aberto, ensolarado, máxima hoje 29 graus.
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3: Muito bem, já de volta para você aqui na programação espacial. 11 minutos faltando para as 11. Pessoal, peço perdão, aqui é o seguinte, ó. Nossa gerente Renatinha, ela me mandou mensagem e me perguntou o seguinte, perguntinha básica, né? Que não pode faltar de forma nenhuma aqui no Super Sucesso. Reis, você abriu a planilha de prêmios? Menina, você acredita que eu abri e esqueci de falar? Tem prêmio pra você aqui, meu amigo? 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Então não perde tempo não, tá bom? 10 minutos faltando para as 11 até meio-dia. Rodrigo Reis na sua companhia com muita alegria. Transformando sons e energias positivas pelo ar. Assim falava um grande amigo meu. Bom dia, Peleja. Manda um abraço aqui para nós. Eu, Alessandro, Bocão Baiano. Tarcísio, estamos aqui na Presidente Vargas. Um abraço, galerinha ligadinha com a gente. Muito obrigado pela sintonia, obrigado pela audiência. O Edmilson mandou áudio. Fala comigo, jovem protagonista. E aí?
15: Bom dia, Rodrigo Reis. Bom dia.
3: E aí, bom ou não?
15: Esse é o Careca Azul da Espacial FM.
3: Começa não, mas tá difícil demais mexer com vocês.
15: Ô, meu amigo, como é que você tá? Tudo bem?
3: Bom e bonito, né?
15: Deixa eu te falar. Toca uma música aí do Alemão do Forró. Fica morto, por favor.
3: Essa moda é boa mesmo, hein?
15: Essa manda essa aí, que essa é boa.
3: Essa é boa demais da conta, seu Peles. Um abraço pra você, muito obrigado pela sintonia. Obrigado pela audiência. Esse aqui é o Edmilson. Tá ligado que no nosso encontro. Um abraço pra você e continue sempre com a gente. Aqui, ó, gente, a Aline tá ligadinha. Ô, Aline, bom dia pra você. Bom dia, Rodrigo Reis, tudo bem? Seja muito bem-vindo aqui no Novo Horário. Obrigado, viu, minha querida? E também, você tá com dificuldade de cadastrar nas promoções? Tá bom, vou te ajudar você, tá bom? Vou te ajudar. Segura aí que já eu te auxilio, tá certo? 9 minutos pras 11. Agora, ô, Aline, se você quiser acelerar, né, você pode entrar em contato aqui com a gente no fixo, tá bom? No 32360105, falar com a Renatinha, que ela também vai te auxiliar. Tá certo? Mas se você aguentar um pouquinho, já também te ajuda aqui a resolver o problema, tá bom? Que na verdade, o que acontece? Só para poder explicar, né? Se você tem o nosso aplicativo, né? E você tá afim de participar das promoções e por algum motivo tem algum erro, né? Alguma coisa nesse sentido, é porque ou você trocou de aparelho ou trocou de número, né? Então é importante que você tenha os seus cadastros certinhos, né, para que você concorra às promoções. Qualquer dúvida, pedimos sim que você entre em contato com a gente. Nós não queremos de forma alguma que você fique de fora das promoções que dá no Mirum de Pará de Minas. Promoções exclusivas só para você. Tá bom? 9 minutos faltando para as 11, senhorita Irlânia. Como é que tá esse almoço? Você tem andamento? Como é que é?
16: Ô, Rodrigo, te falar aqui. Fala. Tava ouvindo a dona Carmen aí pedindo a música da Amado Batista. Ah. Tá torcendo pra pedir folha seca, mas você deu uma sorte, hein?
3: Mas ela não fala não, ela sabe que eu não gosto. Ai, ai.
16: O almoço aqui tá quase, Rodrigo.
3: Então vai separando o meu aí, tá? Separa a minha marmita aí, menina. Um abraço pra você, muito obrigado pela companhia, obrigado pela audiência, Hernanda, sempre ligadinha com a gente, sempre ligadinha aqui na programação espacial. Que bom ter você com a gente. 8 minutos faltando pras 11, tá quase na hora do almoço, minha gente.
17: Bora, Rio de Janeiro!
3: Fama de Louco, Zé Neto Cristiano, Espacial FM, o sucesso é aqui. Essa moda é nova, hein?

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2: 11:02.
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2: 11:03.
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0: 11:09.
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0: E já de volta para você, 11:09. Bom dia, bom dia, bom dia. Daqui a pouquinho, a partir de meio-dia, tem o Wilson Barreto e o Revista na programação espacial. Deixa eu mandar um abraço. O Oswaldinho tá falando o seguinte aqui, ó. Você tá meio acanhado ainda, peleja? Eu tô acanhado, Oswaldinho. Você acredita, velho? Na verdade, eu sou um cara tímido, né? Eu sou um cara tímido, peleja. Vamos devagar, né? Um abraço para você, Oswaldinho. Um abraço.
6: Oi, Rodrigo.
0: Oi. Bom dia. Bom dia, com alegria.
6: Aqui é Soninha, da Jaguara.
0: Tudo bem, Soninha?
6: Nós aqui na Jaguara.
0: Um abraço para o Dona Jaguara, ligadinho com a gente. Jaguara Cid, um abraço para vocês aí.
6: Para todos nós aqui, para todos meus amigos, para todo mundo aqui.
0: Obrigado pela companhia, obrigado pela audiência. Todos Jaguara sempre ligadinhos com a gente, ouvindo a nossa programação também. O Piriá está ligadinho com a gente, com a esposa, a Indianara. Um abraço, lá na Vila Maria.
7: Bom dia, Rodrigo Reis.
0: Bom dia. Bom dia. E aí, como é que tá as modas?
7: Aqui eu e minha esposa, aqui o Piriá da Vila Maria.
0: E aí, Piriá?
7: Eu e minha esposa Indiana, nós só te ouvindo aqui.
0: Um abraço, obrigado
7: pela todo companhia. Todo dia nós escutamos espacial de ela.
0: Satisfação, viu? Que alegria.
7: Eu queria que você mandasse um abraço pra nós e mandar a música aquela. Tira o pé.
0: É o Ricardo Alexandre, vamos programar essa moda pra nós aqui, vamos?
7: Você manda pra nós.
0: A barquinha de ouro.
7: Minha esposa Indianaia. Tá bom?
0: Tá bom,
7: obrigado. Então tá, obrigado.
0: Valeu, Piriá. Um abraço pra você, pra Indianara também, na Vila Maria. Muito obrigado pela companhia, obrigado pela audiência. Muito bom ter vocês com a gente aqui sintonizados, participando, ouvindo a nossa programação, né? E ouvindo aqui a melhor. O Marciano tá ligadinho com a gente. Alô, Marciano, esse camarada aqui é federale. Cadê a Nicinha, Marciano? Um abraço pra você.
8: É, beleza, quinta-feira, uma hora dessa. Ele ligou pra mim que falou que tem um Franca e Pira lá de carne lá, já pode beber uma?
0: Nossa, pode. Senhora! Já passou das 10, então pode. Sabe, ô Marciano, inclusive, eu vou ter que repetir isso aqui, porque eu achei muito engraçado esse... ah, essa teoria. Ô Marciano, eu fiquei sabendo o seguinte aqui, ó, presta atenção. Ontem aqui, ó, aqui na rádio, me falaram o seguinte. Ó, até o Anderson, que tá, né, tá no Conexão agora, falou o seguinte, que ó, se beber antes das 10 é pecado. Já é 11h12, então chega o chiclete e pereja. Tá cedo, não, tá na hora. 11h12, Espaço FM, o sucesso é aqui. Evandro Júnior, caí na sua lábia. E aí, Flávio, um abraço pra você no Dom Bosco. Acredito.

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2: 11:18.
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2: Já de volta, 11 horas e 24 minutos, até meio-dia, Rodrigo Reis na sua companhia, agora Diego Vitor Hugo, essa moda é boa, hein? Com Bruno Marrone, Facas, Espaço FM, o sucesso é aqui.
3: O Diego Vitor Hugo.

0: 11 horas e 31 minutos, e aí, Bruno e Barreto aqui na nossa programação, é Texana 37, nossa. Matheus Cauã também, ilusão de ótica, Diego Vitor Hugo, facas. E é o seguinte, pessoal, daqui a pouquinho eu volto com muito mais pra vocês. Segura aí que é rapidinho.
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2: Em Pará de Minas, marcando agora 27 graus, a umidade 37%, céu aberto, máxima hoje 29 graus.
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2: 11:35.
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2: 11:37.
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2: Muito bem, já de volta, 11 horas e 38 minutos. Então vamos mexer o doce. Deixa eu mandar um abraço aqui para Cida Pires, em Onça de Pitangui. Bom dia, com alegria. Bom dia, Sidoca. E aí, como é que você tá? Deixa eu mandar um abraço pro Fábio, no Dom Bosco. Também tá ligado com a gente.
3: Fala, Peleja.
2: E bom aí, dia. Bom dia, Pelejão.
3: Deus abençoe para nós todos aí. Amém, principalmente para você, pessoal da rádio.
2: Amém, meu querido.
3: E a todos os ouvintes aí.
2: Valeu, Flávio.
3: Mandar uma música bacana pra nós.
2: Tá agarrado, hein, meu filho?
3: Hoje é quinta-feira.
2: Quinta-feira.
3: Final de semana já começou, hein? Vamos que vamos.
2: Já é quase sexta, Peleja. Um abraço pra você, muito obrigado pela companhia, viu? Obrigado pela audiência. O Ednei Brasil, ó, quem chegou por aqui, o Bigode de Surubim. É, isso aqui é lá. Isso aqui é assunto, assombração, meia-noite e meia. Você tá doido? Fala aí, ó, capo de cascudo, como é que é?
4: Bom dia, Rodrigo Reis. Rodrigo Reis, o cara casou nesse espacial.
2: Seu passado, rapaz, você tá
4: doido? É, o Ednei Brasil fazendo hora de almoço.
2: Ah, é?
4: É, o mundo espacial.
2: Aí sim,
4: espacial, hein? FM, sucesso.
2: Apareceu, gente, olha. Ele não é que apareceu.
4: É, só sei que essas padeiradas não querem nada com a dureza, viu, cara casou.
2: Você tá mais sério hoje?
4: É, o mundo espacial. Um abraço pra essa amiga, Jussara Aparecida, de Janeira, viu?
2: Muito bem.
4: E
2: quem mais?
4: Todos da Rádio Espacial aí, viu, Caraca Azul?
2: Valeu,
4: bom dia, Caraca Azul, no espacial.
2: Valeu, Ednei Brasil. É, tá na hora de almoço dele. Oswaldinho, arrumou um jeitinho de mandar uma mensagem pra cá, tá vendo, Andrezinho? Aí, ó. Arrumou um jeitinho de mandar mensagem pra cá, tá vendo? Na hora do almoço lá, ouvindo a nossa programação. Um abraço aí, Ednei. Vamos que vamos, bom almoço pra você. 11h39 agora tem Luan Santana aqui na nossa programação. Olho Marrom.
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0: 12 minutos faltando para meio-dia. Panda, baqueado. Com Icri e Gilmar. Daqui a pouco eu tô de volta com as últimas para você aqui na nossa programação. Segura aí.
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0: 12 para meio-dia.
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0: 11 para meio-dia.
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2: 6 para meio-dia.
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2: Ah, de volta. Te mando um abraço aqui pro Rodrigo Pena. Esse camarada é Federale, mandou áudio aqui pra gente.
3: Bom
2: na nossa
3: programação. Beleza. E aí? Rodrigo Pena, da Vila Ferreira.
2: Como é que você tá?
3: Curtindo a fériazinha em casa.
2: Tá de boa.
3: Aquela geladinha, bora?
2: Aí sim, hein?
3: Fazendo um tiragosto aqui.
2: Bora do almoço, hein?
3: E mandar um abraço pra minha esposa, Andréia Aparecida, pra minha cachorrinha, petzinha, Bebelzinha. Ah. E um abraço pro meu cunhado que tá aqui, o Sidney Cabeça de Ovo.
2: Sidney Cabeça de Ovo, seu pelejão.
3: Então, tomar aquela gelada.
2: Valeu, Rodrigão, um abraço pra você. Tem carne aí? Tô colando, hein?
3: Cola aí, ué. Carne aqui não falta, não. Carne e é cerveja geladinha.
2: Ai, valeu, Rodrigão, um abraço pra você. Muito obrigado pela companhia, obrigado pela audiência. Agora, 5 minutos, faltando pra meio-dia. Pessoal, tem prêmio pra você que saindo aqui no nosso encontro. Prêmio aqui no Super Sucesso, né? Tá sendo aqui, ó, Kit Espacial FM pra cidade de Garatinga, que legal. A Nicole Fernandes Silva. Nicole Fernandes Silva, final do telefone 9048, faltando com a gente aqui no Super Sucesso, né? Um Kit Espacial FM, muito obrigado pela companhia, obrigado pela participação. Pessoal, amanhã tem mais pra você, mais Super Sucesso a partir das 9 da manhã. Na sequência agora tem Revista e Wilson Barreto. O Barreto lá na Radiola. Valeu, gente, obrigado, até amanhã.

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12: Ô, senhor, a hora certinha aí, ó. 6:30.
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12: E não é que já chegamos, senhoras e senhores. Vai começar o nosso Revista Show a partir de

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1: Meio-dia, 7 minutos, papai. É, mamãe, pode confirmar aí, meio-dia e 7, acerte o seu pelo meu. Bora, bora, bora, mexer o angu pra não empelotar, minha gente.
2: Você e eu e você.
1: Tô fazendo o que eu gosto, hein? Aqui no nosso Revista Show, todo mundo entrando no bolinho do Barretinho pra me ajudar em mais um programaço da sua espacial, vai, chama no zap.
3: Oi, Barreto, boa tarde, beleza?
4: Olá, belê, Barreto, belê. Boa tarde, tudo bem, Barreto?
3: Tudo. Barreto, fica com Deus, Barreto.
1: Com Deus
4: boa
1: também.
4: Boa tarde, Barretinho.
1: Boa tarde, gente.
4: Um abraço.
1: Outro.
4: Pra você, pra todos os ouvintes. 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
1: O sucesso é aqui, onde você estiver. Fala comigo que eu falo contigo. Tá começando o nosso Revista Show nessa quinta-feira, essa quinta TBT que tá no capricho, hein? Hoje são 23 de julho de 2026. Eu quero você aqui comigo.
3: Ô, trem gostoso, senhor.
1: Me ajudando nessa tarde maravilhosa da sua Espacial FM. Aqui, deixa eu falar com você. Com as graças de Deus, o nosso regente maior. Como sempre, você já sabe, né? Eu já tô aqui, ó, sentadinho, na minha cadeirinha, porque o papai...
5: O papai chegou. Papai?
1: O papai chegou. Dá licença. Eu tô chegando.
3: Anca!
1: Tamo entrando aí na sua casa, hein? No seu lar, doce lá. Tamo chegando no seu ambiente de trabalho. É muita gente ligada na gente. Eu quero agradecer o seu carinho. Pra você que tá no trânsito também. Indo, ouvindo. Olha só que privilégio, rapaz. É muita gente dando carona pra gente aí, ó.
6: Alô, carona!
1: Eu já tô ligado. Eu já tô sabendo que na memória 1 da sua multimídia já tá salva aí, ó. 105,5, hein?
3: Ai, ai, ai.
1: No seu radinho velho de guerra. Aquele radinho tradicional. Já tá lá, sintonizado na Espacial FM. Onde você estiver, você pode contar com a nossa companhia pra gente dar aquele reforço, hein? Aqui é o timão do reforço, da energia positiva. Pra dar um gás aí na sua...

0: Eu quero saber como é que tá o clima aí onde você mora. Conte-me tudo, não me esconda nada. E agora, hein? No zap fone aqui da Espacial FM, 99740105. Você vai mandar um zap pra cá.
1: Tá aí, gostei.
0: Dizendo se o tempo aí onde você mora tá chuvoso, tá ensolarado. Se tiver muitas nuvens, aí você vai dizer assim: ô Barreto, aqui o tempo tá nuviadinho.
2: Aqui tá ensolarado, viu? Tem nada nuviado aqui não.
0: Mas tem
2: tá
0: não.
2: Ensolarado.
0: Você mora onde? Aqui em Pará de Minas, clima de sol, hein, gente? É, tá abafadinho. Termômetros registrando agora 28 graus. A umidade relativa do ar tá ocupando a casa dos 34%. Continuamos aí com vento fraco passando aqui na Major Manuel Antônio, né? Agora bastante nuvens, viu? Hoje o céu tá nuviadão, nuviadão.
3: Tá chovendo aí, aqui tá chovendo.
4: Tá chovendo, só fora. Dentro de casa tá tudo seco ainda, por enquanto.
3: Graças a Deus. Tá chovendo, choveu a noite inteira e tá chovendo.
5: Okay. Aqui choveu e relampagou.
6: Você tá doido?
7: Aqui tá chovendo e repangalejando.
0: Nossa Senhora!
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0: Eu quero trazer uma notícia muito boa para os nossos amigos das marmorarias, hein? É, os marmoristas aí na audiência. O pessoal tá mandando zap aqui falando que tem região que tá com previsão de chuva de granito. Eu falei isso hoje, né? É granizo. O pessoal da marmoraria vai parar o caminhão, hein? Vai parar o caminhão. Espera que é granito. Desse jeito aí, ó.
9: Aí, gente!
0: Ô, Barreto, acho que vai chover a chuva de granito. Não, gente, é granizo. Granizo! Vocês também vão te contar, hein? Vocês também vão te contar. Pessoal das marmorarias, dando alegria aí, que só.

0: faz isso não, embaixador. Nossa senhora, já tá dando uma remoída aqui nos meus bofes. Parece que eu nem almocei hoje, viu? É, Gustavinho, serve um espetinho. Essa aí eu vou te falar, viu? É aquilo que a gente chama de música deliciosa, né? Ô, música gostosa, espetinho. Ah, quem é que tá comigo aqui já comendo espetinho, hein? Quem tá comendo espetinho? Ah, eu não acredito. Ela já pega o caiduro ligadinha do nosso programa.
1: Boa tarde, Barretinho.
0: Boa tarde, Erlânia.
1: É nós começando a paz da tarde.
0: Aí sim, mamãe.
1: Eu te acompanho até meu almoço ficar pronto. Ah, depois eita. Eu vou almoçar, fazer o quilinho, porque... É. Ou não consigo, meus olhos fecham.
0: Tem que fazer o quilinho.
1: Eu tenho que fazer meu quilinho da tarde, Barretinho. Erlânia, vai pra dar...
0: Tamo junto, o áudio dela picotou no finalzinho. Erlânia do bairro Patafufo, é gente da nossa gente, é ouvinte assídua da Espacial FM. Tá lá, ligadinha com a gente, né? Todo mundo ligadinho no Barretinho. Aê, a Luciana tá em São José da Varginha, curtindo a nossa programação. Tem também aqui o Matheus Galvão, lá no Carioca. Ele tá dizendo aqui, tá quente demais no Carioca. O negócio aí tá brabo, hein, papai? O Cal tá na obra, tá na construção civil. Fala comigo que eu falo contigo, Cal!
2: Fala, Barretola! Aqui é o Cal de Pará de Minas. Manda abraço aqui na construção civil, aqui pra nós que tá ouvindo aqui, na cidade de Garatinga. Manda abraço aí pro nosso amigo Ratão da Obra aqui, o dono da obra. Manda abraço pro Juliano, foi que te conhece.
0: Ô, Juliano!
2: Já tive foto com você na rádio pra você já, ué.
0: Aí, ó.
2: Eu tô lembrando, viu, Barretola? E manda abraço aí pra todo mundo aí, pro Thiago, para o Baiano, para o Rogério. Para todo mundo, jogo. Alô, baby! E aí, ô Barreto, eu só tiro o pé só pra jogar a bola. Calma, essa música, ó. Tira o pé, tira o pé, tira o pé,
0: tira o pé.
2: Eita, não! Especial PM, o sucesso é aqui. Abraço pra todo mundo da Construção Civil aí, né? Alô pra você também, tá aí na obra do seu João aí, filho com o bombeiro. Alô, João!
0: Valeu aí, a turminha da Construção Civil, os melhores do Brasil, ziu, ziu, ziu, ziu. A nossa amiga Alessandra Rosária, fanzoca de carteirinha do Felipe Araújo. É, a mamãe tá babando lá, tá babando. Quando toca o Felipe Araújo, a mamãe baba, Ela mandou aqui, boa tarde, Barreto. E só coraçõezinhos, né, rapaz? Quem é que tá ganhando coração aqui, hein? É o Felipe Araújo ou é eu, hein? Ah, ela mandou um monte de zainho de coraçãozinho, mas eu tô com ciúme.

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0: Hoje, quinta-feira, você vai pegar o celular, vai mandar uma mensagem assim pra mamãe: papai quer. Papai quer. Se a mamãe mandar outra mensagem: mamãe quer também. Jorge Henrique, Rodrigo e a nossa Marilinha Estrelinha, que saudade, hein? Vai lá em casa hoje. Daqui a pouquinho tem a nossa Cuca Maluca. Eu quero você aqui comigo. 997-40-105.
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0: Espacial, meio-dia 25.

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2: Olho lá fora, olho no clima, minha gente. Olha aí, Pará de Minas quintou, hein? Com tempinho abafadinho, agora 28 graus. 28 graus na cidade.
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6: Vamos lá, com a nossa Coquinha Maluquinha, tá na hora do nosso Posso Perguntar, nossa enquete, o nosso tema do dia.
7: Posso perguntar?
6: Posso perguntar?
7: Posso perguntar?
6: Posso perguntar?
7: Posso perguntar?
6: Posso perguntar?
7: Posso perguntar?
6: Ok.
7: Ok, posso perguntar?
6: Já posso perguntar, já produção.
7: Posso perguntar? Posso perguntar? Posso perguntar?
6: Todo mundo participando aqui, 997

0: você vai mandar pra cá um zap daquele jeito caprichado. Seu nome, a sua localização. Não se esqueça de se identificar. Isso aí é crucial, né, gente? Pra gente trazer aqui a sua participação, mandar aquele abraço personalizado, de repente, aí pra sua rua, pro seu bairro, seu vizinho, né? Coloca alguns detalhes aí pra gente, na sua mensagem de áudio ou mensagem de texto, pra gente trazer aqui a sua participação assim, ó, no capricho. 99740105. Qual foi o grande show inesquecível da sua vida? Aquele artista, aquela banda, aquela apresentação que você fala assim, ô Barreto, eu fui em vários, ou de repente esse que você mais curtiu, eu fui em dois shows, três shows, pra mim foi assim um show inesquecível. Aquele show que eu cantei, me emocionei, dancei, sapateei, revi amigos, de repente você deu uma paqueradinha também, né? Isso, você encontrou uma doida lá, encontrou um doido. Aquele show, você fala, não, Barreto, eu tava no parque de exposição, sabe onde? Aí você fala o show. Ou então foi num teatro, foi num ginásio, foi numa quadra, num centro poliesportivo da sua cidade, né? Geralmente, aquele clube de recreação da sua cidade, né? Foi ao ar livre, isso? Foi num lugarzinho bem assim, bem aconchegante? Então você manda pra mim aí, 99740105. Conte-me tudo! Não me esconda nada!
1: Chegou mensagem pra você.
0: Oba, cadê? Eu adoro!

0: aqui, eu tô aqui. Hoje o nosso TBT é musical na espacial, hein, gente?
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0: Qual foi o grande show musical inesquecível da sua vida? De repente foi um show assim, pequenininho, um show grandioso, um show intimista. Foi na sua casa, foi no Parque de Exposições, foi no teatro. Manda pra mim, vai.

0: dessa menina aí? Marina Lima, a francesa. Qual foi o grande show musical inesquecível da sua vida? Aquele show, papai. É, mamãe. De repente foi um showzinho aí acústico na sua casa. Foi um amigo, uma amiga. Foi uma dupla de dois. É. Foi um carreira solo, foi uma banda. Você conferiu aí aquele show que você falou assim, meu Deus. Esse aqui eu lembrei agora, Barreto. Manda pra mim aí no 99740105. Hoje é dia de TBT musical aqui na Espacial. E eu quero muito ouvir a sua mensagem.
1: Resenha Kleber e Cauã.
0: Meio-dia, 38 minutos.

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0: 19 para 1.
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0: 18 para 1.
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2: Espacial 15 para 1.
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2: 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Marcos e Beluti chegando pra cantar pra gente. Pena que você já namora.

0: Simone Mendes. Direitos iguais na programação aqui do nosso Revista Show. Olha que maravilha. Marcos e Beluti, pena que você já namora. Para você que está chegando agora na nossa audiência, quintou, hein? É a Quinta TBT aqui com WB. Vamos fazer o seguinte? Manda seu áudio, grava um áudio aí para nós. Sapeca aí, vai. Hoje é dia de TBT, hein, gente? Qual foi o show musical inesquecível da sua vida? Foi na sua casa? Foi no Parque de Exposições? Foi no sítio? Foi no rancho? Você estava na casa de alguém? De repente foi no teatro, aquele show musical? Isso. Foi num barzinho da sua cidade? Fala comigo que eu falo contigo. Wallace, tá na audiência. E aí, seu Wallace?
1: Oba, aí, boa tarde. Boa tarde. Abraço, hein? Outro. Abraço pra você e pra turma toda aí.
0: Obrigado, irmão.
1: Pra você também, mano. O show ficou na memória quando eu era menino, em Alceu Valença.
0: Nossa.
1: Na praça antiga da rodoviária de Pará de Minas. Na época tinha televisão na praça. Não sei se é dessa época, você não lembra, não.
0: Não, não é da minha época.
1: Você é bem mais novo que eu. Alceu Valença. Oh. A música da época era Manga Rosa. A Manga Rosa, quero o gosto do sul. Eu não adoro sapo de joar, tá bom de cara mesmo. Manda um abraço pra minha esposa.
0: Que é isso?
1: Mais gatinha no bairro da Poeira, Rosileia.
0: Ô, Rosileia. Abraço
1: pra mim. Tô aqui, tô no Puxo do Suco da Limosa.
0: Aí sim, papai.
1: Apontado, direcionado, negócio de Pará de Minas, Sibeli Alimentos, hein? Cê tá doido.
0: Boa rota pra você aí, bom trabalho. A turma do bonezinho virado, do volante grande, do câmbio comprido, do para-choque do... 7 para 1 agora, hein? Tem muita gente que tá almoçando, bom apetite. Fala comigo que eu falo contigo.
2: Boa tarde. Boa tarde. Aqui é Helena de Antunes.
0: E aí, Helena? Bem, né? Tudo, minha amiga.
2: Aqui, mando um abraço pro meu esposo, Francisco.
0: Ô, Francisco!
2: Tá raspando o dedo na colher. Aí em Pará de Minas.
0: Aí sim, tá ralando.
2: Meu irmão Flávio.
0: Bacana.
2: E pra todas as minhas amigas.
0: Legal.
2: Fica com Deus, que Deus te abençoe.
0: Amém, aí, você também.
2: Tô aqui, pegando um caiduro e curtindo umas férias, viu?
0: Aí sim, vidinha mais ou menos, hein, mamãe? Vidinha mais ou menos. Boa curtição pra você, viu, Helena? Boas férias, né? Divirta-se bastante. É bom pra espairecer a cabeça, né? Desligar o despertador, não ficar olhando muito pro relógio, não tem aquela mexidaiada toda, né? Tudo de bom pra você e boas férias, viu? Tem muita gente, né? Tá curtindo férias aí, tá curtindo folga, merecidamente, de repente aquele recesso aí na empresa, e aí tá curtindo a nossa programação. Gente, daqui a pouquinho tem um pensamento positivo aqui do Revista Show, viu? Sempre por um mundo melhor, a gente traz aí um ombro amigo através das ondas da Espacial FM. Para você que curte o pensamento positivo, você já vai pedindo aí. Ó, Barretola, copia e cola. Eu vou estar copiando, vou estar colando, mandando para você aí. Bacana? Olha aqui, ó. Boa tarde, Barretola. O show inesquecível que eu fui foi em 2024, na despedida do Boteco no Mineirão, em BH. Pensa na multidão de gente.
3: Ah, diacho!
0: E tava bom? Não, tava ótimo. É a Márcia. A Márcia tá lá em Antunes. Ei, que lembrança boa, hein, Márcia? Nossa senhora, tem tantos shows assim, né? A gente vai contabilizando, vai lembrando. A Lenilda, ela tá lá no Walter Martins. Ela mandou aqui, boa tarde, Barreto. Nossa, foi o show de Zé Henrique Gabriel em Guarapari, virada do ano na praia. Com o show deles, foi maravilhoso.
3: Aê,
0: nossa senhora, Zé Henrique Gabriel, eu curti muitos e muitos shows. Maravilha. Que showzão, hein? Que showzão. 5 para 1. Dua Lipa. Don't Start Now.

0: para a gente.
1: Michel Teló, para poder dar o ar da graça, incrementando aqui a nossa quinta-feira. É muito bom, né, gente? Os grandes hits aí do Michel Teló, seja das antiguinhas ou as músicas de lançamento, né? A gente curte de montão. Gente, hora da coincidência agora.
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1: Uma e um na Espacial FM. Uma e um agora.
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1: Hoje é dia de TBT. Qual foi o show musical inesquecível da sua vida? Aquele showzão.
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8: A Anvisa determinou nesta quarta-feira a apreensão de todos os lotes de azeite de oliva extra virgem da marca São Oliveto e de todos os produtos da indústria e comércio de doces Fatia Mano LTDA. O azeite tem origem desconhecida e é importado no Brasil por uma empresa que possui CNPJ inapto. Já em relação aos doces, os itens não estão regularizados no órgão competente e são fabricados por estabelecimento não licenciado. O assunto agora é economia e a Caixa Econômica Federal paga nesta quinta-feira a parcela de julho do Bolsa Família aos beneficiários com número de inscrição social de final 4. Neste mês, o valor médio do benefício está em R$ 679,19. Mas vale lembrar que moradores de 175 municípios de 6 estados em situação de emergência ou calamidade pública já receberam o crédito com antecedência. Direto da redação com a repórter Sara Faria.
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1: No meu, 1:03. E aí no seu?

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2: Por você, pra você, do jeitinho que você gosta de ouvir sempre. Vamos nós para mais um Pensamento Positivo aqui do nosso Revista Show. Hoje chamamos atenção em homenagem especial aos nossos amigos da construção civil. É, curiosamente, viu, gente? Curiosamente, vocês que tanto participam na programação aqui do nosso Revista Show, né? Tá aí na construção civil. Hoje, o título do Pensamento Positivo, a parábola do pedreiro e da planta. Tinha um pedreiro que toda manhã, antes do sol nascer, parava no terreno, tirava o capacete e orava. Senhor, me dá força para levantar esse muro hoje. Os colegas riam. Ô Zé, fé não assenta tijolo não. Larga de reza e pega a colher. Um dia veio a tempestade. Chuva de 3 dias. Obra parada. Barranco deslizando. O dono da obra chegou desesperado. Vamos perder tudo! Os colegas foram embora. Não dá para trabalhar nisso. Não tem condição. Todo mundo resmungando. Só o Zé ficou. Pegou a lona, cobriu o cimento, cavou valeta para a água correr. Amarrou as madeiras. Ficou 3 dias molhado. Com frio, sem parar. Quando o sol voltou, a obra dele era a única de pé no bairro. O dono perguntou: como você aguentou, Zé? Ele apontou para o muro, que não caiu, e disse: minha fé não é a oração que faço antes de começar. É a força que me faz não ir embora quando tudo está desabando. Fé que não molha a camisa não segura muro. Moral da história. É, minha gente, fé não é teoria de domingo, é prática de segunda-feira. Tem gente que tem fé de discurso. Decora versículo, fala bonito, posta frase, mas na primeira chuva, larga a colher e vai embora. Acha que crer é concordar com uma ideia. A fé que Jesus ensinou é outra. É resiliência sobrenatural no barranco. É ficar quando todo mundo vai. É cavar valeta na tempestade, porque você crê que o sol vai voltar. Então reflita comigo. Sua fé está assentando tijolinho por tijolinho ou só enfeitando o capacete? Porque no dia da tempestade, o mundo não quer ouvir o que você crê. Quer ver o muro que você segurou. Deus não te chamou para ter fé de auditório. Te chamou para ter fé de obra. Você já parou para pensar nisso?
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0: Renato e Cristiano. Cadeira cativa. Nós namora.
1: Ô, trem gostoso, só.
0: Ó, tem muita gente que tá sintonizando agora, 105,5, pra você que tá chegando pelo nosso aplicativo Espacial FM, a nossa sintonia da alegria digital, online, onde você estiver. Tem gente que tá pela Alexa, ouvindo a Espacial FM, que bacana. Alexa, ouvir Rádio Espacial FM. Todo mundo já está ouvindo, bobão. Ô, Alexa, aí não, hein? Perdeu o respeito mesmo, hein? Até a Alexa, hein, rapaz? Até a Alexa. Todo mundo ouvindo a gente aí, pela Alexa. Muito obrigado pela audiência.
2: Eita, nós!
0: Pra você que tá no trânsito, tá nos dando carona.
2: Ah, é?
0: Tá na sintonia 105,5 também, aí, ó. Aquela audiência no trechão, no trânsito. Que maravilha, rapaz. Que coisa boa saber que a gente pode tá aí, ó, de caroninha com você também no trânsito, né? Aí, vai passando adiante, vai divulgando.
3: Alô,

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3: 1h23.

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1: Pará de Minas quintou, gente, com cobertura máxima de sol, hein? A umidade relativa do ar agora na casa dos 31%. Venta fraco aqui na Major Manuel Antônio.

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3: 1h25.
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3: Informando! 1h27.
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3: Tamo de volta na número 1 do seu coração. Todo mundo tá ligadinho no Marretinho. Tá chegando agora mais uma brincadeira aqui da nossa Cuca Maluca. Nós já temos aí o nosso Posso Perguntar. Hoje é dia de TBT. Queremos saber qual foi o show musical inesquecível da sua vida, hein? Aquele show. Aquele.

Tá entrando no ar, caro coroa, meu amigo, minha amiga, vamos jogar. Tem aqui a coroa contra a novinha. Será quem que vai ganhar essa disputa hoje, hein, rapaz? Já tô curioso aqui pra saber, viu? Já tô curioso pra saber, hein? Vamos começar com a novinha. A novinha, ah, hoje é breguinha. Hoje é breguinha. Aqui na nossa cara ou coroa. Bregão do Barretão. Gabi Amaranto,

0: Aí não, aí não, aí não, aí não. A coroa tá chegando. Hoje é no brega, hoje é no brega.
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0: Reginaldo Rossi, bicho.
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0: Olha.
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2: Onde é que nós vamos parar esse mundo, né?
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0: Olha a coroa aí, ó.
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0: opa,
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0: Nossa.
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0: me deite no chão. Reginaldo Rossi, bicho, na disputa. Você lembra bem de mim? Aquela minha jaquetinha batida, manjada, que eu ia em todos os programas com o peito cabeludo de fora. Garçom, aqui, nessa mesa de bar. Aí.
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0: Na Espacial FM, bicho.
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2: Quem é o cantor?
0: Quem é o cantor que você vai escolher hoje? Cara ou coroa? A novinha. Gabi Amaranto. E a coroa aí, ó.
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0: Reginaldo Rossi.
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0: Ai, ai, ai.
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0: meu coração. Eu acho que... vou tomar uma hoje, bicho.
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0: Ai, ai, ai.
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0: 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O chão tá frio.
3: Não. Jesus.
0: Tá quente. Uma hora mais 31 minutos agora. Cara ou coroa. Essa disputa. Tá saindo até centeia de fogo aqui no ringue, hein,
2: Rebeca? Onde é que nós vamos parar esse mundo,
0: meu,
2: né?
0: Meu Deus do céu. Ô, gente, eu vou ser sincero com você. Eu vou declarar aqui. Eu vou declarar que hoje essa cara ou coroa, a parada tá torta.
4: Ah, é?
0: A parada tá torta.
5: Entendeu ou não entendeu?
0: Meu Deus do céu, já tem ouvinte votando aí, produção?
6: Uai, já tem?
0: Já tem, já, uai.
2: Quem é você?
0: Fala seu nome aí pra mim no 99740105. Olha aí, a novinha Gabi Amarantos, ex My Love. Ah, foi tema daquela novela? Hã? Cheia de charme? É isso mesmo? É isso mesmo? Cheia de charme? Deu um start aqui agora na minha cuca aqui, eu acho que é isso, hein?
6: Conta um caos bem bom aí pra nós.
0: Eu acho que é isso, cheia de charme. Quem é que lembra aí? É isso mesmo, né? Gabi Amarantos, ex My Love. É a novinha. Agora, se você quiser votar na coroa, a coroa que tá na disputa aqui hoje, é o Reginaldo Rossi, bicho.
2: Ai, não!
0: Não, você tem que escolher, ué. Você tem que... Ô, rei, para ou não para a cuca, rei? Eu tô em dúvida aqui. Será que para ou continua? Hã? Eu não sei.

0: grande Juliano, amigo da minha saudade. Qual foi o grande show musical que você nunca mais esqueceu, hein? Aquele show musical inesquecível da sua vida.
1: O melhor evento que eu participei até hoje,
0: esse é
1: Antônio. Questão. É. Foi eu e a minha saudosa ex-namoradinha.
0: Quem?
1: Rita Lee. 1969.
0: Que é isso? Mano?
1: Festival Woodstock, com a presença do Jimi Hendrix, The Who, Santana, Creedence.
0: Só gente fraquinha.
1: Joe Cocker, Janis Joplin.
0: Nossa senhora.

0: Esse eu não esqueço mais, não.
1: Eu percebi que você tá até com a voz emocionada, né? É, rapaz. Ele foi com a namoradinha dele. Namoradinha dele. Tal de Rita Lee, você lembra? Já ouviu falar por aí? Pois então. Zé Antônio e suas lereias históricas. Tá certa, pai. E eu fiquei com inveja do Zé Antônio agora, viu? Se tivesse uma máquina do tempo pra nós entrar agora, eu queria estar lá nesse show aí. Você viu? Só gente fraquinha começando, né? Zé Antônio lá no meio da plateia.
2: Lança! Lança perfume!
1: Zé Antônio lançando perfume. Aí, ele aí.
2: Lança perfume!
1: Canta, Zé Antônio! Aí, sua namoradinha aí.
3: Essa menina lança todo esse perfume.
1: Boa tarde, Barreto. Manda um abraço para nós aqui no Sítio Palmital. Estamos passando férias de escola aqui. Maísa, Arthur e Ayla. Olha que bacana, rapaz. É as férias escolares. A meninada em casa, pulando em cima da barriga do pai. Isso. Jogando o sofá lá no terreiro. Olha que delícia. Bacana. Explodindo vidro de ketchup no teto. É. Derruba a televisão aí, menina. Derruba isso aí. Os pais adoram, os pais adoram. Isso. Pra alegrar a casa, né? 1h40 agora. Fala pro Arthur Barreto largar o celular e aproveitar a piscina. Ô, Arthur! Ô, Arthur! Larga esse troço, isso! Tá agarrado lá, né? Hein? Invernou lá no celular. Ô, Arthur! Você tá de férias, Arthur? Agora que vai chegar o chicrete mesmo, né? Boa tarde, Barretola. Hoje eu vou na véia, hein? Vai, que aí, né? O Edilson, lá de... Edilson lá de Nova Serrana. Ele tá votando aqui na cara ou coroa hoje. Ele vai na véia. A coroa é o Reginaldo Rossi. Garçom. Bacana. Qual foi o show musical inesquecível da sua vida? Quero te ouvir aqui, hein? 99740105. A Camila tá lá no bairro Serra Verde. Diz ela que foi num show do Luan Santana, rapaz. Olha! Falou assim, Barreto, que estrutura de palco e os efeitos visuais. Aquilo marcou pra sempre. Ó, oh, isso aí é bacana, hein, Camila? Show do Luan Santana, você tá doido. É magnitude de show de palco internacional, né? E eu digo mais, hein? Tem show internacional que não tem a estrutura do Luan Santana, porque ele busca tudo lá fora, né? Diz que ele fica assim, ele fica bitolado com esses negócios. É, ele vai acompanhando, ele vai lá fora na indústria e compra tudo lá pra produção dele, pra equipe dele, né? Porque aí ele não tem que ficar gastando, pagando. Ele vai lá e compra. Aí, ó. Tem aquelas cuecas que pega fogo no palco. É, uns negócios diferentes. Chama a atenção do público, né? As cuecas que pega fogo, é tudo artificial, né? Uhum. Bacana. Quem mais aqui comigo? A Natália tá lá no Serra Verde, falou, Barreto, você é besta, hein, bicho? Cueca que pega fogo, artificial. Mas é, ué. É, o artista, ele faz de tudo pra inovar no palco, né?
4: Fala, meu amigo Barretola, beleza, cara?
1: Que é o beleza. Baby. E aí,
4: tudo
1: baby?
4: Bem com você, meu amigo?
1: Bom também, aí.
4: Essa mensagem de hoje foi bonita, hein, cara, do pedreiro aí.
1: Ô, irmão, você
4: achei
1: curtiu?
4: Interessante, cara.
1: Vou colar pra você aqui agora, ó.
4: Até empolguei aqui.
1: Vou colar pra você.
4: Eu botei um 10 metros de muro aqui. Deixa eu te falar, meu querido. O que o passarinho falou pro Tucano?
1: Ah, lá vem ele. Ah, lá ele.
4: Me responde essa aí agora aí.
1: Ah, lá, eu vou
4: o
1: querer
4: que
1: não.
4: O que o passarinho falou pro Tucano?
1: Vou querer não, viu, baby?
4: Ei, Barreto, é só não é minha, Barreto. Tem jeito não, viu?
1: O que o passarinho falou pro Tucano?
4: Correr me pinga, hein? Sucesso, hein? Sucesso aqui.
1: E onde você estiver, valeu, baby. Não é mamãe.

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1: Confia no Ursão Panda. 11 minutos para as duas, 11 para as duas. 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
1: 11:11 para as duas.
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1: Aqui comigo, 9 para as 2.
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2: Por aqui, 7 para as 2.
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0: Renato e Frederico. Essa aí eu vou te falar, hein, rapaz. Essa aí eu vou te falar, hein.
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0: Ótima quinta, 2:04.
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Vamos jogar, meu amigo, minha amiga. Quero agradecer as votações aqui hoje, cara, e coroa no brega, no breguinha, no breguinha. Isso. A novinha aí, ó. Gabi Amarantos, Is My Love. A novela Cheias de Charme, você lembra? Será que a Gabi Amarantos vai ganhar hoje? Hã?

0: coroa, coroa, coroa, coroa, coroa.
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0: Reginaldo Rossi, bicho. Cantando na espacial.
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0: Ó, o Reginaldo Rossi aí, ó. Aí, rapaz. Garçom.
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0: 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Vamos lá, todo mundo do 99740105. Você já escolheu qual que você vai votar aí?
3: Boa tarde, Barretola.
0: Oi, fala comigo.
3: Manda um abraço pra nós aqui da oficina do Fei, o Bradock. Fala comigo, meu amigo.
0: Ô, Bradock.
3: Boa tarde pra todos.
0: Um abraço pra todos da oficina do Fei. Olha o Bradock aí, ó. Chuck Norris. Bradock. Ô, Bradock. O Bradock é gente da nossa gente, né, rapaz? Tô te falando. Ah, o pessoal tá votando aqui, ó. O pessoal tá votando. Abraço aí pro Bradock, pro Fei, todos os nossos amigos mecânicos, pessoal das oficinas, curtindo a nossa programação, né? Nós temos aqui hoje a Cuca, o TBT de hoje. Estamos perguntando o seguinte: qual foi o show musical inesquecível da sua vida? Hã? Qual foi o show musical inesquecível da sua vida? Fala comigo que eu falo contigo. Sapeca aí que eu quero te ouvir. E aí?
4: Toma retola, vó de coroa.
0: Coroa?
4: Reginaldo Rossi. Escata cantando aí, vou nele, viu?
0: Aí, ó. Reginaldo Rossi.
4: Pra mim, especial firme ganhar prêmio, Barretola. Tô tentando colocar aqui, tô conseguindo. Especial firme, sucesso aqui, Barretola. Demais, né, Barretola?
0: Ô, Cal, você vai ter que desinstalar e reinstalar de novo aí o nosso app. Depois você reinicia o seu celular e você dá uma conferida aí. Beleza, Cal? Ô, Cal, o que que tem aí nesse celular seu aí, rapaz? Hã? Essa memória sua aí tá zoada, não dá não? Essa memória aí tá zoada, hein, Cal? Você fica ativo, rapaz. Fica ativo, hein? Fala comigo que eu falo contigo.
5: Oi, o

0: Horizonte, vocês tinham até me dado o ingresso dela aí na espacial aí.
1: Que isso, essa espacial tá podendo, eu não tô sabendo. É. Rapaz, é mesmo, Cleide. Foi aquela promoção, né? Mr. Elton John.
2: Ô, turminha Brother Rui.
1: A Cleide gosta. Ela é chonada com o Elton John, rapaz.
0: Oi, Wilson Barreto. Eu queria até escutar uma das músicas dele bem romântica aí que eu gostei de escutar lá no Mineirão.
1: Ah, Cleidinha. Elton John, vou te falar. Esse aí é pra marcar pra vida inteira, né? Aí, Cleide. Aô. Feche os olhos, mas não dorme, não. É pra pensar no amor da sua vida. Isso, aquele dia, aquela noite, aquele momento, aquele jantar à luz de velas, aquele velão grosso na mesa que não apagava. Ui! Ô, Cleide, você me fez fazer uma viagem aqui agora, viu, mulher? Essa aqui, você me fez viajar, hein, Cleide?
3: Nossa. Boa tarde, Barretão.
1: Boa tarde.
3: Tudo bem?
1: Tudo.
3: O Barreto.
1: Oi.
3: Mando um abraço bem apertado para todos os meus filhos, para os meus netos, principalmente para o Rafael, que ele tirou carteira, Barreto, de carro, de moto. Agora o jovem é habilitado.
1: Ah, que gracinha.
3: Tem que ter juízo, né,
1: Barreto? Tem que ter juízo, vai devagar e sempre.
3: E... né? Mando um abraço pra minha amiga Kênia e pra todos os ouvintes, pra minha amiga Conceição e pra todos os ouvintes da Rádio Espacial.
1: Tamo junto, minha amiga.
3: Tchau, obrigado. E pra todos vocês também, né, Barreto?
1: Ah, eu achei que vocês
3: Eliane, Morro Santa Cruz.
1: Aí, Eliane. Muito obrigado pelo carinho aí, viu, minha amiga? Parabéns aí pro seu filhão. Tá habilitado aí, ó. 2h14 agora. Oi, Edmar, você vai votar em qual, hein, rapaz?
4: Fala a hora, Barretola, não enrola.
1: Ó, oh, que é isso, velho?
4: Ô, Barretola, vou ficar com coroa. Reginaldo Rossi.
1: Reginaldo Rossi, bicho. Tá registrado aqui, viu?

0: de apaixonite aguda, hein?
1: Ah, segura!
0: Tá sofrendo!
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0: Aqui comigo, 2h25.

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3: Bora dar uma cubada lá fora. Olha aí, gente, período de sol, hein? Predominantemente ensolarada, segue a cidade. 29 graus na moleira agora, 29.
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2: 2:30.
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2: Tamo juntinho na programação 105,5. E o nosso Posso Perguntar? Quer saber de você? Hoje é dia de TBT. Qual foi o show musical inesquecível da sua vida?
6: Posso perguntar?
2: Posso perguntar?
6: Posso perguntar?
2: Posso perguntar?
6: Posso perguntar?
2: Tamo perguntando aqui. Sabe aquele show? Isso. Manda pra mim. 997401005. Fala comigo que eu falo contigo.
7: Ô Barretinho, quem tá falando é Marcelão do Recanto Lagoa.
2: E aí, seu
7: Queria
2: Marcelo?
7: Mandar um abraço pra Nair, pro Valentino e pra toda a turma do Recanto. O show mais incrível que eu fui, Barretinho, foi lá no interior de São Paulo, no show do Charlie Brown Jr., no Jazz Sport.
2: Que isso, irmão?
7: Tava lotado, gente, não dava nem pra andar, Barretinho. Tudo lotado, arquibancada, pista, tudo lotado. Foi maravilhoso o show.
2: Imagina,
7: o Marcelão morreu, né? Fazer o quê?
2: É, rapaz.
7: O Marcelão do Recanto Lagoa, Barretinho, um abraço.
2: Tamo junto.
7: Boa tarde, tchau, obrigado.
2: Tchau, obrigado. Valeu aí, sou Marcelão. Foi no show do Charlie Brown. Charlie Brown. Charlie Brown. Todo mundo pulando um em cima do outro, vai lá. Isso, batendo cabeça. Tchuca, tchuca.

0: Ê, Marcelão, por isso que eu sei que você é um cara... um cara que é despachado nas ideias. Ê, Marcelão. Quem mais tá aqui na linha comigo? Vamos lá.
1: Olha, oi. Barreto, um show que eu mais gostei muito foi do Jean Giovanni.
0: Achei que era Charlie Brown.
1: Que eu fui no também. Show e gostei.
0: Sério?
1: Nós foi até de ônibus de viagem.
0: Olha.
1: Especial FM, sucesso aqui sempre. É na...
0: Valeu, Naí.
1: Olha, Barreto, eu gosto daquela música It's My Love, da Gabi.
0: Bacana.
1: Música muito bonita, eu preferia ela. Especial FM, sucesso aqui sempre. É Naí Macedo Recanto.
0: Ela votou aí na Carol Coroa. Votou na novinha, Gabi Amarantos, ex My Love. Boa tarde, Barretinho. Aqui é a Cristiane do Novo Horizonte. Copie com a Barretola, pensamento positivo. Hoje eu vou escolher a novinha, viu? Vou ficar com a música cara. A Cristiane aí, ó. Ô, Cristiane. Cristiane escolheu a novinha. Beleza. É, tem muita gente pegando a coroa, né? Tem gente pegando a novinha. Aqui, ó. Já tem mais votações, né? Já tem mais votações aqui. Vamos chegar aí na sua mensagem no seu zap. O Alessandro tá comigo. Boa tarde, meu amigo Barreto. Sou o Alessandro, manda um alô aqui pra nós. Alessandro e Gilvan. E também o Tarcísio. Estamos aqui na Avenida Presidente Vargas. Olha aí, rapaz. O Patricão tá na audiência comigo.

Off pra nós, ó, as meninas, rapaz, a família. Tarde Barreto, o show que marcou pra mim foi de Henrique e Juliano, no último sábado. Henrique e Juliano é tudo de bom, né, rapaz? Hã? Tudo de bom. Ali não tem defeito não, né? Feijão sem bicho. Ela mandou aqui, ó, na foto tá eu, minha cunhada Nilda e o meu mozão Clayton. Bacana, gostei de ver, família linda, família unida. Tudo de bom pra vocês aí, viu? O Matheus Galvão, ele falou que tá quente pra caramba lá em Carioca, né, rapaz? Hã? Tá um calorão lá, ó. Tá escorrendo água na canaleta da Cacunda. Aí, ó. Ô Matheus! Ô, Matheus, o negócio aí tá brabo, hein, Vi? Nossa senhora! Isso aí fica onde no planeta, hein? Mas tá quente assim também? Ele falou assim, toca Billie Jean de Michael Jackson aí pra nós. A obra que vai parar pra ouvir, Barreto. Um abraço pra todos vocês aí na construção civil. Tudo de bom. Mais um aqui, dá tempo? Vamos lá? Vamos pegar mais um ouvinte aqui. No pulo do gato. O Edilson Ferreira. O Bino, tá lá em Nova Serrana. Boa tarde, Barretola. Hoje eu vou na véia. Ah, que aí? Ô, Edilson. Hoje eu vou na véia. Reginaldo Rossi, bicho.

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0: Barreto, boa tarde, tudo bem? Ah, com certeza, eu sou meu amado, né? Por duas vezes e irei quantas vezes for necessário, tá bom? Eu vou ficar hoje com a novinha, viu? Ah, então sei desse garçom já. Manda beijo para todas as poderosas, pro grupo Inimigos do Fim, para todos os ouvintes. Faça o seu sucesso aqui onde você estiver.
1: Ai, ai, ai.

0: Wesley Safadão e o Rei Vaqueiro. Aô! Displicente! Na programação aqui do Revista Show, olha aí. Vamos lá pro nosso app para você ganhar prêmios. É aqui na rádio das melhores promoções.
1: Eita, nós!
0: Promoção gás de graça. Tá valendo a recarga de gás, hein? Bobeira não, gente?
2: E, gente?
0: Gás de graça.
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0: 12 para as 3.
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0: 2:49.
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2: 6:06, 6:03.
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2: Vamos trazer agora a novidade na programação da Espacial FM. É, todo mundo curtindo aqui. 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Tá chegando o Evandro Júnior, trazendo Cair na Sua Lábia. Eita! Com o Diego e Vitor Hugo na participação. Você já viu, né? Bota o

Ana Castela. Daqui a pouquinho nós vamos falar onde a Veveta tava. Junto com o ex. E o filho. Ai, ai, ai. Eu tô achando que houve uma recaídazinha aí, né?

0: Pegar, pode pegar!
1: Em clima de família, Ivete Sangalo treina jiu-jitsu ao lado do filho e do ex-marido. A cantora compartilhou registros do treino ao lado do Marcelo Sangalo e do Daniel Cade, né? Com quem mantém uma relação amigável após o fim do casamento. Sei não, hein?
0: Vem na palma, vem na palma.
1: Treinando jiu-jitsu, esse agarramento. Joga no chão, levanta, capota, rola, pula, volta, agarra, segura, solta, prende. Ô, ô, ô, Bebeto. Esse agarramento no chão aí, mulher. Eu, hein? Tudo igual na espacial agora, 3 e 3. Estão treinando jiu-jitsu, viu, gente? Só jiu-jitsu.

0: Valeu, Michel. Depois você volta.
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0: 3:05.
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0: Gente, recado chegando, hein? A MM participou nos dias 7 e 8 de julho em Brasília de uma mobilização em defesa dos municípios. O presidente da entidade, prefeito de Iguatama, Lucas Vieira, esteve ao lado de gestores mineiros e lideranças municipalistas na discussão de pautas que impactam as administrações locais. A agenda teve como foco a rejeição às chamadas pautas-bomba, que ampliam despesas sem a devida compensação financeira. A AMM reafirma seu compromisso com a defesa dos municípios e do equilíbrio das contas públicas.
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0: Gente, 3:09.
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0: gás. Até chegar amanhã, mas amanhã é sextou. Não. Nós temos que começar já o nosso esquenta. Hein, rapaz? É, o esquenta começa hoje. Hoje na jantinha lá em casa, nós temos que averiguar se tem algum latão. Vamos dar uma averiguada. Pra saber se tem... Eu vou lá naquela gavetinha. Isso, aquela gavetinha lá debaixo do congeladorzinho ali, né? Dou uma cubada. Eu olho pra esquerda, olho pra direita. Olho lá no finalzinho. Tiro um produto da frente, chego outro pra trás. Opa, achei. Aí eu vou lá. Isso, é só pra abrir o apetite. Não dê mau exemplo. Coisa feia.
1: Eu não sei como é que as pessoas escutam esse programa, viu?
0: Isso. No outro dia estaremos firmes e fortes, igual prego na bananeira. Aí a gente volta pro batente de novo. A gente volta com tudo.
1: É, Barretinho. É. Você não presta mesmo, hein?
0: Não. Vamos devagar.
1: É isso?
0: Como é que é lá o ditado lá? Vamos devagar com o andor, porque o santo é de barro. Isso. Devagar. Ah, não erra a mão, não.
2: Não escreva, que coisa feia, Barreto.
0: Não pode errar a mão, não, hein?
1: É, Barretinho.
0: Pode errar a mão.
1: Você não presta mesmo, hein?
0: É, não sei de nada. 3:18. Tô achando que vai rolar uma canjiquinha com costelinha hoje. Ai. Aí é só ladeira abaixo. 3:19 agora, daqui a pouquinho, vamos trazer a discoteca do Revista, né? Nossa Senhora! Mas isso tudo já? Meu Deus, gente! O tempo tá correndo, hein? Daqui a pouquinho tem resultado da Cara e Coroa. Cara e Coroa! A novinha é a Gabi Amarantos. Hoje nós estamos no breguinho aí, ó. Bregão do Barretão. Ex My Love. Da novela Cheias de Charme, ó.
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0: Você vai pegar novinha hoje aqui? Você vai escolher?
3: 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Hã?
0: Vai ou não vai?
4: Me dê, babai.
0: A coroa. Reginaldo Rossi, bicho. Nossa Senhora, será que ele vai ganhar hoje, hein? Será quem que vai ganhar? Eu não sei, eu fico aqui meio em dúvida. O povo vai votando.
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5: Quem é o cantor?
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0: Quem é o cantor que você escolhe aí? Cara ou coroa?

0: Vamos lá, meu amigo, minha amiga, todo mundo votando. 99740105.
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4: No dia da entrada em vigor do novo tarifaço dos Estados Unidos, o governo federal anunciou um novo pacote de apoio às empresas brasileiras. Batizada de Plano Brasil Soberano 3, a iniciativa prevê cerca de 18 bilhões de reais em linhas de crédito com juros subsidiados para exportadores e setores considerados estratégicos para a economia nacional. O programa também pretende beneficiar empresas afetadas por conflitos internacionais. Segundo o Ministério do Desenvolvimento, Indústria, Comércio e Serviços, a medida deve atingir cerca de 15% da pauta exportadora brasileira para os Estados Unidos. O assunto agora é saúde e o Ministério da Saúde instituiu nesta quinta-feira um comitê de negociação de preços para compra de medicamentos a serem incorporados no SUS. A ideia é conseguir adquirir remédios em grandes volumes por um preço menor e aproveitar o espaço no orçamento para incorporar novos medicamentos de alto custo para tratar doenças autoimunes e câncer, por exemplo. Direto da redação com a repórter Sara Faria.
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0: Olha aí, 3:22.

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4: Olha aí, continuamos com o clima de sol, hein, rapaz? É, quinta-feira tá daquele jeito, tá escaldante, hein? 29 graus, 29 agora. Vamos beber aguinha, minha gente.
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4: Espacial 3:24.
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2: 3h27.
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2: Vamos dar uma chegadinha logo ali no passado, senhoras e senhores. Vamos decolar agora suave na nave, hein? Vamos trazer aqui o projeto do cachorrão, The Underdog Project. Remember? Você lembra dessa baladinha aí? Pois então, grande sucesso da Eurodance do grupo alemão, né? 2004 era o ano do lançamento. Vamos mexer as cadeiras!

Olha só, essa baladinha aí já chegou num bom momento, né? Pra já dar aquele pré-sextou pra nós, aquele esquenta. Ao som do Le Click. Tonight is the night. Essa é a discoteca do Revista Show, hein? Camisa de Vênus passou por aqui com Sim Cachambó. Carrão aí, rapaz. Do século, né? Sim Cachambó. The Underdog Project, remember. Vamos debandar agora. Nos caminhos do pancadão.

0: Tô tranquilão. Era o ano de 2006, né? Essa é mais uma produzida pelo brabo Dennis DJ.
1: E a mulherada vai descendo até o chão.
0: Tamanho não é documento, hein? Isso. Todo mundo fica zoando. Zoando o tamanho do Dennis DJ. Ah, que é isso, rapaz? Ah, que é isso, rapaz?
1: Eu tô tranquilão. Eu tô curtindo batidão.
0: Acabou.
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0: Reta final do Revista, 3h44.
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0: Por aqui, 3h46.
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0: 12 para as 4.
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20: Caroco!
0: Ai, ai, ai.
20: Caroco!
0: Amigo, minha amiga, tá na hora do resultado. Você escolheu a coroa ou você escolheu a novinha? A novinha hoje, Gabi Amarantos, ex My Love. E a coroa? A coroinha, Reginaldo Rossi, bicho. Garçom, quem que ganhou, hein? Quem que ganhou?
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0: Reginaldo Rossi! Eu já imaginava, bicho, que ia ganhar de balaiada. 95% das intenções dos votos. Que é isso, rapaz?
22: Mas isso não é justo.
0: Nossa senhora, 95%. É, eu tô te falando. 5% pra Gabi Amaranto. Mas valeu, valeu, valeu. Pra você que apostou aí, meu amigo, minha amiga, você já sabe, né? As músicas sempre são de bom gosto aí, na sua escolha, na sua votação, né? Mas hoje foi pro Reginaldo.
17: Morri!
0: Eu acho que é porque tá chegando a sexta-feira, o pessoal já entra mais ou menos nesse clima, né?

0: Gustavo Mioto, MC Don Juan. Quando apaga a luz e... Jesus, apaga a luz! Tá chegando na sequência mais um campeão de audiência. Você vai ficar agora numa excelentíssima companhia, hein? É, Igor Araújo! E o Sozé, a melhor drupa de dois, igual feijão com arroz. Tá chegando o sertanejo que é bom demais. Vai bater o sino agora, hein? Vai bater o sino aqui, ó. Vai bater, quer ver? Aí, ó, bateu o sino, bateu o sino.
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0: É hora de partir.
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0: Chora não, neném. Amanhã tem mais revista show, meu bem. A gente se encontra com as graças de Deus, o nosso regente maior. Some não, hein? Falou!

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5: 3:58.

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9: 4 e 3.
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Boa tarde para você na sintonia. Excelente quinta-feira. E a partir de agora, estamos iniciando mais o programa da nossa Espacial FM. No ar, o sertanejo bom demais.

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0: Vambora com Deus e Nossa Senhora! É um prazer enorme estar trazendo mais um programa na nossa Espacial FM. Estamos chegando a partir de agora, o nosso sertanejo bom demais. É muita música sertaneja na Espacial!
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0: Já por aqui o sonoplasta do programa. Vem pra cá, Sozé. Vamos trabalhar, Sozé.
2: Tarde pra vocês, gente.
0: Hoje tem pergunta no Sertanejo Bom Demais. Tem informação, tem a sua participação.
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0: São 4:06 e pra começar, Sozé. Vamos começar o programa, vamos escancarar a porteira do sucesso, trazendo uma saudade. Chitãozinho e Chororó, iniciando o programa Sertanejo Bom Demais. Matriz ou filial, hein? Hã? Oh! Essa moda é doída, essa moda é sofrida, mas é música bonita.

Eu só Nossa senhora. Tem que ter um coração bom pra suportar essa sofrência. E clássica, né, Zazé? Uma sofrência clássica da música sertaneja, né? Gente, 4 horas e 9 minutos. É você marcando presença com a gente na nossa Espacial FM. Do nosso programa Sertanejo Bom Demais. E a partir deste momento, nós temos brincadeira no programa. Tem perguntinha hoje. Atenção, moçada, para a pergunta de hoje. Hoje vale ou não vale? É uma informação que nós iremos trazer aqui no Sertanejo Bom Demais. E você irá dizer se essa informação vale ou se essa informação não vale, hein? A informação é a seguinte, atenção! O cantor João Gomes é um cantor sertanejo. Essa informação vale ou essa informação não vale? E aí? Você irá dizer, você é entendido da música sertaneja, vale ou não vale? O cantor João Gomes é um cantor sertanejo. Vale ou não vale? Envie sua mensagem a partir de agora. Participe com a gente no 999-740-105. É mais uma. Zé Henrique Gabriel. Com Rio Negro e Solimões. Vou dormir na rua?

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1: Vida de Fazenda. Música bonita, som! Essa é boa demais, hein? Que música! Gente, 4 horas, 18 minutos, você está acompanhando a Espacial FM, acompanhando nesta tarde de quinta-feira de TBT, o nosso sertanejo bom demais, e já lançamos a brincadeira de hoje. Vale ou não vale? Você irá dizer se essa informação que nós estamos trazendo aqui, se ela vale ou se ela não vale. A informação é essa. O cantor João Gomes é um cantor sertanejo. A informação vale ou a informação não vale? E aí? O cantor João Gomes é um cantor sertanejo. Envie sua mensagem, participe com nós no 999-740-105. 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Um churrasquinho é bom, é ou não é? 0800 então é melhor ainda, né? Hã? Aquele churrasco 0800 de fim de semana, onde você não vai gastar um centavo, nada. Você vai ter um churrasco maravilhoso no final de semana. Você gosta de churrasco, hein? E quem não gosta, né? 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Pois muito bem. 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Vambora, Sozé, vamos trazer participação agora. Vale ou não vale, hein? É a nossa brincadeira de hoje. O cantor João Gomes é um cantor sertanejo. Quem é que tá chegando? Quem é que tá marcando? Alô, Luiz! Olha o Luiz aí, Sozé! Tá ligadinho com a gente lá no Esplanada e tá dizendo que a informação vale sim, viu? E ainda disse mais aqui na mensagem, é um dos melhores cantores sertanejos. Olha, olha, Sozé, Luiz. Então a informação vale, Luiz. Ai, ai, ai, ai, ai. Igor, oi, boa tarde. Sou eu, Fernando César. Ô, Fernandão. Olha, por gentileza, Igor, manda um abraço para o seu Zé. Fala com ele que esse final de semana promete que eu vou lá no armazém. Olha isso, Sozé, armazém, viu? Tomar todas e outras mais e vou pagar. Porque fiado não é comigo, não. Fernandão! Aí se arrancou um sorrisão do Sozé aqui. Rapaz, o homem ficou alegre, viu? Um abraço pra você, Fernando! A dona Nair, também a Michele, a Raquel, Vinícius, a Marlene, o Austregésilo também tá sempre na sintonia, nome diferente, né? Que é o sogrão do Fernando. Ah, Fernandão! E o homem do café também chegou, viu? Esse aí bate cartão toda tarde aqui com nós, né, Sozé? Que maravilha, hein? Tá sempre tomando aquele cafezinho naquela canequinha esmaltada na cor verde. É o Marcos Vinícius. Tá lá, Sozé, sentado no tamborete, encostado na mesa da cozinha, com radinho de pia, acompanhando a nossa programação. Um abraço pra você, Marcão. Tem mais, vai chegando gente, Sozé, gente todo tipo, todo jeito, todo lado, toda banda. O Emerson, também ligadinho, lá no Jardim das Piteiras. Ô, Emerson, velho, tá falando que a informação vale, Sozé, que o cantor João Gomes é um cantor sertanejo. Ai, ai, ai. Olha aí, Sozé, a turma já tá descambando, falando que a informação vale, Sozé. Hoje vale ou não vale, hein? O cantor João Gomes é um cantor sertanejo, segundo essa informação que o seu Zé tá trazendo nessa tarde de quinta-feira. Essa informação desse sonoplasta, ela vale ou ela não vale? Adriana Clemente, também ligadinha com a gente. Ô, Adrianinha, um abraço pra você aí no Bairro Santos Dumont, viu? A mamãe, a dona Odete, juntamente com toda a família, dizendo que a informação vale. Mais uma, ainda falando que vale. Ai, ai, ai, ai, ai, ai, ai. 4 horas e 23 minutos, né, Zazé? Nós vamos fazer um intervalinho, é curtinho, é piquititinho, é um piscar de olhos. E já já a gente tá de volta com muito mais, com participação, com mensagem de áudio. É já já depois do intervalo, não saia daí!

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0: Gente, tardezinha de quinta-feira, tempo aberto, com a temperatura marcando 28 graus, a umidade 33%.
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0: Tá trem, hein, só? É o sertanejo bom demais. É a nossa Espacial FM. Um abraço, viu, pra você. Que nesse exato momento tá aí, ó. Tá aí daquele jeitinho. Daquele jeitinho. Sabe qual jeitinho? Sem fazer nada, uma preguiça aqui só. Reclamando de tudo. Deitado, não quer saber de nada. Ô, preguiçoso! Abração pra você, viu? Tem bem isso, né, só uma hora dessa, né? Principalmente os caboclos aí que tá naquelas férias, né, Zé? É, tem bem uns dois aí que eu conheço, mas não vou falar quem é. Ah, nossa senhora, tá na forgança que eu vou te contar, viu? 24 horas e 31 minutos. E a turma tá que tá aqui no nosso programa, as mensagens pipocando, é gente, todo tipo, todo jeito, todo lado, toda banda. Hoje, a nossa brincadeira, vale ou não vale? A informação que nós estamos divulgando aqui no programa é essa. O cantor João Gomes é um cantor sertanejo. Sozé tá trazendo essa informação aí, né, Sozé? Mas nós queremos saber, de você, amigo ouvinte, vale ou não vale essa informação? O cantor João Gomes é um cantor sertanejo. Deixa eu trazer aqui a participação desse menino bom, Sozé, ó. Tá firme. Tá que nem um morão de cerca, Sozé, fincado no concreto. É o Marco Antônio, lá do bairro João Paulo. Ô, Marco! Tá lá no João Paulo II, viu, Sozé? E ele tá mandando aqui, ó. Igor, boa tarde. Essa informação não vale. Esse cantor é forrozeiro e do bom. Manda um abraço pra nós aqui no bairro João Paulo. Marco Antônio. Não vale então não, Marco Antônio. Agora, por outro lado, né, Zé? Nós temos aqui a participação do colega assim que chegou aqui. O Thiago. Thiago Ângelo. Tá firme também com nós aqui. Ô, Thiago, tá lá deitado na rede, né, Zé? Não quer saber mais nada. E ele tá falando, João Gomes não é um cantor sertanejo. Ele é conhecido por cantar forró e piseiro, apesar de explorar outros estilos musicais. Um abraço. Estou participando pela primeira vez. Oh, seja bem-vindo ao nosso programa, Thiago Ângelo. É por isso que o Sozé falou, rapaz. Esse aqui eu não conheço a força dele, não. Eu também não, né, Sozé? Dá a fotinha dele aqui, rapaz, ó. No WhatsApp aqui. Tá em casa, pessoal, tá em casa. Não quer saber de nada, né, Tiagão? Seja bem-vindo, viu? Aqui você tá em casa também, viu? Você fica à vontade, viu? Só paga na saída, né, Zé? 24 horas e 32 minutos. Vale ou não vale, hein? O cantor João Gomes é um cantor sertanejo. Quem que tá chegando agora, Zé? Ah, é ele, Zé. É o professor do Pinóquio.
1: Não, na verdade, João Gomes, ele tinha nada a ver com música. Ele inventou um passo de dança. Ele dançava balé lá em Tavares. Aí ele comprou um terreninho lá do Tavares, ali do lado de baixo, ali, que tá limpando lá, assim, pisou num formigueiro, formiga lava-pé, e começou a pular lá, pula daqui, pula de lá. E o cara filmou ele, ficou famoso por causa dele pisando as formigas lava-pé. Aí ficou famoso por isso. Mas revolucionou o balé clássico. Se tornou piseiro de Tavares.
0: Ô, Sazé, eu não sei por que eu ainda trago o Aderson, viu, Sazé? Eu vou ser bem franco com o senhor, viu? Sério mesmo, quando ele manda um áudio assim, pode saber que boa coisa daí não vem, né, Zé? Mas não vem mesmo. Rapaz, mas que homem atrapalhado, né, Zé? Nossa senhora, mas esse aí é atrapalhado até encostar na cerca. Nossa. Ô, Zé, que é isso? Onde você arrumou essa atrapalheira danada? Que resposta atravessada é essa, moço? Não, aí de jeito ninguém aguenta, não. Aí. Nossa senhora. Você tá doido. Oh, e tem mais, Sozé, mas não com a resposta atrapalhada dessa aí, Sozé. Tem mais gente participando com a gente. Quem é que tá chegando agora?
2: Boa tarde, Graúja, Valéria, aqui tudo bom? Um abraço pra você, meu amigo. Hoje eu tô te ouvindo. Todos os dias, né? Mas hoje eu tô te ouvindo mais desde o comecinho, eu chego um pouquinho mais tarde, né? Mas a perguntinha aí, não vale. João Gomes não é um cantor sertanejo. Ele é um cantor de música, mas não é sertanejo. E eu quero ganhar esse churra nas faixas aí, viu? Fala que só sei que esse final de semana a gente vai dar aparecido por aí, eu e o William, a Bebel. Vamos somar todas aí também, mas nós vamos pagar, viu? Um abraço pra você, tchau, tchau, beijo.
0: Ô, Valéria Gonçalves!

São 4 horas e 36 minutos. Hoje vale ou não vale? O cantor João Gomes é um cantor sertanejo. E aí, essa informação procede? Essa informação ela vale? Ou essa informação ela não vale? E aí? Ô Zezé Jajá, tomou um coice assim de mula? Hã? Não, nunca tomou um coição de mula, não? Vamos lá. Dino Franco Moraí vem chegando aqui. Coice de mula.

véia! Rick Renner! Saudade pesada! Um abração pra você que tá no trecho, nos dando uma carona. Alô, amigo caminhoneiro! Aquele abraço, você, amigo motorista. Muito obrigado pelo carinho, viu? Pela audiência com a gente, da nossa Espacial FM. Essa turma espetacular, né, José? Tá sempre contribuindo para o progresso do nosso país. É uma classe que muitas das vezes é desvalorizada, né, José? Os nossos amigos e irmãos caminhoneiros sofrem com estradas horrorosas, né, José? Estradas em péssimas condições e contribuem para o progresso do nosso país, né? Então um abraço, viu, a você, meu amigo caminhoneiro guerreiro, que tá aí na escuta do nosso programa, nos dando uma carona. 4 horas 47 minutos. Hoje, vale ou não vale? A informação é essa. O cantor João Gomes é um cantor sertanejo. Essa informação, ela vale ou essa informação não vale, hein? O cantor João Gomes é um cantor sertanejo. Vale ou não vale? Envie sua mensagem, participe com a gente no 999-740-105. 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
2: 4:48.
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3: 4h52.
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13: 4h55.
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0: Nós estamos de volta, hein? Nós estamos de volta com mais um bloco do sertanejo bom demais, hein? Tarde de quinta-feira, a sexta-feira é logo ali, né, Zezé? Nossa Senhora! 24:56. Boa tarde para de Minas, cidades vizinhas, comunidades rurais, a turma do aplicativo. É gente atrás de gente, vem chegando gente aqui na programação, né, Zezé? Que beleza, hein? Você que ainda não está participando, envie sua mensagem de texto, sua mensagem de áudio aqui no Zap da Espacial, hein? No 99974-0105. Alô, Silmara! Olha essa, Zé! A Silmara tá ligadinha com a gente do bairro Dom Bosco, dizendo que a informação vale só, Zé. Silmara. Mais uma, viu, Zé? Mais uma que tá falando aqui que a informação vale. Hoje, a informação que chega, né, que sozinha traz aqui, é essa. O cantor João Gomes é um cantor sertanejo. E aí? Vale ou não vale essa informação? O Jorge Arruda, ô sozinha, você conhece o Jorge Arruda? Não, não é o galinho de Arruda, não, sozinha. Ele tem Arruda no nome, mas não é o galho de Arruda, não, viu? É o Jorge Arruda de Nova Serrana. Ô, Jorge! Ele é fãzão da dupla de Paulo e Paulinho, né? Tá pedindo uma aqui, se tiver no jeito aí, só Zé. De Paulo e Paulinho, Amor de Primavera. Ele tá cumprimentando aqui a princesa Leda, a princesinha dele, né, só Zé? Lá de Nova Serrana. Ô, Jorge Arruda! Obrigado pela participação, pela audiência aqui na nossa programação, Jorge! Gente, agora são 4:57. Aquele rapaz que tá doidinho pra poder passar correndo na porteira, já tá contando as horas, ou melhor dizendo, os minutos, né, Zé? O homem tá doidinho pra ir embora, fechar a porteira e passar a corrente. Ô, cowboy!
1: Boa tarde. Vamos lá, então. Acabou já o leite, ó. Vai lá, vai corral, vai embora. Vamos que vamos, é cowboy. Cowboy, eu demais da cooperativa, o Zeca. Manda uma música aí pra nós, bem chonada aí. Foi um triparada dura aí pra nós.
0: Bração pro Zé, cowboy. Rapaz, ele já abriu até um cadeado pra ficar mais fácil, né, Zé? Pra poder ir embora, passar a corrente na porteira, né? Já deixou o cadeado aberto. Cowboy, um abraço a você e a todos aí de Caldas, que acompanham sempre a Espacial FM. E o Geraldo? Geraldo também tá sempre na escuta do programa, né, Geraldo? Também o Everton, é a turma do bairro São Vicente de Paula. Nós só temos a agradecer o carinho e a participação aqui na programação. Tem mais. Vai chegando, gente, São Zé. Como é que é o negócio aqui? Boa tarde. Já começou a presepada aqui no programa, Sozé. A mensagem que eu recebi aqui agora, ó. Presta atenção. Boa tarde. Aqui é o homem mais apaixonado de Nova Serrana. O meu coração chega a derreter de tanto amor. Fala com minha esposa, a Valdirene, que eu a amo demais. Ô, Anderson, velho! Você não é brinquedo, não, hein, Anderson? Nossa Senhora! Esse aí tá apaixonado. Coraçãozinho dele, quando bate com o nome Valdirene. Valdirene. Vai batendo, vai falando Valdirene. Ô, Valdirene, se tiver jeito de casar com você de novo, o Anderson casaria, viu? O homem tá derretendo de amores por você. Agora vem cá, pra ele tá assim. O que que ele fez, hein? O que foi que você fez, Anderson? Tava no boteco, ficou até mais tarde, a mulher foi atrás, né? Agora deve estar dormindo na casinha do cachorro no terreiro. Aí pra chegar aqui, mandar uma mensagem dessa quase derretendo, arrastando no chão, é sinônimo que tá pedindo uma reconciliação. Anderson, você não é brinquedo, não, Anderson!

0: Milionário e José Rico, Anjo Loiro. Essa, Zé. Essa também é boa demais, hein? Gente, é o nosso programa Sertanejo Bom Demais, é a nossa Espacial FM. É você marcando presença aqui com a gente. Deixa eu trazer a participação dela, Sazé. Deixa eu trazer a participação dela, Sazé. A Roseni tá dizendo o seguinte, viu, Sazé? A Roseni lá de São Pedro. Ela mandou aqui, ó. Boa tarde, abençoada, meus amigos. Se vale ou não vale, eu sei. Só sei o que vale é o senhor Zé parar de me chamar de chata, viu? Ele tá sempre me chamando de chata. Agora, será por quê, né, Zé, que o senhor chama é de chata, né? Será por quê? É, eu tô achando que ela não faz nada, né, Zé, pra cutucar o senhor aqui de vez em quando, né? Ah, não amola o senhor não, né, Zé? Nossa, coitadinha dela, né, Zé? Ela não, é uma pessoa muito boa, uma pessoa que não amola ninguém, né? Ah, para com isso. Ô, Roseni, me ajuda aí, Roseni! Agora, o Eduardo Rabelo, Zé, ele tá ligadinho com a gente lá em Bom Despacho, né, Zé? Hã? Falou que tá com pressa, viu, Zé? Falou que tá com pressa, que é pra não tocar música, tá com muita pressa. Vai com Deus, Eduardo, vai com Deus, viu? Deus com pão. Vai embora. É ou não é, Zé? Tá com pressa, né? Então vamos deixar ele embora. Vai embora. Que foi, Zé?
1: Manda ele embora, ué.
0: Tchau. Eita, nós, hein, só? Tem mais abraços aqui, tem mais alunos no nosso programa. Quem é que tá chegando agora? A Raimunda! Ô, Raimunda! Muito obrigado pela participação. Tá trabalhando, Raimunda? Como é que você tá, Raimunda? Fala pra mim. Como é que você tá? Como é que tá a sua vida? Tá tudo bem, graças a Deus. As suas colegas de trabalho não estão te enchendo a paciência, não, Raimunda? A Cláudia, a Dani, a Alessandra. Tá tudo certinho aí? É. Nossa, a minha amiga Sônia Silveira também ligadinha com a agenda no Bairro São José. Alô, dona Sônia! Muito obrigado pela participação, pela audiência aqui na nossa programação, dona Sônia! E vem chegando gente, Sazé, vai chegando mais gente. Alô, olha o nome diferente, Sazé, ó. Presta atenção. Aleano. Não é Alessandro, não. É Aleano. Tá escrito aqui, ó. Aleano Martins. Ele mandou a seguinte mensagem. Boa tarde, Igor. Informação não vale, viu? Não vale. A informação não vale. E fala pro seu Zé que eu vou aí no final de semana. Eu vou fazer aquela compra, aquela compruna boa de início de mês. Mas é no FIA. Olha só, Zé.
1: Que homem chato, só.
0: É no fiado, só, Zé.
1: Fiado nem se o mundo acabar.
0: Ô, Aleano. Não vai não, né, Zé? Não vai não. Ele não vai não. Um abração pra você, Aleano. Ele tá falando que a informação não vale não, viu, Zé? Hoje, a informação é essa. O cantor João Gomes é um cantor sertanejo. Essa informação vale ou essa informação não vale? O cantor João Gomes é um cantor sertanejo. Vale ou não vale? Envie sua mensagem aqui para nós no 99974-0105.

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2: 5:15.
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2: 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Bom, e eu tenho um recado muito importante, viu, gente? Vem aí a terceira queima do alho em Pequi. É isso mesmo, é no dia 2 de agosto, a partir das 11 horas no Parque de Exposição. 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Participe!
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3: 5:21.
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Amado Batista! Com ele, Gustavo Lima. Olha isso, Zé, que musicão, hein, só que beleza! Gente, agora são 5 horas e 28 minutos. Boa tarde pra você que tá chegando agora no nosso programa, viu? Seja bem-vindo, trabalhou bastante, graças a Deus, né? E agora tá firme com nós na escuta. Nós só temos a agradecer a audiência aqui na nossa programação. E nós temos uma informação aqui do Roberto Carlos, né, Zé? Cantor Roberto Carlos, né? São tantas emoções, né? Pois é, ó, ele será submetido a uma cirurgia na vesícula. A informação foi divulgada ontem, né, Zé? Ontem. Por meio de um comunicado publicado nas redes sociais oficiais do Robertão. Segundo aí a equipe do artista, o procedimento já estava programado e faz parte do acompanhamento médico realizado pelo rei. De acordo com a nota, o cantor de 85 anos está tranquilo, segue todas as recomendações da equipe médica antes, né, dessa intervenção. E o comunicado também destaca que a cirurgia não deve provocar mudanças na agenda profissional do artista. Então, muita saúde aí, né, ao cantor Roberto Carlos. É uma cirurgia, né, Zé, na vesícula. Será que é para tirar aquelas pedrinhas? Pedrinha, viu, senhor? É brinquedo não, né, Zé? Tem gente que sofre com pedra na vesícula, né? É um perigo, né? Tem que resolver o problema. 5 horas e 31 minutos, hoje... Vale ou não vale? A informação é essa. O cantor João Gomes é um cantor sertanejo. E aí, vale ou não vale? A minha amiga Sônia Silveira, no bairro São José, tá dizendo que a informação não vale, não. Ô, Soninha, não vale, não. Um abraço para você. Obrigado pela participação, dona Sônia.

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2: 5:35.

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2: Gente, a temperatura neste momento em Pará de Minas, 26 graus, tempo aberto com a umidade marcando 38%, velocidade do vento, 5 km/h.
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2: 5h39.
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2: 5h41.
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0: passando por aqui no Sertanejo Bom Demais. Alô, Marilene!
1: Boa tarde, Igor Araújo. Já é quase noite, né? Manda um abraço pra mim, o Márcio, lá em Garatinga. Coloca uma música bonita aí pra ele e oferece pra ele, pra mim, a Marilene. Boa! Telefonzão de vocês aí, ele escuta a rádio todos os dias, o dia inteiro, de segunda a segunda.
0: Ô, Marilene, aquele abraço pra você primeiramente, viu? A gente agradece o carinho, a participação. Tá ligado com a gente, só Zé, lá no Serra Verde, abraçando o Márcio. O Márcio tá sempre na escuta com nós, né? Ô, Márcio, seja sempre bem-vindo, viu? Muito obrigado pela participação também. É, tá sempre na escuta aqui do nosso programa, tá sempre desde manhã acompanhando aí a Espacial FM. Nós só temos a agradecer sempre essa participação maravilhosa aí com a gente, né? Bom, e hoje nós temos aqui a seguinte brincadeira no programa. Vale ou não vale? A informação é essa. O cantor João Gomes é um cantor sertanejo. Essa informação vale ou essa informação não vale? 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
2: 5:54.
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2: Conferindo 5:55.
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2: 5,59.
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0: Maravilhosa noite para você que está aí na sintonia da nossa Espacial FM. E agora, o momento da oração. É aquele momento de falar com Deus.
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0: Senhor meu Deus, Pai de infinita bondade, nós te agradecemos pelo dom da vida, pela força que nos destes para o trabalho e pela proteção ao longo deste dia que se despede. Obrigado, Senhor, pelas lutas que nos fizeram crescer e pelas vitórias que alcançamos. À medida que a noite vai chegando mansinha, nós te pedimos, Pai, abençoa as nossas famílias, as nossas casas, que a tua paz invada o nosso peito e afasta todo o cansaço e toda a preocupação. Derrama a tua luz sobre os lares que estão tristes, dando conforto e também esperança, Pai. E abençoa, Senhor Jesus, a nossa emissora e cada coração que agora está sintonizado no nosso programa. Que a nossa viola toque leve, alegrando os lares e trazendo união. Que nunca nos falte a tua presença, Pai. Ilumine a nossa noite e o nosso amanhã. Eu te peço, eu te suplico, Senhor, em nome do Pai, do Filho e do Espírito Santo.

Magalhães, 1º de abril. Alô, Daniel Thunder, ligadinho com a gente na cidade de Pitangui. Um abraço pra você, Daniel. Seja sempre bem-vindo. A Adriana também, o Arthur no Baixo Santo Antônio, participando com nós, né, Zé? Hoje a nossa brincadeira é vale ou não vale, hein? Você vai dizer se a informação vale ou se a informação não vale. Nós estamos divulgando aqui esta seguinte informação. O cantor João Gomes é um cantor sertanejo. Essa informação vale ou essa informação não vale? Envie sua mensagem, participe. 999-740-105, intervalo chegando e em instantes, Jornal da Cidade em sua segunda edição.

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7: 6:16.
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11: Você é sempre muito bem informado aqui na Espacial FM. Está no ar a segunda edição do Jornal da Cidade. E hoje você confere que homem ameaça a ex-companheira, persegue o casal e atira pedras contra a residência dela em Pará de Minas. Homem foge da PM, se esconde em banheiro e acaba preso em Divinópolis. Escola de Música abre novas vagas para cursos de violão, viola e teclado para pessoas com 60+. E veja ainda, comércio em feriados passa a seguir novas regras em todo o país.
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11: Eu sou Hugo Lacerda e a partir de agora você fica comigo aqui nas ondas da Espacial FM. É o nosso Jornal da Cidade, mantendo você sempre conectado. Hoje é quinta-feira, 23 de julho, tá no ar o Jornal da Cidade.
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11: Vamos lá de notícias, vamos lá de informações, e eu já vou chamar a Sara Faria para me ajudar na primeira delas nessa noite, porque uma nova mudança publicada pelo governo federal altera o funcionamento de parte do comércio em feriados. E quem traz os detalhes é ela, a nossa repórter Sara Faria.
12: É isso mesmo, o funcionamento do comércio durante os feriados passa agora a seguir novas regras em todo o Brasil. O Ministério do Trabalho e Emprego publicou nesta quarta-feira, ou seja, ontem, uma portaria que determina que empresas do comércio varejista só poderão abrir nessas datas quando houver previsão em uma convenção coletiva de trabalho firmada entre os sindicatos da categoria. A medida é resultado de negociações realizadas ao longo dos últimos 3 anos entre representantes dos trabalhadores, do setor empresarial e do governo, substituindo assim a norma em vigor desde 2021 que permitia a abertura de diversos estabelecimentos sem necessidade de negociação coletiva. Na prática, supermercados e boa parte do comércio em geral deixa de depender apenas da decisão do empregador para funcionar nos feriados. Por outro lado, algumas atividades seguem com autorização permanente para abrir normalmente nos feriados por serem consideradas essenciais ou de interesse público. É o caso de farmácias, postos de combustíveis, hotéis, bares, restaurantes, padarias, salões de belezas, feiras, agências de turismo, serviços funerários, entre diversos outros. A nova regulamentação já está em vigor e vale lembrar que, além da convenção coletiva, também continuam valendo as regras previstas na Consolidação das Leis do Trabalho, ou seja, a CLT, e na legislação de cada município. Reportagem Sara Faria.
11: Tá aí Sara Faria com as informações e agora é ficarmos atentos, né, a essas novas regulamentações. Pessoal, vamos falar de coisa boa? Aprender um instrumento musical pode ser o início de um novo hobby, uma forma de desenvolver habilidades e até mesmo uma oportunidade de socialização. Pensando nisso, a Escola Municipal de Música Geraldo Martins abrirá na próxima terça-feira, dia 28 de julho, novas inscrições para 3 cursos gratuitos oferecidos à comunidade. Dessa vez, as vagas são para as turmas de iniciação ao violão, iniciação à viola e o teclado, voltado para o público 60 anos ou mais. A diretora da instituição, a Valquíria Salgueira, explica quais documentos devem ser apresentados no ato da matrícula e reforça o convite para os interessados garantirem as vagas.
7: É importante que o candidato já esteja com o xerox dos documentos, que é um documento pessoal, um comprovante de endereço e uma foto 3x4. Lembrando que o candidato pode pedir também uma pessoa da sua confiança para executar a matrícula. Essa é uma oportunidade, né? A segunda vez que a gente abre matrículas no ano de 2026, então aquela pessoa que ainda está guardando o gostinho de estudar, fique atento no dia 28, chega cedinho na Escola de Música e garanta a sua vaga.
11: É isso então, a oportunidade está aí, olha só, as inscrições devem ser feitas presencialmente na Secretaria da Escola, que fica na Praça Torquato de Almeida, de 7h30 da manhã às 18h30, reforçando o que a Valquíria falou. As vagas são limitadas, a orientação é que os candidatos cheguem cedo para não perder tempo e quem sabe aprender um novo hobby, uma nova forma também de ganhar dinheiro no futuro, por que não? Intervalo, daqui a pouquinho eu volto com as notícias policiais.

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2: Você é sempre muito bem informado aqui na Espacial FM, está no ar a segunda parte do nosso Jornal da Cidade, segunda edição. E tradicionalmente a gente traz as ocorrências policiais. Vamos para Pará de Minas, olha só. A polícia militar procura um homem suspeito de ameaçar a ex-companheira e tacar pedras contra o carro que ela estava e a residência da vítima no bairro São José, aqui em Pará de Minas. Segundo a PM, o suspeito perseguiu o veículo onde a mulher estava, voltando a encontrá-la em casa e arremessou pedras contra o carro e o imóvel. A vítima conseguiu se abrigar dentro da residência, ela estava com outro companheiro dentro do veículo na chegada deste ex-parceiro dela. Após a chegada dos militares, o homem fugiu em uma motocicleta. A mulher informou que já havia registrado a ocorrência contra o ex-companheiro por agressões. Ele ainda não foi localizado. A matéria completinha com os dados está no jcnoticias.com.br. E agora a gente vai para Divinópolis, porque um homem por lá foi preso na tarde de terça-feira. Olha só. Após fugir da polícia e se esconder em um banheiro do Banco Municipal de Alimentos, no bairro Espírito Santo, a saída dele foi impedida por uma servidora que acionou os militares. Foi esconder no banheiro, meu amigo. Segundo a PM, o suspeito pilotava uma motocicleta sem placa, desobedeceu a ordem de parada, fugiu, chegando a jogar o veículo na direção dos militares. Depois abandonou a moto e tentou se esconder no prédio. A prefeitura informa que o homem já estava ferido antes de entrar no local. Nenhum servidor ficou ferido e o atendimento no Banco Municipal de Alimentos continuou ocorrendo normalmente. Foi preso, então, dentro do banheiro. Tá aí, essas são as notícias de hoje, quinta-feira. Final de semana tá quase chegando. Eu vou ficando por aqui, mas amanhã eu volto na sexta-feira trazendo muita coisa legal pra vocês. Tem agenda cultural, tem informações sobre a Rota do Padre Libério e muito mais. Amanhã, 10 para 8 da manhã, eu e a Júlia Mendonça estaremos aqui, mais uma vez, ao vivaço nas ondas da 105. Agora eu passo os microfones pra Igor Araújo continuar com Sertanejo Bom Demais. Uma ótima noite a todos. Valeu!
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0: Heitor e Léo. Sinto falta de você. É mais uma saudade que você confere aqui no nosso programa Sertanejo Bom Demais. Maravilhosa noite de quinta-feira. Você acompanhando a nossa Espacial FM. Deixa eu mandar um abraço aqui, Sozé. Andresa, tá ligadinha com a gente. Ô Andresa, boa noite. Seja sempre bem-vinda, viu? Muito obrigado pela participação. Marcos Vinícius também chegando por aqui. Um abraço pra você, viu, Marcos? A Janaína também ligadinha com a gente em Nova Serrana. Ô, Janaína, boa noite. E dizendo, Sozé, que a informação vale. Ai, ai, ai. O Gilson no bairro Nossa Senhora das Graças já... dizendo ao contrário, que a informação não vale. Hoje vale ou não vale, hein? O cantor João Gomes é um cantor sertanejo. Essa informação vale ou essa informação não vale? E aí? O cantor João Gomes é um cantor sertanejo. Vale ou não vale? Participe no envio da sua mensagem. 99974-0105. É mais uma para matar a saudade, né, Sozé? Pode trazer...
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2: 6:35.

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2: 6h37.
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0: Sammy Rico e Zezé de Camargo, Estrada da Vida. Oh, essa ficou bonita demais na voz de Sammy Rico e Zezé de Camargo, né, Zezé? Que beleza! Deixa eu trazer abraços, né? Deixa eu trazer participação. Quem é que tá chegando?
1: Oi, Garaújo. Boa tarde. Aqui é a Érica, mãe da Maria Vitória, do bairro Santos Dumont. João Gomes é cantor, não sertanejo, ele é cantor piseiro, ele é piseiro.
0: Ô, Érica, um abraço pra você, viu? Um abraço também a Maria Vitória, aí no bairro Santos Dumont, acompanhando o nosso programa e dizendo que a informação, então, não vale, Sozé. Ai, ai, ai. A Jaqueline Gomes, em Onça de Pitangui, participando também com a gente. Um abraço pra você, Jaqueline. Uma maravilhosa noite, viu? Deixa eu mandar um abraço também, Sozé. A Valéria Gonçalves, juntamente com o William e a Bebel, no bairro Dom Bosco, acompanhando o nosso sertanejo bom demais. Nós só temos a agradecer o carinho e a audiência aqui com a nossa espacial. É, Sozé, a turma tá aqui, tá, hein? Hoje vale ou não vale? O cantor João Gomes é um cantor sertanejo. Essa informação vale ou essa informação não vale, hein? Ai, ai, ai. Vale ou não vale? Envie sua mensagem, participe com nós e no 99...

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2: 6h55.
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2: Conferindo 6h55.
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2: 6h56.
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Até nós, hein, só? É um sertanejo bom demais, é a nossa Espacial FM. Um grande abraço, você ligadinho com a gente. Chegou o momento, né, Sosa? Chegou o momento a gente trazer aqui a resposta da nossa brincadeira de hoje. Vale ou não vale? Ai, ai, ai, ai, ai. A informação era a seguinte: o cantor João Gomes é um cantor sertanejo. Essa informação vale ou essa informação não vale? O cantor João Gomes é um cantor sertanejo. Vale ou não vale? É agora, hein? É agora. Meus amigos, a informação...

piseiro, rapaz. Não vale a informação, não, hein? E se dando bem, levando pra casa um churrascão 0800 da promoção Churras na Faixa Espacial FM, salvando o seu final de semana. Quem tá levando pra casa hoje, hein, esse churrasco? Tá saindo para Bruno Rezende Mendes. Bruno Rezende Mendes, ele que é do bairro Eldorado, final de telefone 6570, faturou! E por falar em faturar, a gente faturou também? A gente ganhou? Não, não, não ganhou não, José? É sério mesmo, não ganhou não? Ai, que isso, hein? Quinta-feira então nós perdemos? Ah, mas não é possível, José. Hã? Por pouquinho nós perdemos então, José? Não. Vambora, José, vambora! Porque amanhã, sexta-feira, finalão de semana, tem mais! Sertanejo bom demais! Agradecendo o seu carinho, a sua sintonia, a sua audiência. Desejando a você, amigo ouvinte, uma maravilhosa noite de quinta-feira. Com muita tranquilidade, com muita paz, com muita harmonia, com muita alegria. Estaremos juntos amanhã, hein? Não vá se esquecer, sexta-feira, finalzão de semana, a partir das 16 horas, para mais um sertanejo bom demais. Um grande abraço a todos. Em instantes, a voz do Brasil. Fiquem todos com Deus. E até amanhã. Bye, bye, pessoal.

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0: sexta, né? Eu quero dizer para você o seguinte, para a gente começar bem aqui o nosso conexão, que hoje você leve mais esperança do que preocupação, mais atitude do que desculpas. 8 e 7 para começar.
1: Fica com o teu pai.

0: filme. Para começar muito bem com Zé Neto e Cristiano.
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0: No pátio do posto. Olha a hora, hein? Agora são 8h10. Felipe e Rodrigo, ignora. Você boa, hein? Pedrada. Vamos juntos.

8:18 aqui na sua Espacial FM, fechando muito bem aí a primeira sequência do Conexão, hein? Que é isso? Fernando e Sorocaba, Teu Segredo, com a participação de Hugo e Guilherme. E ainda voltamos aqui a 1992, faz tempo, hein, moça? Onde você tava? Em 1992, o Faith No More tava refazendo aí um cover da música Age, né? Que é essa que você curtiu, canção lindíssima aí, né? E começamos ainda com Felipe, Rodrigo, Ignora e Zé Neto e Cristiano no Pátio do Posto. Ah, maravilha! Vem cá, está chegando agora? Seja bem-vindo, que bom ter você aqui, tá? Ó, no 105,5 da sua Espacial FM, no aplicativo e também, claro, lá no site JC Notícias para você curtir. Tem um montão de jeito de você ouvir a gente, né? Então não tem desculpa, realmente não tem desculpa para você não ouvir a número 1, tá? Então vem comigo, vamos juntos até às 11 da noite, mas eu só consigo chegar às 11 da noite se você ficar comigo, você promete? Você não me abandona, não? Então tamo combinado. Seguinte, vou fazer a primeira paradinha aqui e a gente já volta. É jogo rápido, tá? E já já eu vou trazer a sua participação. Galera, tá chegando. Ô coisa boa ter você aqui com a gente nessa pré-sexta, tá? Vamos pra paradinha e daqui a pouquinho tem muito mais.

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2: 8:20, boa noite. 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
4: Ó, são 8h21. 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
4: Pará de Minas tem neste momento céu limpo com períodos nublados, tá bonito, tá? 21 graus é a temperatura nesta noite de pré-sexta e a umidade relativa do ar em 51%.

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6: Seja bem-vindo, que bom ter você aqui no 105.5. Vamos juntos até as 11 da noite, hein? É hora da sua participação. Eu quero saber aonde você tá. Manda aqui o seu recado. É sempre bom demais. Você é a razão da gente estar do lado de cá, tá? Então você é a peça mais importante que nós temos aqui.
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6: Eu gosto de ver tudo pipocando aqui, todo mundo participando. Oh, coisa boa. Alô, Roberto Fúria, tá ligado com a gente? Boa noite. Ela também tá com a gente, a sogrinha Elaine. Beijo pra você, dona Elaine, que tá lá no São Francisco, ligadinha com a gente. Obrigado pela sintonia. Elaine Souza curtindo aqui também o Conexão nesta noite. A madrinha também tá por aqui, Natália Mello, lá no São Cristóvão. A Carolzinha, alô, Carolzinha, beijo pra você. E também pro Dirso. O Dirso tá por aí na área? É, rapaz, o Dirso também deve estar por aí na área. Deixa eu mandar aqui também pra elas, as minhas amigas, a Nanda e a Pati. Essa dupla é espetacular, viu, gente? Essa dupla é demais. Nanda, beijo pra você. Pati, beijo pra você também. Obrigado pelo carinho, viu, meus amigos? E vocês estão aí, né? Vocês estão numa vida ruim, né? Vou falar pra vocês um negócio. Faz isso não. Aí é judiação na pré-sexta, né? É. Então lá, quem manda largada pra variar. Essas meninas gostam, né? Obrigado pela companhia de vocês, tá? Uma excelente noite. Valeu mesmo a participação. Juízo aí, viu? Que amanhã ainda tem a sexta pra gente vencer. A Ana Uberaba também tá aqui. Oi, Ana. Boa noite pra você. Obrigado pela sua participação. Vamos aqui, ó. O Gabriel mandou um recado. O Gabriel mandou aqui bem mais cedo. Gabriel, pode dar um gás aí, que eu sei que tem gente fazendo aniversário aí junto com vocês, né? Coisa boa. Diz aí, manda o recado pra gente aqui no Conexão.
7: Oh, boa noite.
6: Boa noite.
7: Manda um alô pra nós aí.
6: Na hora.
7: Pra mim, Gabriel, pra Alice, minha filha, minha esposa, Natália, e pra querida Pepeta, fazendo aniversário, 66 anos.
6: Opa.
7: É pra aqui agarrado aqui, bebendo uma, escutando o programa de vocês.
6: Ah.
7: Toca a música pra nós aí, menina da porteira. E um parabéns pra Pepeta. Pepeta quer beber a pinguinha. Será que pode?
6: Pode, mas deixa ela, só deixa ela, porque isso é saúde, é remédio. Abraço, felicidades aí, tudo de bom, que Deus possa, né, abençoar grandemente. É sempre muito bom celebrar um novo ciclo, celebrar a data de aniversário, viu, Gabriel? Um abraço a vocês, a todos aí, a toda a família com a gente. Coisa boa tê-los aqui nesta noite. Quinta-feira é sempre bom, né, gente? E poder celebrar o aniversário é melhor ainda. Ela, que sempre me acompanhou, também tá aqui, coisa boa. Mary, é a Mary Pereira. Muito obrigado, viu? Pelo seu carinho, pela sintonia. Tá lá ela e também a Emily. Um grande abraço a vocês e que alegria, tá? Muito obrigado pelas palavras, pela torcida, tá? Sei que você sempre mandou energias positivas, desde sempre. Não sei nem dizer para você aqui há quanto tempo, mas, ô Mary, obrigado mesmo pelo carinho, tá lá ligadinha com a gente, junto com a Emily. Valeu mesmo a sua participação com a gente aqui no Conexão, viu? Ó, deixa eu trazer o recado também, que já estão pedindo aqui. Lembrando que às 10, gente, tem o nosso Moda de Rancho, é onde você pede a sua música. E você pode pedir aquelas bem brutas mesmo, rapaz, porque a gente toca. É verdade, viu? Você pode mandar aí, que a gente vai trazer a sua participação aqui às 10 da noite. É daqui a pouquinho, porque eu nunca vi, eu não sei o que acontece. Quando a gente chega aqui, parece que o relógio fica no modo 2. É verdade, fica no modo 2, fica mais rápido. A Cleonice, ô Cleo, diz aí, manda o seu recado para a gente aqui no Conexão.
5: Oi, Anderson, boa noite. Quintão, BD, tudo bem, né? Ô, Anderson, se possível. Sabe o que a gente ouviu no Moda de Rancho? Paulo Fernandes com Vitor e Léo. Não precisa.
6: Boa.
5: E quero oferecer para todas as poderosas.
6: Aí sim.
5: Pro grupo Inimigos do Fim, pro Fofo, pra Rosa Pura, pra Marli Assis, pra Betinha de Piqui. Tá bom? Um grande abraço para você. 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
6: Sempre, sempre, sempre, viu, Cléo? Obrigado mais uma vez pelo carinho, pela sua companhia. Abraço para toda a sua turma aí. Esse pessoal maravilhoso, né? Coisa boa, Pitangui, Piqui. Ah, rapaz, que maravilha. É sempre bom receber todo o Centro-Oeste aqui com a gente. É muito bom. Oi, Adriana, boa noite para você, tá? É isso mesmo, Adriana. No Santos Dumont, tá ligada com a gente? Adriana Clemente, ligadinha aqui no Conexão. Deixa eu dar um pulo também aqui até o bairro Santos Dumont para abraçar eles, os meus queridos amigos, meu irmão Gil, grande Gilberto Rodrigues. Ah, Gil, um abraço a você, meu irmão. A você. A Jéssica também, a pequena, um beijo carinhoso para toda a sua família, meu irmão. Tamo junto, Gilberto Fernandes, é o cara, um abraço, irmão, tamo junto. Que bom saber que você tá aí ligado com a gente, valeu mesmo a sintonia. Amor, beijo para você também, Vanessa Lima tá lá ligada também, sempre conferindo, curtindo aqui a programação. Beijo, amor, obrigado mesmo aí pelo apoio incondicional de sempre. Obrigado mesmo. Quem também tá por aqui é ele. Esse aqui, gente, a gente vai, né? A vida vai passando e a gente vai fazendo várias amizades, né? A gente vai colecionando amizades. E tem gente que, às vezes, por mais que você não tenha aquela frequência de encontrar com aquela pessoa, o carinho permanece, o respeito permanece. E sempre quando bate um papo é sempre muito bom. Meu amigo Tavinho. O Tavinho tinha uma responsabilidade muito grande, sabe, gente? Quando a gente tava estudando, né? Isso a... Lá na década de 2010, né? Parece que faz tempo, né? Há mais de 10 anos, o Tavinho tinha a responsabilidade de nos levar até Divinópolis, né? O Tavinho era o nosso motorista no ônibus. Luiz Gustavo, um abraço a você, meu amigo Tavinho. Não sei se está em Pará de Minas ou se está em Florestal, mas o meu abraço todo especial para você. Minha eterna gratidão por tudo que você fez com a gente, né? Por tamanha responsabilidade e carinho que você tinha com cada um de nós quando nos levava. Muito obrigado mesmo, tá? Deixa eu abraçar também ele, meu querido, esse aqui, como eu disse ontem, meu camisa 10. Rapaz, meu camisa 10. Alô, Zanatinha! Um abraço! É o Zanata do Castelo, lá na Providência com a gente, também ligado aqui no Conexão nesta noite. Zanatinha, grande abraço, viu? Estamos sempre juntos, sempre, sempre, sempre. E muito obrigado pela companhia. Mais uma vez, vou a Juiz de Fora também. Maria, madrinha, meu padrinho, seu Luiz, todo mundo acompanhando. Hoje eu recebi uma mensagem maravilhosa dele também. E é preciso reconhecer tudo isso, gente. A família é o nosso maior alicerce. São pessoas que estão ali para nos apoiar, né, para fortalecer, para fazer como fizeram aqui, mandando mensagem, participando. Isso é algo... maravilhoso, é de muita gratidão mesmo, tá? Deixa eu abraçar também aqui, ó, o Ramon Ribeiro. Fala, Anderson, feliz demais de estar escutando você na Espacial. Sempre uma excelente voz nas ondas. Poxa, obrigado, assim. Ramon, assim, cara, você, nossa, assim você deixa meu coração ainda mais agradecido. Obrigado mesmo, viu, ô Ramon? Obrigado mesmo pelo carinho, pela companhia. Tá, nesta noite, um grande abraço a você, o Ramon, que tem umas delícias por aí, viu, Ramon? Um abraço a você, todo especial, a todo o seu time também, lá na Presidente Vargas. Muito obrigado mesmo pelas palavras, tá? Pelo incentivo. Espero, tá? Espero que você possa estar sempre com a gente, viu? Sempre com a gente aqui no 105,5. Ramon é uma pessoa maravilhosa, de um carisma incrível. Recebe todo mundo com muito carinho mesmo. Deixa eu mandar um abraço também pra Luciana. Ô, Luciana! Boa noite pra você. Um grande abraço, tá? A Luciana tá ligada com a gente em Nova Serrana, também mandando aqui a mensagem. Lá é em Pitangui, a Rosa Pura tá aqui já mandando um recado. Vamos trazer aqui.
8: Oi, Chami. Boa noite. Ah,
6: boa
8: não,
6: noite.
8: Chamei. Boa noite, menino.
6: Boa noite.
8: Rosa Pura, Pitangui, comentar o Fofolete original, a Cris, Viviane, a Lara, Paraíba, o David, Rodolfo Caju, a Branca, o Giba, a Maricélia, a Jane. Ah, tá todo mundo aí em Pará de Minas ouvindo, né? Ô, Branca, vem pra cá tomar um, filho, que deu calorão. Nós estamos comendo uma asinha, vinagrete. Uma farofa de giló.
6: Judia, mais.
8: Vem pra cá, galera. Nós comer uma aqui.
6: Vai baixar todo mundo aí.
8: Escolhe pra nós, que eu gosto mesmo. Vou tomar uma lá no boteco do Sojão. Boa noite.
6: Oi, gente. Oh, coisa...
8: Manda Tuíra e Paulo. Tô ouvindo vocês também.
6: Todo viu, mundo moço? Com a gente. Um grande abraço a todos vocês aí,
8: obrigado
6: viu?
8: Obrigado pra você, amiga, viu? Toda a galera rádio social.
6: Tamo
8: obrigado.
6: Junto sempre, viu, Rosa Pura? Eu sei que, né, você é ouvinte aqui, é fiel da Rádio Espacial há muito tempo. Obrigado mesmo. Você quer participar? Você quer ouvir o seu recado aqui? Facinho demais, moço. 99974-0105. Eu quero que você salve esse contato aí agora. Você vai salvar aí, 99974-0105. Daqui a pouquinho tem mais participações. São 8h35. Vamos trazer aqui, ó, Bruno Rosa. Atriz demais.
9: Murilo Rufi! Bruno Rosa!

0: Espacial FM, o sucesso é aqui, Lauana Prado, modo homem é a sua danada, Chitãozinho e Chororó, com só meu coração demais, é assim, Simone Mendes, Direitos Iguais, e ainda Bruno Rosa, Atriz Demais, essa com a participação do Murilo Rufi. Às 8h47, vamos fazer um intervalinho aqui, é jogo rápido, e já já tem muito mais participações chegando aqui, coisa boa, bom demais. Alô, Guilherme Oliveira, um abraço a você, meu irmão. Obrigado pela companhia, pela sintonia. Que bom tê-lo aqui com a gente. Também vou abraçar o Rominho e o Theo. Daqui a pouquinho eu vou disparar o áudio, viu, Rominho? Um abraço pra você e pro seu filhote aí, o Theo, toda a família com a gente. Rominho, meu amigo aí de longa data também, né, lá do Ângela Maria. Um abraço a você, Rominho. Que bom saber que você tá ligado. Você e o pequeno Theo aí sintonizados com a gente nesta noite aqui no Conexão. Ó, eu volto já. Você não me abandona, não, que já já tem mais sucesso aqui no Conexão. Ó, é até às 11 da noite, hein? Você não vai me abandonar, não. Você promete? Você promete? Acerta os ponteiros aí, 8h47, já voltando.
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0: 8h48.
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0: Faltando 11 para as 9.
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0: Pode olhar aí, 8h53.
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0: E já estamos de volta por aqui no Conexão. Que delícia ter você aqui comigo. Vamos juntos em até.

0: Maravilha ter você aqui, tá? Faltando 6 minutos para as 9. Eu quero te lembrar que às 10 é aquele lance, né? É o nosso Modern Lunch. Aí você pode pedir a sua música, que claro, eu vou ter o enorme prazer em atender você, tá? Clássicos, tem as novas também, porque tem muita moda nova que é boa também, né? É verdade, tem muita moda aí recente que é boa demais da conta. E lógico, né? E lógico que a gente vai trazer para você aqui dentro do nosso Conexão, tá? Vamos juntos. Ó, mais participações eu tenho por aqui. Diz aí, meu amigo Rominho.
1: Boa noite.
0: Boa noite. Grande abraço a você e o Theo, viu, Rominho? Pela participação de vocês. Ô, Nelly Vitória, boa noite pra você também. Ligada com a gente lá na Tupinambás. Ótima noite pra você. Obrigado pela sua presença, pela sua companhia com a gente aqui no Conexão. Tenho mais participações pintando por aqui. Chega mais, Tylon Dias.
2: Boa noite.
0: Boa. Ótimo. Ó, olha... Tempo bom, né, meu amigo? Tempo bom. Não, ainda não, né? Ainda tem que obedecer o Ricardo Alexandre aqui, rapaz. Deixa tudo prontinho. Mas, ó, tem um bom gosto maravilhoso e certamente ele vai trazer pra gente aqui, meu irmão. Um abraço todo especial pra você, meu grande amigo Tylon Dias. Hoje, residindo lá em Betim, empreendendo com toda a família. Pessoa fenomenal, também um amante do rádio. Um grande abraço a você, meu irmão. Tamo junto. E certamente vamos trazer aqui pra você curtir aí. E, ó, você vai fazer o seguinte, você vai gravar aqui e vai mandar pra gente, tá? Quero que você manda aqui, grava e manda pra gente aqui, que eu quero ver. Já posta lá e marca também o arroba espacial FM, viu? Ô, Sônia, tá ligadinha com a gente lá no São José. A Sônia Silveira, ótima noite pra você. Um grande abraço e obrigado, tá? Eu que agradeço pela companhia, viu, Sônia? Valeu mesmo a sua participação com a gente aqui no 105,5 da sua espacial. Eu também quero abraçar aqui. Ô, gente, vocês estão judiando comigo. Não, aí já é covardia. Já chegou pra mim aqui foto de um peixinho frito. Eu vou desenhar pra vocês a cena. Ó, tá aqui, né? Aquela porçãozinha bem servida, com aquele limãozinho. Aquele peixe frito. Vocês são demais. Manda um abraço pra minha esposa, pro meu filho Vinícius, a cunhada Raquel. Eu vou tentar falar o nome do seu sogro aqui, viu? Ô, meu amigo Fernando César. Altregésilo. Eu acho que eu consegui. Altregésilo. Um abraço a vocês. Eu acho que eu consegui. Se tiver errado, você me corrija, por favor. Tamo aqui comendo um peixe frito, bora tomar uma. E no Moda de Rancho, toca pra nós um João Mineiro e Marciano. Pediu bem, hein? Ainda ontem chorei de saudade. Ô, coisa boa! Um abraço a todos vocês aí na sintonia. Aqui, ó, chegou mais. Gente do céu, tem até aquele tropeirinho aqui delicioso, com aquela latinha vermelha. Ô, gente, que judiação comigo, hein? Ô, Lucas, diz aí, cara, vai, vai. Boa noite. Tô chegando. Ó, oh, coisa boa. Tá dado o recado. Grande abraço a você aí, viu, Lucas? Valeu mesmo pela participação com a gente aqui. Valeu mesmo pela sua companhia e pela sintonia. Alô, Júlio, tá ligado com a gente? Sucesso pra você, meu amigo, na sua nova jornada. Obrigado mesmo aí pela companhia, pela sintonia e pela sua participação com a gente aqui dentro do Conexão. Eu vou abrir aqui mais uma sequência e, claro, você que tá ligado com a gente aqui, curtindo a programação, você continua participando, você continua mandando pra gente ali o seu recado, porque é o seguinte, eu quero que você participe com a gente, 99974-0105, aí você pode mandar ali a sua participação pra gente, pode mandar a sua mensagem, manda a sua foto. Eu sempre tô dizendo também aqui para que você possa postar também, tá? E aí você marca lá o arroba espacial FM para que você possa, né, tá registrando aí esse momento aqui com a gente, que é sempre muito importante, tá? Posta lá, marca para que a gente possa registrar registrar. Só você marcar lá o arroba Espacial FM. Você que não segue ainda, tá? Você fica por dentro de tudo, das últimas informações, das notícias. Tem promoções também. Você já aproveita para poder baixar ali o aplicativo da Espacial FM, tá? Então você já pode participar com a gente para que você possa ficar por dentro de tudo. Tudo que acontece aqui na sua Espacial FM. O sucesso sempre é aqui. E eu tô contando com você aí do outro lado, sempre com a gente, sempre participando, tá legal? Conto com a sua presença e com a sua sintonia por aqui no 105,5.

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4: Agora 9:03.
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4: Agora tá chegando o Gustavo Lima, às 9.